0: um clássico do pop, Metamorfose Ambulante. Irmão, e ainda menos é mais, Coração Partido. E assim a gente fecha a primeira hora do Conexão, que faz aquela paradinha e já volta. 105.5
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0: 9:05.
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0: Já tamo de volta e você sabe que até às 11...
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0: É o Conexão no ar. Deixa eu abraçar aqui, ó. Deixa eu abraçar. Primeiro eu vou lá na Pitangui, porque ela tá com a gente mais uma vez, né, Rosa Pura? Fala comigo.
2: Boa noite, tudo bem?
0: Tudo jóia.
2: Eu, Rosa Pura de Pitangui. Gostaria de cumprimentar o Fofolete Original, a Cris, Antônio, Paulo, Rodolfo, Beiras, Sávio, Viviane, pra Jane, pra Estela, pro Giba, pra Luzinete, pra Iris, pra Rosinha. E para todos os ouvintes aí da Rádio Especial.
0: Muita gente, Rosa
2: hoje
0: Pura.
2: Hoje aqui tá tão gostoso, fresquinho, nós estamos tomando um suco, né?
0: De lei, né?
2: Aquela branquinha e comendo hoje a suazinha com arroz, cenoura e batata.
0: Nossa senhora, que beleza.
2: E para você também?
0: Obrigado.
2: Especial, sucesso é aqui. Boa noite. Qual é para nós do Gini Gino aí pra nós, do Argosta, não sou cachaceira?
0: Deixa comigo.
2: Obrigado.
0: Eu sei.
2: Boa
0: disso,
2: noite.
0: Sei disso. Boa noite, Rosa Pura. Simpatia em pessoa, sempre com a gente. E essa turma maravilhosa, meu abraço a todos vocês, viu? A todos vocês, mais uma vez, obrigado. Deixa eu mandar um alô também pra essa turma maravilhosa. É a turma que tá na escola, rapaz. Tá indo estudar. E claro, sob a responsabilidade dele. Alô, seu Edinho, fala comigo.
3: Meu amigo Anderson Henrique, aqui é o Edinho. É, mandou uma música aí pro pessoal aí do Bom Jesus do Oeste, tá dentro do ônibus aqui, nós estamos saindo do Carioca, sentido Bom Jesus do Oeste. Um abração, Anderson.
0: Outro, meu amigo, essa turma maravilhosa. Como eu disse pro senhor dias atrás aqui, né, senhor Jim? É de muita responsabilidade, de muita nobreza o que o senhor faz. Levar essa turma aí porque é o futuro do nosso país. O conhecimento liberta, não é isso? Meu abraço a todos vocês aí e claro, né? Obrigado pela companhia, seu Edinho. Obrigado pela carona. Seu Edinho, que desde cedo fica nos acompanhando. E ó, o radinho sintonizado lá no Escolar, no 105.5. Um grande abraço a todos vocês e a todos os alunos aí que estão com o meu amigo, seu Edinho. Estão em boas mãos. Meu abraço a todos vocês aí. A turma saindo do Carioca pro Bom Jesus. Oh, coisa boa. O nosso cavalão. Grande abraço a vocês aí e obrigado pela companhia nesta noite de terça-feira. São 9:08 e mais uma vez eu reforço para você, tá? Às 10 o nosso modo de rancho, hora da gente matar a saudade. Você já escolheu a sua? Mas não é possível que até agora você não escolheu. Manda para cá, 999740105. Facinho demais, né? É, 999740105. 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

0: só achou, né? Felipe Romani com Jorge Matheus, água nos olhos. Dream Band, ainda tivemos Jorge Henrique e Rodrigo. Bagunça Minha Vida e abrir a Bia Prazo, quase que nos vai, Bia Prazo imperfeita, pra gente fechar mais uma sequência por aqui do Conexão nesta noite de terça-feira. Gente, aí o relógio já marca 9:20. E eu sei até agora nada de mandar pra cá aquela mensagem, né? É, eu tô te esperando. Sim, tô te esperando pra que você possa pedir aquela moda bem bonita e a gente trazer pra você daqui a pouquinho às 10 dentro do nosso Moda de Rancho. Aquele momento todo especial aqui do Conexão. Nosso momento que a gente abre aqui a porteira da saudade pra você relembrar aqui aquela música que é importante pra você, que marcou ali algum momento da sua vida. É, então ó, daqui a pouquinho às 10 vamos trazer pra você o nosso Moda de Rancho, hein? Eu vou lá fazer mais um intervalinho, aquela paradinha, jogo rápido e já já tem mais alô por aqui, hein?
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0: Tudo igual por aqui, 21:21.

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0: Algumas nuvens ainda aparecem no céu paraminense. 23 graus e a temperatura tá gostosa, tá agradável, né? Umidade relativa do ar em 69%. E mais tarde a mínima é de

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Estamos de volta por aqui, ó. São 9 horas mais 26 minutos, agora 9h26. Deixa eu reforçar mais uma vez aqui. Lógico, né? 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A recarga saindo pra você, tá? Amanhã, cedinho, o Rodrigo Reis vai liberar pra você. Então, você já fica.

0: 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Legal? São 9h28, deixa eu mandar abraços aqui. Vinícius e o Vinícius Matos, que tá com a gente em BH, tá nos ouvindo. Alô, Vinícius, um abraço a você, meu querido, obrigado. E ó, pode deixar que vamos trocar uma moda boa, viu? Se quiser até escolher, pode ficar à vontade. Meu abraço a você, tá lá em Belo Horizonte com a gente, curtindo aqui o Conexão nesta noite. Valeu, Vini, tamo junto. Beatriz Rodrigues no São Francisco. Rony Natanael também tá ligado. Alô, Rony, abraço pra você. A Maria de Lourdes tá no bairro São Pedro. Boa noite pra você, ô Maria de Lourdes. Que Deus abençoe você também, viu? Chico Rei, Paraná. Pode deixar que vamos localizar pra você aqui, viu? Tá lá no bairro São Pedro, ligada com a gente, a Maria de Lourdes. Meu abraço a você e obrigado pela companhia. A Maria Antônia tá ligada com a gente lá no bairro Senador Valadares. Ótima noite pra você, viu, dona Maria Antônia? Obrigado também pela presença aqui no Conexão. Uma excelente noite aí de terça-feira. E para você que está chegando agora, daqui a pouquinho, são 9h30 agora, daqui pouco mais aí de 30 minutos, você vai conferir com a gente nosso Moda de Rancho, que, né, nada mais é que o momento saudade, o momento nostalgia aqui na programação da Espacial FM, tá? Você escolhe uma moda e a gente toca daqui a pouquinho. Maiara e Maraíza, quem sente saudade sou eu. 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
0: Diego e Arnaldo com o Cleber e Cauã. É a magia do boteco. Eu quero até aproveitar e mandar um abraço pra todos os botequeiros desse paradigma. É a magia do boteco. Amado Batista, Gustavo Lima, Alucinação, o Safadão passou por aqui também com Matheus e Cauã. E tivemos ainda a Maiara Guimarães, a Quem Sente Saudade Sou Eu. Bora lá para mais uma paradinha e já tem mais sucesso aqui no Sonzão da número 1 de Pará de Minas.
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0: São 9h41.
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0: 9h43.
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0: Faltando 15 para as 10.
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0: Já estamos de volta por aqui, confirmando para você. Faltando 15 minutos agora para as 10. Daqui a pouquinho, você sabe, nosso momento de saudade e nostalgia vem pintando por aqui, hein? Quase tudo prontinho pra gente trazer esse momento pra lá de especial pra você. Deixa eu mandar um abraço aqui pro Fernandão. Alô, FC! Meu amigo FC tá com a gente. É o Fernando e toda a família com a gente lá no bairro Santa Ide Virgens, na sintonia. Meu abraço todo especial pra vocês, pra toda a sua família, viu, meu amigo Fernandão? Fernandão, um grande abraço a você e, ó, daqui a pouquinho vamos trazer pra você, viu? Vamos trazer pra você, meu amigo. Obrigado mesmo aí pela sua presença mais uma vez com a gente aqui dentro do Conexão, viu? Guilherme Venuto vem chegando com pura ousadia.
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0: Essa é bandida, hein? Essa é danada. Ô, Guilherme, coração na cama.
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0: E olha a hora, hein? Faltando 9 minutos para as 10. Ah, é a vibe dessa música é maravilhosa. Bora curtir mais uma com Harry Styles, As You Was. 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

0: Aí eu mando pra você aquela assim, ó.
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0: Jorge Matheus emplacava essa aí, ó. Amo noite e dia. Harry Styles, as you was. Hugo e Guilherme, coração na cama. E ainda Guilherme Benotto, pura ousadia, fechando mais uma hora do Conexão, que faz aquela paradinha e já volta com o Momento Saudade. É o Moda de Rancho, não sai daí não. 105.5
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0: 9h59.
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0: E o relógio aponta para 22h10. 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
0: Ah, que delícia. Quando chega esse momento, tem até que aumentar um pouquinho o volume. Isso, sobe o som, sobe o som. Isso, aumenta o seu radinho. Isso, alô, seu Américo Petrizzi, aumenta esse radinho de pira aí. Põe no volume, mas é pra acordar a casa inteira. Oh, você que tá aí, os meus amigos motoristas, né? Já pode aumentar, porque aquele momento saudade, nosso momento nostalgia, a gente abre aqui a porteira da saudade para resgatar a música que fez história, a música que marcou algo na sua vida. Esse momento é para isso, né? Às 10 da noite de uma terça-feira, de mais um dia, né? Que graças a Deus estamos vencendo ele mais uma vez. E é hora da gente trazer essas lembranças nesse momento tão gostoso e tão especial. E como eu sempre faço, vamos lá conferir o que que vem por aqui nos próximos minutos. Sobe o som! Bruno Marrone vai judiar do seu coração, hein?
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0: E aquelas modas aqui que você cantava, hein? E tem mais, ó.
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0: Chico Rei Paraná é demais também, né, gente? Bom demais. E agita aí, ó.
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0: E Gilberto e Gilmar. Essa letra também é boa demais.
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0: E tudo isso a partir de agora.
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0: Eu anuncio pra você mais uma edição do nosso Moda de Rancho aqui nas ondas, no somzão da número 1 de Pará de Minas, Espacial FM. Vem cá. Se você já teve um amor que acabou, uma estrada que ficou na memória, ou um carro que virou parte da sua história, essa primeira moda de hoje é para você. Ó, tá começando o nosso Moda de Rancho. Aqui, a gente não toca música velha não, tá? A gente toca lembrança. Aumenta o som para você curtir essa aqui, ó. É o Trio Parada Dura. Espacial FM. A saudade também toca aqui. 10h03, boa noite.

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1: Energia boa, rapaz. Esse amor, hein, Santana?

Vamos resgatar a verdadeira música sertaneja, agora no Moda de Rancho.

0: Segura, Marrone.
1: A nossa paixão.
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0: Ah, essa moda é boa demais. Gilberto e Gilmar, tá ruim, mas tá bom. Oh, coisa boa. Essa aí é lá de 2003, você lembra? É um retrato bem humorado e divertido do dia a dia, né? É perfeito, né? Pra gente poder, ó, levantar o astral e ir pra cima, porque, né? É, tudo é uma fase, tudo passa. Tá ruim, mas tá bom. O recado aí de Gilberto e Gilmar. Tivemos ainda a Gini Gena, Getaé. Um arrasta-pé contagiante aí. É, lá de 2005. É, rapaz, 2005, hein? 21 anos já se passaram aí do lançamento dessa moda. Tivemos ainda os Meninos de Uberlândia, Bruno e Marrone, 1995, Fábio de Mel. Para mim, uma das músicas mais bonitas aí é da dupla Bruno e Marrone, né? É uma música que marcou muito ali a fase em que eles estavam abrindo espaço, conquistando o Brasil, né? Com harmonias ali, nos vocais que eram impecáveis, né? Era na garganta mesmo e o violão, né? Aquele CDzinho clássico, você lembra? O pessoal aí, né, dos anos 80, 90, vai lembrar bem. Era um de capa amarela, né? Bruno e Marrone acústico. Ah, rapaz, que consagrou aí a dupla BM. Bruno e Marrone, 1995. Ainda tivemos por aqui, ó, Gian Giovanni com Chitãozinho e Chororó, Página de Amigos, também de 95. Chico Rei, Paraná. É, Não São Palavras Lindas. A gente trouxe aqui pra você também lá de 2005 e começamos com o Trio Parada Dura e o Fuscão Preto. Aí, ó, foi 1981. E aí? Aonde você tava? Lá em 81. São histórias, né, gente? Que marcaram época, vozes que a gente não esquece e o tempo que só valoriza ainda mais esses clássicos. Mas ó, vem cá, fica triste não. Amanhã, meio da semana, quarta-feira, às 10, a gente vai fazer essa viagem de novo, como a gente faz toda noite aqui, nesse momento tão especial e tão gostoso aqui nas ondas da Espacial FM. Roda a vinheta!
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0: É o seguinte, vamos lá fazer um intervalinho? Eu já volto com você, já pra reta final do Conexão nesta noite de terça-feira. O relógio não para, 7:10:26.
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0: me ama ou me larga. 10 horas mais 34 minutos aqui no Conexão pelas ondas da Espacial FM. Agora é a vez de João Neto e Frederico.
1: O cara errado, né?
0: É o cara errado.
1: A culpa foi sua.
0: Bora curtir aqui, ó. 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O sucesso é aqui, confirmando pra você, 10h34.

0: Aí são os meninos lá de São José do Rio Preto. Você conhece? Zé Neto e Cristiano e o barulho do foguete. Deixa eu te contar uma curiosidade sobre eles. Talvez você não saiba, eu vou te contar agora. É, rapaz, ó. Os meninos aí, Zé Neto e Cristiano, envolvem aqui profissões bem peculiares e diferentes que eles pensavam em seguir. Ó, o Cristiano chegou a pensar seriamente em ser padre, tendo participado de corais e cantado na igreja desde criança. Já Zé Neto era fã do universo dos rodeios e tentou a sorte como peão de boiadeiro e chegou a trabalhar como narrador de rodeios, antes de focar totalmente na carreira artística. Além disso, os dois se conheceram desde a infância em São José do Rio Preto, interior de São Paulo. E o que não falta nos bastidores são histórias da época em que cantavam em barzinhos para poucas pessoas até alcançarem o topo das paradas do Brasil. E aí a gente faz uma reflexão. O destino às vezes te leva para destinos que você jamais imaginaria que pode chegar, né? E tudo começa pequeno e vai crescendo, crescendo. É o caso aí de Zé Neto, Cristiano, esses meninos aí que são pessoas maravilhosas, né? Então, tá aí, ó. Merecem todo o sucesso do mundo. Estão aí sempre emplacando alguma música, sempre com shows lotados, né? E fazendo a alegria aí no universo da música sertaneja. Bom demais, né? Faltando 20 minutos para as 11, vamos lá fazer a nossa última paradinha e eu já volto. Você sabe, né? A saideira nunca pode ser só uma.
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0: Aqui faltando 20 para as 11.
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1: Menos é mais, com a Simone Mendes e o Pedro Pecado pra fechar o Conexão nesta terça-feira. Você sabe que amanhã tem mais, né? Tivemos ainda Felipe Rodrigo, Lady Gaga, Luan Santana e Luan Pereira.

0: Agradecendo sempre a Deus, o nosso Criador, pela oportunidade, a você pelo carinho da sua audiência. Ó, amanhã tô de volta, hein? Te espero, hein? Às 8 da noite, aqui no Sonzão da Espacial FM. Ótima noite pra você. De descanso, bom descanso de trabalho, bom trabalho. Grande abraço. Fiquem todos com Deus. E até amanhã, se Deus quiser. Fique com a gente, vem muito mais por aí. Abraço.
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0: 10h58.
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2: Muito prazer estar com você em mais um encontro. Começa agora o Clássicos da MPB. Eu sou Daniela Alcântara e convido você a aproveitar cada canção, cada acorde e cada emoção que só a nossa música popular é capaz de transmitir. O programa de hoje promete demais.

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gente. O programa de hoje vai ficando por aqui. Obrigada pela sua audiência e pela sua companhia tão especial. Foi muito bom estar com vocês. No próximo Clássicos da MPB tem mais emoção e lembranças musicais. Forte abraço e até mais. Tchau!

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0: 11:55.
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3: No ar, edição do nosso Cassete. É hora de relembrar, matar saudade, viajar no tempo com o mundo da música. E eu, Diego Soares, junto com você a partir de agora, nessa viagem musical. Anos 70, 80, 90 e algumas dos anos 2000. Recordar é muito bom, né? Vamos começar já com os Paralamas do Sucesso, o Beco.

0: Vanessa da Mata, ai ai ai, antes Backstreet Boys com Incomplete, ainda Skank, Vou Deixar e Ricky Martin com Live La Vida Louca. Já já depois do intervalo, o cassete tá de volta.
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1: Meia-noite 21.
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4: Agora tem tribalistas. 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

0: Zélia Duncan, Catedral, antes Alexandre Pires, Tira Ela de Mim e ainda Marina Lima, Fugaz. Daqui a pouquinho, depois do intervalo, nós temos mais cassete pra você relembrar e matar a saudade junto com a gente.
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0: Three Doors Down com Here Without You, antes Adriana Ribeiro, Saudade Vem, e ainda As Meninas Largadinho. Pausa pro intervalo e o cassete volta já com mais saudade.
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1: 00:59.
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4: Whitney Houston agora.
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0: Tá aí o som de Guilherme Arantes no nosso cassete. Meu Mundo e Nada Mais. Antes de Puska Dawes com Stick Will e ainda Lenine, Paciência. Já já depois do intervalo, o cassete tá de volta com Roupa Nova, Rouge, Adrian Gurvitz, tudo isso e muito mais. Segura aí.
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3: 1:18.

0: Fresno, Porto Alegre, antes Adrian Gurvitz com o Classic e ainda Ruge, Vem Cair na Zoeira. Intervalo chegando e já já as últimas saudades de hoje.
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1: 1h37.
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4: Agora tem Darwin, pensa em mim.

0: ABBA, I Have a Dream, antes Double Dairy. Ainda conferimos Capital Inicial, Primeiros Erros e Dalila, An Angel. Foram as últimas saudades da edição de hoje do Cassete. Eu, Diego Soares, fico por aqui e a gente se encontra na próxima edição. Forte abraço, até lá, tchau, gente!
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3: 2 horas.

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1: 12:19.
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4: O Back in Time está entrando no ar, desejando a você que nos acompanha todas as noites uma semana cheia de realizações. Aqui, a partir de agora, damos início ao desfile das melhores canções de todos os tempos.
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4: Aerosmith, Crazy.
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0: No Back in Time, só as melhores. Ouvimos Léo Jaime, Gatinha Manhosa, Kid Abelha, Como Eu Quero. Uma excelente noite para você.
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2: 12:39.

0: No melhor do flashback, ouvimos Anne Faye, Kiss and Say Goodbye. Jim Diamond, Remember I Love You. Intervalo está chegando, mas a gente volta com muito mais. Não saia da sintonia.
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11: 12h59.

Fazendo você viajar no tempo. Mais um bloco do Back in Time, tocando a música que você curte. Jimmy Cliff, Rebel and Me.

0: Aqui no Back in Time tocamos Débora Blando, Somente o Sol, D'Alto, Muito Estranho. Vamos fazer uma pausa para o intervalo e daqui a pouco estaremos de volta com o Back in Time. 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
2: 3:20.

poder de recordar através de grandes canções que você só acompanha aqui no Back in Time. Djavan, meu bem querer.

0: Nesse bloco, ouvimos no Back in Time, Rádio Táxi, Eva, Ney Mato Grosso, Poema. Eu quero que você saiba que é muito bom ter a sua audiência em mais um Back in Time. Vamos a um rápido intervalo. 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
2: 3h40.
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0: Nosso boa noite para você que está no carro ouvindo a gente. Muito obrigado pela companhia. O Back in Time segue em frente tocando o melhor da música. Gilberto Gil, palco.

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0: Você ouviu no Back in Time, Fafá de Belém, Meu Dilema, James Blunt, Same Mistake. Vamos fazer uma pausa para o intervalo e daqui a pouco estaremos de volta com o Back in Time. 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

Mais quatro super sucessos especiais no Back in Time. Nica Costa, I Believe in Love.

Nesse bloco ouvimos no Back in Time, Raspberries, Don't Want to Say Goodbye, Procol Harum, A Water Shade of Pale. Estamos encerrando mais uma edição do Back in Time. A todos vocês que nos acompanharam, muito obrigado, uma ótima noite, fiquem bem e até a próxima.

0: todo mundo já passou várias vezes na vida é ficar com o vidro embaçado. E claro que a falta de visibilidade é muito perigosa. Nos veículos mais novos, esse problema já é coisa do passado. Mas e pra gente que tem aí um Fusca, uma Brasília, uma Kombi, um Fenemê, um 11 triste? Será que existem outras soluções? Bom, quem vai responder isso pra gente você já sabe, né? Se o assunto é segurança e se tem dicas valiosas, é claro que tá na hora de chamar ele, o nosso repórter especial Francisco Garonci. Vai daí, parceiro!
1: Mesmo quando não tem chuva, mas a gente precisa manter as janelas fechadas por causa do frio, a própria umidade que sai da nossa respiração acaba se condensando e causando o embaçamento. E aqueles que não têm sistemas de desembaçamento modernos no seu caminhão também não podem ficar correndo esse risco. E foi para isso que nós fomos no trecho conversar com a turma e identificamos algumas receitas que são caseiras, mas que vão ser muito úteis para que caminhoneiro nenhum mais passe aperto por causa de vidro embaçado. Para fazer o desembaçador caseiro, você vai precisar de três coisas que tem na maioria das casas. Um pulverizador simples, que pode ser encontrado facilmente no comércio, o álcool e detergente doméstico que a gente encontra no supermercado. E pegar uma medida. Mas será que essa mistura que a gente fez realmente vai funcionar? Então nós vamos fazer agora a prova dos 9. Realmente funciona. Então, ó, vale a pena anotar essa dica. Outra solução caseira é a sílica, um mineral muito fácil de encontrar em pet shops, pois é usado para absorver urina de gatos. A dica é colocar uma boa quantidade em um recipiente de tecido, que pode ser uma meia limpa, só não pode estar furada, e deixar dentro do veículo. O mineral vai absorver o excesso de umidade, ajudando também a evitar o embaçamento. É isso aí, turma! Quer seja usando o sistema de desembaçamento do próprio caminhão, os produtos químicos que são oferecidos pela indústria, ou uma dessas receitas caseiras que a gente encontrou com a turma do trecho aí na estrada, o importante é o caminhoneiro ter à mão uma solução para que o para-brisas embaçado não seja motivo de risco para ele e para todo mundo com quem ele divide a estrada. E essa nossa conversa não termina aqui. A gente continua junto nas redes sociais, porque segurança é aqui com Garonci. E agora é com você, Riquete, que não deixa embaçar.
0: Muito obrigado, Garonci. Aquele abraço, meu irmão. Olha, antes das suas dicas, eu até embaçava. Mas agora eu já anotei tudo certinho. Valeu, meu irmão. E sai da frente que a estrada é minha.
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3: Pois é, turma, eu fui para a estrada conversar com os parceiros da rodagem e saber se eles estão ligados na tecnologia Euro 5 e também na Euro 6. E aí, será que a turma tem tomado o devido cuidado com essa tecnologia? Quem conversou comigo foi o Marcos. Ele é estradeiro de Gravataí, no Rio Grande do Sul.
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3: Mas o Marcos fez questão de conversar com a gente, porque enquanto ele rodava com o caminhão do patrão, ele sempre procurou zelar do equipamento. Principalmente na hora de abastecer, né, Marcão? Não dá pra botar o S500, tem que sempre usar um S10 aí no poçante, né?
5: Sim, tem.

0: comecei só o S10. Até hoje eu uso o S10 no mesmo caminhão, sendo ele série 4, eu uso o S10, que é um óleo mais limpo, né?
1: Agora, você rodava com esse caminhão desde zero, quando ele saiu da linha de produção, ou você já pegou esse caminhão usado já, Marcão?
0: Não, já tinha pegado ele usado já. Ah, né? Já tinha pegado já com outro motorista. Eu tinha ficado um ano, tinha outro motorista e eu tinha trabalhado um ano. E um ano ele veio estragado aí o catalisador.
1: Será que o outro estradeiro tava cuidando direitinho dele, rapaz?
0: Daqui a pouco, de repente, deixou faltar um ar, alguma coisa, né? Vai saber, né? A gente não consegue ainda ter a certeza ainda, né?
1: Quer dizer, a tecnologia avança, passa os lagos e o pessoal que faz a reposição não tá conseguindo acompanhar a mesma tocada, né?
0: Não tá conseguindo. Não tem oficina especializada, é em poucos lugares, principalmente aí nós na região aí norte, nordeste. Assim, fiquemos na mão, fiquemos esperando para as regiões maiores, como os capitais, né? São Paulo, Rio Grande do Sul, Curitiba, Paraná, para vir as peças até chegar nós ali. Foi o que aconteceu comigo. Eu fiquei 3 dias esperando para chegar uma peça, né? Que não tinha na região que eu tava.
1: Melhor mesmo para não correr o risco é sempre dirigir direitinho, obedecendo aquilo que pede o manual do proprietário, combustível de acordo, um ar da 32 de acordo, ir numa tocada legal e vamos que vamos.
0: Vamos que vamos, é isso aí, não tem o que fazer. Procurando economia, se for também para ajudar também, tanto com o meio ambiente, tudo, né? Porque se a função do ar aí, eu acho que seria ideal até para os outros caminhões também.
1: Obrigado, Marcão, pela gentileza, boa tocada para você, vai na proteção divina, tá bom, meu irmão?
0: Deus abençoe, para vocês também aí, ótimo trabalho para vocês aí.
1: Legal.
0: Uma luta aí, bacana. Tudo de bom, tá?
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3: E agora tem música!

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3: Bom, vamos falar de um assunto chato: assaltos. O número de roubos de caminhões, VUCs, vans e utilitários, gente, só cresce. É uma praga que se instalou no país, viu? Bom, eu tive numa empresa que fabrica equipamentos de segurança para veículos. Paulinho, roda a matéria aí.
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4: É, a turma do trecho, quando vê um equipamento desse aqui, já dá até um calafrio na espinha, né, meu irmão? Esse aqui é o famoso capetinha. O chupa-cabra, mas aqui dentro da empresa ele é conhecido como jammer. Esse equipamento aqui, gente, é o responsável por embaralhar todo o sinal eletrônico que você tem aí no teu caminhão. E aqui dentro também o pessoal consegue acompanhar em tempo real, minuto a minuto, o número de ocorrências.
3: E quem me recebeu para falar sobre o assunto foi o Fábio. O Fábio é diretor comercial da empresa. Vamos ouvir.
5: Olha, o que a gente percebe muito é que os VUCs estão sendo muito vulneráveis, não só pela questão da carga, mas pela questão do próprio veículo. Elas são muito procuradas porque são veículos de alto valor e veículos que a peça de reposição vale muito. Então, não é só uma questão de carga, é uma questão até do próprio veículo. Então, a gente busca sempre, através da tecnologia, mitigar esse tipo de situação e proteger o bem e o nosso cliente.
3: Os caminhoneiros Ronaldo e Ezequias já foram assaltados. Ouça o depoimento deles.
6: É, isso aí, eu tava lá aqui no Valo Velho, fazendo uma entreguinha de uns colchões lá com meu filho. E na volta da entrega, descendo aí, indo pra segunda entrega, fui pego pelos pessoal na rua lá, né? Felizmente não aconteceu pior, né?
7: Eu fui encostado três vezes. Três vezes no mesmo viaduto. O viaduto Cidade Jardins. Você fica com medo de passar no mesmo local. Aí você leva dois, três meses para fazer aquela rota, né? Então, deixa você bem, muito assustado.
3: É isso, turma. A segurança nas estradas, ruas e avenidas é um desafio diário e exige a colaboração de todos: motoristas, empresas e autoridades. Com cautela e medidas adequadas, é possível sim reduzir os riscos e proteger aqueles que mantêm a economia em movimento. Ou seja, você, caminhoneiro, independente do seu puxa. Legal?
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3: Vamos de música!

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5: O Diesel na veia hoje é com Walter José Michels. O moço foi criado literalmente na boleia, né, Michels? Prazer em conversar contigo, meu irmão.
6: Pois é, Riquetti. Desde pequeno eu tive meu pai, meu honroso pai, com 4, 5 anos de idade, na gabine, viajando com ele, caminhão da época, o bom, LPO 321. Eu lembro que ele, de manhã, ele chegava na gabine e falava, olha aqui como é que eu dou partida, ó, olha aqui. Tinha um interruptor forte assim, ele punha a mão em cima assim pra escurecer, pra ver a resistência vermelha. Agora,
5: bem diferente dos caminhões que a gente tem hoje, né?
6: Hoje em dia, meia chave já virou, pegou, né?
5: Você e os outros irmãos também foram criados literalmente na bolé, então, né, Walter?
6: Pois é, Kate, eu sou o mais velho, né? Eu posso contar essa história de cima pra baixo. São 7 irmãos, todos criados na escola. Hoje eu tenho a honra de ter pelo menos 4 no ensino superior. E já na minha descendência, meu filho aqui, ó, formado em engenharia.
5: Graças ao trabalho que você fez na boleia também.
6: Pois é, eu falei, entre a modernidade, o que eu sei, a experiência que eu tenho, vamos optar pelo que a gente pode fazer para melhorar isso daqui. Meu pai, eu me lembro bem, quando ele viajava aquele tempo para o Paraná, ele trazia queijo, vinho lá do sul. É, ele fazia questão de agradar nós em casa e falar, aqui meus filhinhos, o que que eu trouxe? É, o 321, o que que ele tinha? Aquele cofre do motor no meio? Ele fazia um monte de cobertor dobrado e falava, pô, pelo menos lá no sul eu não passo frio. Eu paro o motor, dormi em cima do motor. Eu lembro que ele até ficava calcinado, assim, os cobertores endureciam de tanto calor que tinha. O motor esquentava ali, grudava tudo os cobertores, rapaz.
5: E quem que tá do lado do Walter é o Henrique, que é filho do Walter, né? Rapaz, como é que você vê essa tua relação de você ver o teu pai relacionado com o transporte, com o avô? Dá pra aprender alguma coisa com eles dois ainda hoje?
7: Ah, sim, dá sim. É, tem até uma foto de pequeno lá em casa. Coloquei a mão no escapamento do caminhão lá. Rapaz, fiquei com a mão tudo preto. Então a relação do vô recentemente é sempre... Falando de caminhão, né, do transporte, sempre convivi com isso, né, na garagem, né.
5: Tem orgulho desse pai aí ou não?
7: Com certeza, o paizão grande aqui, ó, me ajudou muito na minha vida.
5: Aproveita e dá um abraço nesse pai, velho, aí, vai.
7: Obrigado, hein.
5: Obrigado.
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4: Fernando Riquetti, sabe quem que passou aqui no Gauchão pra me cumprimentar? Sandrão, pastor, passou aqui agora, 4:00 da manhã, ele foi tomar café. Vai, fala que é no máximo um minuto. Vai, Sandrão, vai.
5: Bom dia, Fernando Riquetti. Um abraço. Ó, R.A. Pastor.
4: Pastor lá de Mogi Guaçu, vai descarregar onde, Sandrão? Conta pra turma.
5: Mogi Guaçu.
4: Ah, Glória, toca aqui, Sandrão. Ai, eu vou lá tomar café
5: aqui
4: de novo.
5: Mais de 20 anos, Riquetti.
4: Mais de 20 anos. Abraço a toda a galera. Ô, Fernando. Ó, deu uma falhada aqui, emoção, Fernando. Rapaz passou aqui só pra dar um abraço. Fernando, Deus abençoe a todos. Aquele abraço a toda a galera que curte o Brasil Caminhoneiro. Vai, Sandrão, finaliza em 6 segundos. Vai, Sandrão.
5: Deus abençoe a todos.
4: É nóis. Falou, Fernando, você é demais, sou teu fã. Aquele abraço, galera.
2: Ô, gente, olha, confesso que é a primeira vez que eu recebo um recado assim em dose dupla, rapaz. Dois estradeiros dividindo aí o WhatsApp, mandando um alôzinho pra nós. Esse aí é o Cleitinho, lá da Transguaçuano, que faz aí o transporte do contêiner, e o Sandrão, que faz o transporte de carga frigorificada pro Mercosul. Aí, os dois se trombando aí no petroleiro e aproveitando dividir esse encontro aí conosco. Que legal, gente, que legal. Obrigado por esse carinho, que Deus os abençoe. Eu que sou fã de cada um de vocês, que sempre cede um tempinho do seu dia a dia para participar aqui conosco. Ô, gente, bom demais. Até o Paulinho Coragem aqui curtiu por demais, dando risada. E você, rapaz, manda o teu recado para nós aqui também. Ai, que gostoso a gente receber esse alôzinho, esse carinho de vocês, né? Gosta por demais. A gente ganha o dia, né, professor? Olha, ó, faz a gente feliz com tão pouco por demais. Felicidade custa pouco, gente. Anota o WhatsApp da alegria, é, para você vir sempre participar aqui conosco. Vamos lá. DDD 11 São Paulo 96082-5819. DDD 11 São Paulo 96082-5819.
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2: Que pena que acabou. Fim de papo por hoje. 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E amanhã eu tô de volta, não perca! Tchau, turma, até amanhã!

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1: Opa, bom dia, bom dia, bom dia. Começando aí mais um programa Viola Brasil, aqui pela sua Espacial FM 105.5. É a mais ouvida, o sucesso é aqui. Bom dia para você, meu amigo. Bom dia para você, minha amiga. Juntos, mais uma vez, vamos juntos nessa manhã gostosa. Quarta-feira, hoje é dia 7 de outubro de 2026. Nós vamos juntos, mais uma vez, com aquele que nos conforta, com aquele que nos fortalece e com o qual podemos tudo, que é Deus, e é Ele, somente Ele. Vai nos dar hoje mais um dia alegre, mais um dia cheio de muitas esperanças e grandes realizações. Olha a hora certa para você, são 5 horas e 3 minutinhos, confirmando 5 e 3. Alô, você que está em casa, você que está no seu trabalho, você que está no trânsito, pessoal que está aí no campo, alô, meu amigo do campo, meu abraço aí para vocês, viu? Dos meus amigos retireiros, o produtor rural. Um abraço, que bom que nós estamos juntos. Olha você que está participando com a gente também pelo 999-74-0105, viu? Todo mundo chegando aqui, participando com a gente, já mandando os recadinhos, mandando os áudios, né? Daqui a pouquinho a sua participação aqui no programa Viola Brasil. Meu amigo caminhoneiro, alô todos os caminhoneiros aí pelas estradas, ligados aqui com a gente, um abraço, viu? Pessoal aí dos volantes grandes, caminhoneiros, carreteiros, uma ótima viagem aí para todos vocês. Os motoristas de coletivos, trocadores, passageiros, também ligados aqui com a gente, abraço, viu, gente? Olha o pessoal também, os motoristas de vans, né, o pessoal do transporte escolar, o pessoal já acordou aí, já está em sintonia com a gente, já se preparando, daqui a pouquinho vamos buscar os alunos, né, aí para os colégios. Um abraço, viu, a todos vocês aí das vans também ouvindo a gente. Um abraço para todo o pessoal também dos aplicativos, taxistas, todo mundo ligado aqui no Viola Brasil. Os frentistas, alô, meu amigo frentista, trabalhou a noite inteirinha aí nos postos de combustíveis, estão ouvindo o Viola Brasil também, uma ótima manhã para vocês, viu? Um ótimo dia, né? Que seja uma quarta-feira gostosa, abençoada para todo mundo. Viola Brasil, a programação do Ricardo Alexandre, a direção é de Matheus Mendonça e do Ricardo Alexandre. Até às 7h50, você vai comigo! E o seu Viola Brasil, são 5 horas e 5 minutos, 5 e 5. E a gente começa bem demais o programa Viola Brasil de hoje com o Mato Grosso e o Matias, Enquanto o Sol Brilhar. Essa música é linda, linda, só para começar o Viola Brasil de hoje. Bom dia, bom dia, bom dia.

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1: Essa aí foi só para começar, hein? O Viola Brasil de hoje, são 5 horas e 9 minutos, 5 e 9.
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1: Seu programa de todas as manhãs aqui pela Sul Espacial. Ô, saudade! João Paulo e o Daniel no Viola Brasil. Bom dia, bom dia, bom dia para você.

0: Viola Brasil, Espacial FM, um abraço pra você, viu? Você que chegou, sintonizou. Alô, Ana Lúcia, um abraço, obrigado pela companhia. Ana Lúcia, tá ligadinha aqui com a gente. Que bom que nós estamos juntos, viu, Ana Lúcia? Obrigado aí pela sua companhia. Também a Thelma, alô, Thelma, Thelma da Geltur. Alô, Thelma, um abraço, viu? Bom dia, Thelma tá ligadinha também aqui no programa Viola Brasil. Coisa boa, né, que nós estamos juntos, sempre, sempre. Olha a hora, são 5 horas e 13 minutos, 5 e 13. Alô, Gilson e Marlene. Ah, é, o Gilson e Marlene também estão em sintonia com a gente, né? Um abraço, estão em sintonia. O Gilson e a Marlene. Que coisa boa, né? Ter a sua audiência, ter a sua companhia aqui no programa Viola Brasil. Pessoal lá do Jardim das Piteiras. Meu abraço, viu, gente? Tudo de bom para vocês nessa manhã gostosa, né? Manhã gostosa de quarta-feira, que fica muito mais gostosa, né? Com a sua audiência, que fica muito mais gostosa com a sua companhia. 5 horas e 14 minutos. A Cleusa lá em Divinópolis, tá ligada, hein, Cleusa? A Cleusa tá tomando um cafezinho agora também, ligadinha aqui no programa Viola Brasil. Um abraço. A Cleusa e lá em Divinópolis também, a Marilene. Alô, Marilene. Já acordou cedinho também, já sintonizou na Espacial. E a Marilene lá em Divinópolis também, tomando seu cafezinho, né? Ah, um abraço, viu? Coisa boa que nós estamos juntos. É bom demais, né? Ter a sua audiência, a sua companhia. Gostoso, né? Ter a sua participação aqui no Viola Brasil. Quantas pessoas chegando com a gente? Reinaldo dos Santos. Alô, Reinaldo. Bom dia, Reinaldo.
1: Bom dia, Carlos Leite. Bora vencer mais um dia. Pai de Deus.
0: Vamos botar mais um dia, né?
1: Mexer o doce.
0: Isso mesmo, né?
1: É a Dona Joana pra acordar, pô, é pra mexer o doce.
0: A Dona Joana já acordou há muito tempo.
1: Vamos acordar essa galera aí toda. Hoje é quarta.
0: Quarta-feira, não, hein? Meio da pois semana já, hein?
1: Manda um abração aí pro Miguel da Barra aí, pra Expedito, pra Penha. Pessoal fez um cafezinho gostoso, já que ela faz. O cafezinho dela é da hora, hein?
0: É da hora? E o Despedida?
1: Um abração pro Ednei Brasil, né? Nosso querido Ednei Brasil, né? Um assustador, né?
0: Assustador de quê, hein?
1: Assustador de assombração. Abração pra toda a galera aí que esteja ouvindo o programa. Pra todos vocês na rádio aí. Valeu?
0: Beleza, Reinaldo. Um abraço pra você, viu? Obrigadão aí pela audiência, obrigado pela sua companhia, sua participação já também no Viola Brasil. Ei, Gregório, um abraço, Gregório, Geralda, acordaram cedinho também, né? Estão em sintonia com a gente. Um abraço, Gregório. Alô, Geralda. O Antônio tá com a gente, Antônio, o Antônio Cardoso, né? Tá com a gente lá no Patafu, vem, Antônio.
2: Ô, Carlos Leite, bom dia.
0: Bom dia.
2: Uma quarta-feira abençoada para nós, né?
0: Amém, que seja, né? Para todos nós.
2: Coloca na oração do poder, na oração de manhã.
0: Tá bom, daqui a pouquinho.
2: Pra ser quem é o sucesso aqui, obrigado.
0: Eu que te agradeço, Antônio Cardoso do Patafufo, já ligado com a gente também. Essa turma que acorda cedo, né, gente? Jorge Wilton, alô, Jorge Wilton, um abraço pra você também, viu? Obrigado aí pela companhia, participação. Ângela Maria já tá com a gente também, né, Ângela? Um abraço pra você, obrigado, viu? Pela sua participação também no Viola Brasil. Essa moçada acorda cedo, né?
3: Bom dia.
0: Bom dia.
3: Bom dia, com alegria.
0: Com muita alegria, né?
3: Carlos Leite, eu queria ouvir uma música.
0: Qual música?
3: Chico Rei do Paraná. O que mata é a solidão.
0: O que mata é a solidão. Tá bom, você vai ouvir
3: daqui a pouquinho. Ofereço a música para todos os ouvintes, para todos os caminhoneiros, para todos os locutores e para todas as minhas amigas. Carlos Leite. O Carlos coloca toda a minha família, a sua família e a família de todos os ouvintes e todos os locutores. Na oração e na oração do poder.
0: Tá bom. Daqui a pouquinho.
3: E coloca também dos caminhoneiros, dos padeiros, pasteleiro.
0: Epa!
3: Na oração.
0: Turma toda aí, né?
3: Viu, Carlos?
0: Beleza.
3: Gente. Obrigado, Carlos. Foi muito prazer conversar com você, Carlos.
0: Obrigado, viu, Ângela? Obrigado pela sua companhia, viu? O pessoal que acorda bem cedinho aí, em sintonia com a gente, né? Um abraço aí pra todos vocês, viu, gente? É bom demais, né? Ter a sua audiência, companhia, participação aqui no Viola Brasil. E a Siriema, canta, Siriema. Nessa manhãzinha gostosa, né? De quarta-feira. 5:18 agora, confirmando a hora certa para você, 5:18. Suzana está com a gente também aqui no Viola Brasil. Ei, Suzana, um abraço para você, viu? Obrigado também pela sua companhia, Suzana, né, participando com a gente aqui do programa Viola Brasil. Anderson também já chegando. Alô, Anderson, um abraço. Alô, Firmino, alô, Maria. O pessoal lá do bairro São Cristóvão, né, o Firmino, a Maria, um abração para vocês também. São 5:18, 5:18. Lourenço e Lorival chegando no Viola Brasil. É, colarinho branco, hein? É o colarinho branco no Viola Brasil.

0: Essa música é linda, né? O Boêmio do Colarinho Branco. Você curtiu aqui no Viola Brasil. São 5 horas e 21 minutos. Analice está com a gente. Alô, Analice. Um abraço para você, viu? Analice está ouvindo o programa Viola Brasil lá em Uberaba. Alô, Uberaba. Abraço para todos vocês de Uberaba ligados aqui no Viola Brasil, viu? Obrigado aí pela companhia. Obrigado pela participação de vocês. Um abraço para o Ednei Brasil, já acordou, já está em sintonia com a gente. Obrigado também aí pela audiência, obrigado pela companhia. Você que está tomando aquele cafezinho agora, um abraço, viu? Comendo aquele biscoitinho aí de polvilho, né? Tem polvilho doce, o biscoito doce, né? Tem biscoito salgado também de polvilho, né? Coisa boa, ainda nós vamos. Gostoso demais, hein? Abração pra você, viu? Obrigado aí pela companhia. Pessoal mandando aí. Tem gente tomando cafezinho, né? No copo. Tem aquele ditado, né? Minha vida é um livro aberto. Agora tem gente que aí no copo tá escrito assim: minha vida é um litro aberto, hein? Minha vida é um litro aberto, hein? São 5 horas 23 minutinhos, 5h23. 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Alô, um abraço. Reginaldo Guedes é o Tuca, tá ligado com a gente. Alô, Tuca, um abraço, um bom dia. Só enviando as mensagens, né, gente? Daqui a pouquinho você participa com a gente. Ana Cláudia também tá com a gente. Alô, Ana Cláudia, um abraço. O Jorge Wilton, será que o Jorge Wilton já tá trabalhando, hein? Já tá lá na panificadora? Tá ligadinho com a gente. Alô, Jorge Wilton, bom dia.
1: Bom dia, Carlos.
0: Bom dia.
1: Será que você tá vivo hoje?
0: O Dinei?
1: Outra com gosto de cabo de guarda-chuva velho na boca.
0: Ontem foi folga
1: já
0: dele, né?
1: Já não trabalhou ontem. Ontem tem chuvoso ainda.
0: Até
1: por isso, como que essa cara vai trabalhar hoje.
0: Que é isso, hein? Até agora não apareceu não, viu, Jorge Wilton? Abraço. Obrigado, viu, pela audiência, obrigado pela companhia. O Jorge Wilton falou assim: cara, estou trabalhando sim, trabalhando e muito, viu? Pois é, coisa boa, né, gente? Coisa boa, você que acordou cedinho, foi aí pro seu trabalho, né? Um abraço, obrigado aí pela companhia. São 5 horas 24 minutinhos, 5h24. Ana Cláudia também está chegando aqui no Viola Brasil. A Vanessa, alô, Zé Carlos. Um abraço, viu, Zé Carlos também. Tá ligadão aqui no programa Viola Brasil. Zé Carlos, lá na Melo Guimarães, né? Tá ligadinho com a gente, né, Zé Carlos? Abraço pra você, viu? São 5 horas mais 24 minutos, 5h24. O Juarez também tá ouvindo a gente, preparando aquele cafezinho. Alô, Juarez, um abraço. Olha também meu amigo Ricardo. Alô, Ricardo, lá de Pitangui. O Ricardo tá passando aqui pro Pará de Minas, né, Ricardo? Abraço, viu? Tá aí na van levando o pessoal pra Belo Horizonte. Abraço pra todos vocês aí com o Ricardo, viu? O pessoal aí na van com o Ricardo, né? E indo pra Belo Horizonte resolver aí seus problemas. Um abração aí pra vocês, viu? É o Ricardo e todo o pessoal aí ouvindo Viola Brasil. Meu abraço, obrigado pela audiência, obrigado pela companhia aqui no Viola Brasil. Olha, cuidado para você não perder a sua hora, viu? Agora já são 5 horas e 25 minutos. Olha os motoristas aí, motoristas de vans, um abraço. O pessoal do transporte escolar tomando aquele cafezinho e ligadinhos aqui no programa Viola Brasil. Daqui a pouquinho vamos buscar os alunos, né, gente? Abraço para todos vocês, viu? Motoristas do transporte escolar. São 5 horas mais 25 minutos, 5h25. Aqui você sabe, né? É só ligar e pedir seu sucesso. É o Viola. João Mineiro e Marciano. E a minha cabeça, hein? A minha cabeça mudou. Bom dia, bom dia, bom dia.

0: Agora são 5 horas 29 minutos, 5h29. Alô, todos os motoristas aí de ônibus, né? Motoristas, os caminhoneiros, carreteiros, pessoal dos volantes grandes. Um abraço para todos vocês, viu? Obrigado aí pela audiência, obrigado pela companhia aqui no Viola Brasil. Alô, Valdir. Valdir, um abraço para você, viu? Tá ligadão. Valdir tá levando o pessoal lá pra CEDAF, né? Ah, tá indo ônibus, levando a moçada aí pra CEDAF. Abraço, Valdir. Um abraço pra todo o pessoal aí com você, viu? Obrigado pela audiência. Obrigado aí pela sua companhia. Participação também aqui no Viola Brasil. Boa viagem pra vocês, viu? É uma viagem curtinha, né? De Pará de Minas a Florestal. Mas é uma viagem, né, gente? Então, boa viagem aí pra todos vocês. Alô, moçada aí, pessoal de Florestal. Meu abraço também pra vocês aí em Florestal, ouvindo Viola Brasil. Olha, um abraço aí pro o Tonzinho, né? O Tonzinho lá da Terra Quebrada. Ei, Tonzinho, um abraço, tá ligadão aqui do Viola Brasil. Meu amigo Tonzinho, um abraço aí pra você. Obrigado, viu, pela companhia lá de Terra Quebrada. Ligadão do Viola. A Aparecida tá com a gente. É, Aparecida. Abraço pra você, obrigado aí pela sua companhia, viu, no Viola Brasil.
1: Bom dia, Carlos Leite.
0: Bom dia.
1: Mandar música pra Expedita.
0: Pra quem mais, hein, Aparecida?
1: Bom dia, Carlos Leite. Aqui, manda música pra Pen, pra Expedita, pra Dejanira.
0: Quem mais?
1: Aqui, Carlos Leite.
0: Opa! Não tá dando certo, não, Aparecida? Abraço, Aparecida, tá ligador. Mandando um alô pra todo mundo, né? Obrigado aí pela sua audiência, viu? Obrigado pela companhia. A Aparecida lá do Padre Libério, ligadona no Viola Brasil. Pessoal sempre participando com a gente, tomando aquele cafezinho, né? Ah, o Reginaldo tá tomando um cafezinho ligadão aqui no Viola Brasil. Alô, Reginaldo.
2: Alô, Carlos Leite.
0: É o Tuca. Bom dia, Tuca.
2: Manda uma música pra nós aqui na Dani.
0: Na
2: para
0: Dani?
2: Para a mãe dela e para a funcionária dela.
0: Todo o pessoal
2: para
0: aí?
2: Ah. Para a família da Rosinete.
0: Sei.
2: A família do Rildo. A família do Denis, a família do Délio Alves, a família do...
0: Quem mais?
2: O Gilberto.
0: Gilberto? Sei.
2: E todo mundo do hospital.
0: Tá bom, a turma toda ligada, oxi, né?
2: Vamos tomar um cafezinho?
0: Vamos, tá na vamos hora, tomar... não tá? Tá na hora, né? O Tuca tá tomando um cafezinho ligadão aqui no Viola Brasil. Abraço aí pra você, o Reginaldo Guedes, né? Mandando aquele alusão pra todo mundo, né? Um abraço para todos vocês também, viu, gente? Você que está acordando agora, você que sintonizou agora na Espacial. É o seu Viola Brasil.

0: Você pediu e ouviu aqui no Viola Brasil, Chico Rei, Paraná. O que mata é a solidão. O Leandro e Leonardo, também Amor Dividido. Léo Canhoto e Robertinho, O Último Julgamento. Você ouviu no Viola Brasil. São 5 horas 47 minutos agora, confirmando a hora certa para você, 5h47. Alô, você retireiro, os meus amigos retireiros, aí o pessoal retirando leite, ouvindo aí o programa Viola Brasil. Seja na ordenha manual, na ordenha mecânica, né? Turma, tá toda ligada aqui com a gente. Um abração pra vocês, viu? Obrigadão aí pela companhia. São 5 horas 47 minutos. Ah, Expedita Mariano tá com a gente. Ô, Cátia, queria pedir música aí pra Soninha, Cátia, Aninha, Eduardo, Jesus, Raí, todo o pessoal da Jaguara. Tá bom, tá dado um recadinho. A Eliane Nobre também tá ligada, né? Lá em Matheus Leme. O Zé do Bar, lá em Onça do Pitangui, o Antônio, a Penha, todo o pessoal aí, né, ligado com a gente, pessoal lá da Jaguara, né, o Pelezinho, Magrelo, Ângela, Maria também, é o pessoal todo aí, viu? A Aparecida tá no Padre Ibério, né, Jussara, Emanuele, é, todo mundo, Dona Carmen, né, Dejanira, pessoal todo aí ligado com a gente, obrigado, viu, pela companhia, participação aqui no Viola Brasil. Olha a hora certa para você. São 5 horas 48 minutos, 5h48. Tem mais gente ligada ou ligada aqui com a gente. Alô, um abraço. Alô, Kiko. Um abraço, Kiko. Tá ligadão.
1: Kikão. Bom dia, Carlos Leite.
0: Bom dia, bom dia. Beleza.
1: Aqui no bairro, aqui em Santa Divisa, ilumine todos os ouvintes da Rádio Especial FM, vocês e a equipe toda aí. Bacana.
0: Muito obrigado,
1: aqui,
0: viu?
1: Estou pincelando aqui, tá ali para 7h30. Depois vão pegar o volante grande da sequência
0: que
1: aí.
0: É isso, hein? Beleza.
1: Um abraço a todos aí. Tchau. Especial FM, sucesso é aqui.
0: É aqui, sempre. É o Kikão, então tá pincelando agora, né? Daqui a pouquinho vai pegar o volante grande. Daqui a pouquinho vai começar aí mais um trabalho, né? Um abraço para você, viu? Obrigado aí pela sua audiência. Obrigado pela sua companhia aqui no programa Viola Brasil. Olha a hora, 5 horas 49 minutos agora, 5h49. Marcelo dos Reis já tá com a gente também. Ê, Marcelo, um abraço. Marcelo dos Reis, ligadão com a gente. Erlânia lá do Patafufo. Alô, Erlânia, bom dia, Erlânia.
2: Oi, Carlos.
0: Bom dia.
2: Bom dia.
0: Tudo bem com você?
2: Ótimo dia para você, para todos os ouvintes.
0: Obrigado,
2: Vamos
0: viu?
2: Vamos começar nosso dia, né?
0: Começando mais um dia, né, nessa quarta-feira. Já tá no meio da semana de novo, né, gente? Como passa rápido, hein? Hoje já nós estamos na metade, né, da semana. São 5 horas mais 49 minutinhos. Denilson da Vila Maria também tá ligadão. Ê, Denilson, obrigado, viu, pela sua participação também aqui no programa Viola Brasil. 5 horas 49 minutos. Você que está se preparando aí para ir para o trabalho. Os professores, né? Um abraço para todos os professores que estão ouvindo o programa Viola Brasil. Alô, as formiguinhas, os garis também. Bem, ei, pessoal, trabalhem daí as formiguinhas, os garis aí para fazer a limpeza, né, da nossa cidade, esse trabalho tão importante. Um abraço aí para todos vocês, viu? 5 horas mais 50 minutos. Que saudade, hein? Que saudade matadeira no Viola Brasil.

Léo César e Paulinho, que saudade, hein? Que saudade matadeira. Ô, João Carlos, tá ligado com a gente lá de Nova Serrana, né? Ê, Carlos, tô aqui agarrado em fazendo aquele cigarrinho de pai. Ei, aí, escutando a melhor Espacial FM, sucesso aqui. Abraço pra você, João Carlos. É o pessoal e o Foguinho, né? Foguinho lá de Pitangui. Coloca minha família na oração, meu irmão Mauro Lúcio, meus amigos também, Selma e Marisa, aí em Pará de Minas, e a minha sobrinha Carla, todo mundo ligado no Viola Brasil, Carlos. Abraço então pra vocês aí, viu, gente? Obrigado aí pela audiência, obrigado aí pela companhia aqui no Viola Brasil.

É um ginigeno, você quer matar um tio? São 5 horas 56 minutos, 5h56. Um abraço para você, o pessoal mandando aí os áudios pra gente. Abraço, gente. Daqui a pouquinho você participa aqui no Viola Brasil com seus áudios, viu? O pessoal que tá chegando. Ronaldo Martins, lá de Itaúna. Alô, Ronaldo, um abraço. Delegado, lá do Cavalão. Alô, delegado, um abraço. Geraldo Gomes, nossa, quantas pessoas chegando. Meu abraço, gente. Obrigado pela companhia.

0: Bom dia para você que tá chegando agora, bom dia para você que tá sintonizando agora na Espacial, viu? Seja muito bem-vindo, seja muito bem-vinda aqui no Viola Brasil. Alô, Ronaldo, lá de Itaúna, bom dia!
1: Bom dia, Carlos.
0: Bom dia!
1: Pra você, Dona Joana e para todos os ouvintes. Estamos juntos, novamente.
0: Coisa boa, mais uma manhãzinha, juntos.
1: O sucesso é aqui, onde
0: é aqui sempre, né? Ei, Ronaldo, obrigado, viu, pela sua audiência. Bom dia, Sônia Silveira, também está chegando, desejando aquela abençoada quarta-feira para todos, né, Sônia? Um abraço para você, né? Bom dia, bom dia, bom dia. Ah, também quem está com a gente, o Denilson lá da Vila Maria, o delegado lá de Cavalão. Ei, delegado, bom dia.
2: Delegado, bom dia, Alegre.
0: Bom dia, Alegre.
2: Manda moda boa, sertaneja, a música boa, delegado, aqui no sítio Cavalão, Bonde do Oeste.
0: Beleza.
2: Toma um café e fazer uma caminhada.
0: Toma um café e fazer aquela caminhada.
2: Que sorte, o Zé me abençoa. Colhendo mais uma abóbora hoje.
0: Ah, é? Coisa boa!
2: Hoje. Deus abençoe todo o aniversariante a partir de hoje. Bom dia, Alex. Fique com Deus. Mais todos.
0: Bom dia, Alegre. O delegado lá de Cavalão, completando hoje mais uma primavera. Parabéns, felicidades para você. Felicidades que essa data se repita por muitos e muitos anos. Bom dia para você e para todos os aniversariantes de hoje. Tá bom, Lucivaldo? O Coronel Maciel tá com a gente, bom dia, Coronel Maciel. Abraço para você lá do Recanto, ligadão com a gente. Geraldo Gomes, abraço, bom dia. Olha, José e Juliane também, Campo Alegre, lá de Esmeraldas. Ei, Carlos, bom dia, estou ligado em você. Obrigado, viu, José e Juliane Esmeraldas. Conceição Silveira pedindo a oração da manhã para os seus filhos, Ricardo, Renata, as netas, Cecília, Maria Clara, Ana Luísa e para todo o pessoal da rádio. Muito obrigado, Conceição Silveira, bom dia. Juliano Costa também para toda a sua família, a oração da manhã e do poder. Cleiton Rios também. Ô, Carlos, que a nossa quarta-feira seja abençoada para todos nós, que Deus nos acompanhe sempre, dia todo, todo momento, né? Coloca eu, vocês aí da rádio, todos amigos, familiares nas orações de hoje também, viu? Alegre, abençoado dia para você. Cleiton Rios, obrigado pela sua participação. Penha, lá da Jaguara. Bom dia, Penha. Obrigado aí pela sua companhia também aqui no Viola Brasil. 6:01, chegando oração da manhã. Daqui a pouquinho, oração do poder no Viola Brasil.
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4: Bom dia, meus irmãos e irmãs, que a paz do Senhor esteja com você. Hoje, nesta quarta-feira, invocando Nossa Senhora Aparecida, convido você a acessar o site www.padrereginaldomanzotti.com.br.
5: Em nome do Pai, do Filho e do Espírito Santo. Amém.
4: Nossa Senhora da Conceição Aparecida, Mãe de Deus, Rainha dos Anjos, Advogada dos Pecadores, nesta manhã, a invocamos sendo padroeira do Brasil, de todos os brasileiros. Ó refúgio e consolação dos aflitos e atribulados, Nossa Senhora Aparecida, cheia de graça e de bondade, lançai sobre nós, brasileiros, devotos, um olhar favorável, para que sejamos socorridos por vós em todas as necessidades em que nos acharmos. E de modo particular, nesta manhã, faço o meu pedido. Nossa Senhora Aparecida, padroeira do Brasil, animados e com confiança a vós recorremos, tomando-vos para sempre como nossa mãe, nossa protetora, consolação e guia, esperança e luz na hora da morte. Nossa Senhora Aparecida, padroeira do Brasil, livre o Brasil de tudo o que possa ofender ao vosso Santíssimo Filho Jesus. Nossa Senhora, Mãe Aparecida, preservai-nos de todos os perigos da alma e do corpo. Dirigi-nos, ó Mãe, em todos os assuntos espirituais e temporais. Livrai-nos da tentação do demônio. Nossa Senhora Aparecida, padroeira, fazei que, trilhando o caminho da virtude, possamos um dia ver-vos e amar-vos na eterna glória com teu Filho. Nossa Senhora Aparecida, rogai por nós. Nossa Senhora Aparecida, intercedei por nós. Nossa Senhora Aparecida, fazei-nos dignos das promessas do teu Filho. Pai nosso, que estais no céu, santificado seja o vosso nome. Venha a nós o vosso reino. Seja feita a vossa vontade, assim na terra como no céu. O pão nosso de cada dia nos dai hoje. Perdoai-nos nas nossas ofensas, assim como nós perdoamos a quem nos tem ofendido. E não nos deixeis cair em tentação, mas livrai-nos do mal. Ó Deus, por intercessão de Nossa Senhora, a Virgem Mãe Aparecida, abençoai todos os brasileiros, os que vivem ao relento, os desempregados, os doentes. Abençoai o Brasil, as crianças, os jovens, os idosos, de modo especial as crianças no dia da criança. Nossa Senhora Aparecida, peça a teu Filho que abençoe a água, a roupa dos enfermos, as fotos de família. Em nome do Pai, do Filho e do Espírito Santo. Amém. Nossa Senhora Aparecida, cuidai do Brasil, em especial de nossas crianças. Amém.
0: 6:06. Quem está pedindo também oração do poder? Luiz Carlos. Alô, Luiz Carlos, um abraço para você. Luiz Carlos de Itaúna, também do bairro Belvedere, a Maria de Lourdes e seu esposo Carlos estão ouvindo a gente. Um abraço, viu? Pedindo oração da manhã e do poder. Lá no São Luís, a Marli Assis e toda a sua família também ouvindo a gente, pedindo também a oração do poder. A Maria da Conceição, lá na Vila Maria. Alô, Maria. Um abraço, Maria da Conceição, da Vila Maria. E também a Cláudia, lá do Belvedere. Um abraço para vocês. 6:07. Chegando oração do poder no Viola Brasil.
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0: Deus de toda força e poder, dá-me hoje a segurança do teu amor e a certeza de que estás comigo. Peço ajuda e proteção para o dia de hoje, porque eu preciso de tua assistência e de tua misericórdia. Tira de mim o medo que me invade, tira de mim a dúvida que me perturba. Esclarece o meu espírito com a luz que iluminou o caminho do teu divino Filho Jesus Cristo aqui na terra. Que eu possa hoje, Senhor, receber toda a tua grandeza em mim. Sopre o teu espírito dentro de minha alma, para que eu sinta o meu interior fortalecido com a tua presença, minuto por minuto, hora por hora, dia por dia. Que eu sinta hoje a tua voz dentro de mim e ao meu redor, e em minhas decisões, eu perceba qual é a tua vontade. Que eu sinta o teu maravilhoso poder através da força da oração. E com este poder, a minha pessoa seja atingida pelo milagre que podes realizar a meu favor, suavizando os meus problemas, acalmando o meu espírito e aumentando a minha fé. Não me abandone, Senhor. Fica comigo para que eu não me desespere e nunca te esqueças. Levanta o meu espírito quando o encontrares abatido. Ajuda-me a seguir-te sem vacilar e sem olhar para trás. Entrego-te este dia, toda a minha vida e a vida de toda a minha família. Livra-nos, Senhor, de todo o mal que possa estar dirigindo a nós, ainda que seja por milagre. Eu sei, Senhor, eu sei que mais me atendes porque me amas e me escuta amorosamente. Desde já, eu te agradeço, meu Deus, meu Pai, e embora esteja com a alma inquieta, eu te suplico, dá-me poder de aceitar acima de tudo que se cumpra em mim a tua vontade e não a minha. Amém. Agora são 6:10, 6:10. Bom dia, para você.
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2: 6h15.
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0: É bom, é gostoso estar aqui no Viola Brasil, principalmente porque nós temos a sua audiência, nós temos a sua companhia. Aí fica gostoso demais, aí é bom demais, né? Abraço pra você, viu? Obrigado aí pela companhia sempre. Pessoal participando aqui com a gente, um abração pra vocês. Kleber Pintor tá com a gente. Ô Carlos, manda um alô pro Juca. Ah, tá bom. E o Juca tá ligadão, viu? Viu, Kleber? Um abraço, viu? Ah, o Juca participando com a gente aqui do programa Viola Brasil. Bom dia, Juca!
1: Mandaram pro Kleber Pintor, Pimenta, Adão da Fortuna, Anjo lá do Sete Lagoa e o Rodrigo Reis, o Careca Azul.
0: Epa!
1: O sucesso
0: é aqui, sempre!
1: Mandaram pro Kleber Pintor,
0: Pimenta. Tá bom, já tá ligadão, viu, Juca? Um abraço, viu? Obrigado aí pela sua audiência, obrigado pela sua companhia, né? O Juca participando em todas as manhãzinhas aqui do programa Viola Brasil. E o Adão lá de Fortuna de Minas também tá ligado. Alô, Adão, um abraço. Olha, um abraço também. Quem tá preparando aquele cafezinho gostoso, já ouvindo também o programa Viola Brasil, é a Thelma, né? A Thelma lá da Geotour. Tá ligadinha com a gente, né? Já preparando aquele café, aquele bolo delicioso. Já mandou foto pra gente, né? Aquele bolo delicioso, aquele cafezinho, gostoso demais, né? A dona Joana fica vendo as fotos, ela fica, nossa, hein? Fica aí com água na boca, né dona Joana? É, a dona Joana falou assim, ô Carlos, só manda as fotos pra gente.
2: Ai, ai, ai.
0: São 6:17, 6:17. Um abraço, viu? Muito obrigado aí pela sua audiência, muito obrigado pela sua companhia. Todos vocês aí estão agora no trabalho, ou você que tá tomando seu cafezinho, ou seja o que você estiver fazendo. Ah, o pessoal tá na academia, tem muitas pessoas nas academias também, ouvindo a gente, né, gente? Quando tá malhando aí, tá ouvindo Viola Brasil. Abração pra você que tá ouvindo a Espacial aí pelo seu radinho, ouvindo também pelo aplicativo. Pessoal que tá no aplicativo, né? Aproveita, fica ouvindo a Espacial. No aplicativo você participa de todas as promoções da rádio, né? Aí no aplicativo. E também assiste, né, aqui o Viola Brasil aí no aplicativo. Você pode assistir aqui o Viola Brasil também, né, gente? Um abraço, viu? Muito obrigado aí pela audiência, muito obrigado pela companhia, participação de vocês aqui no Viola Brasil. Ah, Expedita Mariano já participou, já tá mandando aí o alôzão, mandando aí as fotos pra gente também do cafezaço, né, Expedita? Um abraço!
3: Bom dia, Carlete. Cadê o Xanguá? Apareceu já aí hoje?
0: Xanguá? Pois é, é o Reinaldo, né? O Reinaldo que fala que o café da Expedita é uma Xanguana. Mas não é, né? É delicioso, né, Expedita? A Expedita falou que o dele é que é Xanguana, né, dona Joana? Nós vamos ter que experimentar os dois, né? Pra ver qual que é Xanguana, se não é. Agora são 6:19, 6:19. Tem pessoal que pergunta, seu cara, o que é Xanguana que você tanto fala aí? O que é Xanguana, hein? Daqui a pouquinho eu explico pra você. Agora são 6:19. O Nilton, né? O Nilton da Van, todo o pessoal do transporte escolar. Meu abraço para todos vocês, viu, gente? Todo o pessoal trabalhando aí nas vans, né? Transportando aí os alunos, a turma toda aí. Um abraço aí para vocês. Obrigado pela audiência, obrigado aí pela companhia aqui no programa Viola Brasil. A hora certa são 6:19. Wellington, Regiane, William também tá com a gente. Vitória, Miguel do São Cristóvão. Abração, Wellington Carreteiro. Um abraço, tomando aquele cafezinho. Manda um alô para minha filha Vitória. Estamos tomando um cafezinho, Carlos. Alô, Wellington. Sua filha Vitória. Um abraço aí para vocês. Obrigado aí pela companhia. Olha, Luciana, São José da Varginha. Tantas pessoas chegando. Daqui a pouquinho, todo mundo participando com a gente do Viola Brasil, tá bom? 6:20. Adalberto e o Adriano no Viola Brasil. Culpados. Bom dia, bom dia, bom dia.

0: Bruno e Marrone, o programa fim de semana, Alan e Aladim, liguei pra dizer que te ama, Adalberto e Adriano, culpados, você ouviu aqui no Viola Brasil, 6:30 agora, um abraço pra você, onde quer que você esteja, você participa com a gente, viu, pelo 99974-0105, todo mundo ligando e se ligando aí com a gente, um abraço pra você, você que tá enviando seu áudio, daqui a pouquinho você participa, viu, aqui do Viola Brasil.
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0: 6:30.

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1: 21 graus agora em Pará de Minas, umidade relativa do ar 72%, vento 6 km por hora.
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3: 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São 6h36.

0: Olha, você que acordou agora, você que se levantou agora, tá preparando aquele cafezinho. Daqui a pouquinho, aquele cheiro gostoso, né, de café. Ê, coisa boa, hein? Aquele cheirinho aí, espalhando aí pela casa inteira, né? Aquele cheirinho de café. Às vezes a pessoa, tem gente deitada que nem quer se levantar, aí sente o cheirinho do café, né? Aí se levanta. É, toma o café e volta pra cama, né? É, mas quem vai trabalhar, cuidado para não perder a hora, hein? São 6 horas, 37 minutinhos, 6h37. Geraldo Bila, o Everton, também lá do São Vicente de Paulo. Abração para vocês, obrigado, viu, pela companhia aqui no Viola Brasil. Fernando César, sua mãe Naíra, a esposa Michele, a cunhada Raquel, Vinícius, Marlene, o sogro Austregésilo. Pessoal do Santa de Virgens, né, ligado aqui com a gente, um abraço, viu? É o Carlos, a Dona Joana, uma quarta-feira abençoada para vocês, você, Dona Joana, todo o pessoal aí da rádio, manda um de Paulo e Paulina aí pra gente, um abraço, viu? Obrigado pela companhia aqui no Viola Brasil. Também Luciana, em São José da Varginha, tá ligada com a gente. Alô, Luciana, um abraço para você, obrigado aí pela sua companhia. Bom dia.
1: Eduardo Costa, lá pela cidade.
0: Beleza, Luciana, em São José da Varginha. Ela pediu o Eduardo Costa. Pessoal lá em São José da Varginha, né? Ligados aqui com a gente. Um abração para vocês. Lá em Pequito.

0: Também, pessoal, tá ligado. Alô, Zé Libério, lá de Pequi. Um abraço para você, Zé Libério. Obrigado aí pela sua companhia também no programa Fala Brasil. Bom dia.
1: Mandou um alô pra essa turma boa, o Márcio, o Juco, o Marcelão, Dona Joana, Gabrielzinho. Mandar um recado da Lagoa, essa turma boa aí.
0: Falou. Beleza, falou, Zé Libério.
1: Você mandou pra onde? Você não mandou pra mim o Rio Negro de Limões, Castelo de Sonhos, não, né?
0: Castelo de Sonhos.
1: Falou, galera.
0: Beleza.
1: Rádio Espacial FM, sucesso aqui, um bom dia, todos ouvindo aí. Falou.
0: Falou, Zé Libério, um abraço pra você, viu, Zé Libério, tá ligadão, né, aqui no programa Viola Brasil. Todos vocês aí que estão no trabalho, você que tá aí na academia, onde quer que você esteja ouvindo a gente, pessoal do campo, meu amigo do campo, né, o trabalhador rural, os retireiros, meu abraço aí pra todos vocês, que bom que nós estamos juntos sempre. É, o pessoal retirando leite nas ordenhas, né, ordenhas na manual, as ordenhas mecânicas, né, um abraço aí pra todos vocês. São 6h39 agora. Olha, no Viola Brasil, tem o Zezé de Camargo chegando e o Luciano. Essa música também vai para a Patrícia, que está ligada aqui no programa Viola Brasil. A Simone, o André Luiz. Um abraço aí para vocês. Nosso amor é ouro.

0: Zezé de Camargo e Luciano no Viola Brasil, Nosso Amor é Ouro. Um abraço para Sueli de Limos de Caratinga. Ô Carlos, uma abençoada quarta-feira para você e todos os ouvintes da Espacial FM. Obrigado, viu, Sueli, em Limos de Caratinga. Tá ligadona aqui no programa Viola Brasil. Ela mandou um recadinho assim: acorda, Cileia. Nossa, a Cileia tá dormindo até agora, hein? São 6 horas e 42 minutos. Abraço, viu, Sueli, Cileia. Obrigado, viu, pela companhia. Também ligada com a gente, né? E já pediu música também, a Marli Assis, do São Luís, pro seu esposo, né, Edmar. Também os filhos, o Felipe e o Rafael, pras noras. Todo mundo ligado aqui no Viola Brasil. Obrigado, viu, gente, pela audiência. Obrigado aí pela companhia aqui no Viola Brasil. 6 horas 43 minutos. Olha, você participa pelo 999-740-105. Agora tem Rio Negro e Solimões no Viola Brasil.
1: É brincadeira, hein? Traz alguma coisa aí pra nós beber, garçom.

0: Rio Negro e Solimões no Viola Brasil, Vida de Cão. Agora são 6:46. Olha, Paulinho, um abraço. Zé Liberi que mandou música para todos os ouvintes, né, Zé Liberi? Para a Ângela, lá de Sete Lagoas. A Ângela tá ligadona aqui com a gente, né, Ângela?
1: Obrigado, Zé Liberi, pelo abraço. Eu mando um abraço para todos que mandam abraço para mim, viu?
0: Tá bom.
1: E eu mando um abraço para todos os locutores e para todos os ouvintes. E todos que mandam abraço para mim, eu mando um abraço.
0: Tá bom, obrigado, viu, Ângela?
1: Obrigado.
0: Eu que agradeço sua participação aqui no Viola Brasil. É bom estar aqui com você. Gostoso, né? Ter a sua companhia.
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0: Voltamos já já com muito mais.
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0: Confirmando a hora certa para você, 6:47.
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0: 6:50.
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4: 6h52.
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0: Viola Brasil, Espacial FM, estamos aí de volta, coisa boa, hein? Você chegou agora, sintonizou agora, alô pessoal no sítio Macanudo, um abraço para vocês e todo o pessoal no sítio Macanudo, obrigado pela audiência, obrigado aí pela companhia aqui no Viola Brasil.
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0: Alô Gilson, um abraço para você, o Gilson, a Marlene, obrigado, viu gente, pela companhia, a participação aqui no Viola Brasil. A Ângela mandou pra gente um vídeo, né? Preparou aquela mesa de café lá, hein? Ah, na canequinha esmaltada. Tomando aquele cafezinho na canequinha esmaltada.

0: também, né? Tô tomando cafezinho, então, na canequinha esmaltada, vermelhinha. O bule também esmaltado, vermelho, hein? Preparou aquela mesa de café lá, delicioso, né, Ângela? Lá em Sete Lagoas. Sol de estrelas pra iluminar. 6h54. Aí o pessoal manda essas mesas aí bem bacanas pra gente aqui, né? Manda só os vídeos, né, dona Joana? Manda vídeos, manda fotos, né? Mas só os vídeos e fotos que manda.
1: Ai, ai, ai.
0: É, esse biscoitinho delicioso, hein?

0: Um abraço para Lindalva e Hudson Macanudo, no sítio Macanudo lá em Itaúna. Abraço para vocês, viu? Lindalva e Hudson sempre ligados aqui no Viola Brasil. Obrigado, viu, gente, pela companhia. E o céu de estrelas para iluminar. Olha, a Marcilene Cássia também mandou a foto, né, pra gente daquele cafezinho gostoso, aquele biscoito delicioso. Falou: Carlos, tá convidado. Acabei de tirar do forno agora, hein? Nossa, que delícia! Bom dia pra você, viu? É, aquele café. Já começa o dia com esse café bem delicioso, né, gente? Todos vocês que estão tomando um cafezinho agora, viu? Muito obrigado aí pela audiência. Muito obrigado. É o Café com Viola.
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0: 6h56, porque de manhã, né, gente, tem que ter, né?

0: Olha, um abraço pra Mônica, também tá com a gente. Ah, a Mônica tá ligada. Ô, Carlos, bom dia, viu? Por lembrar da música, que é o tema do Recanto Macanudo, né? É a vida de fazenda. 6:56, 6:56. Alô, Mônica, um abraço pra você, o Ricardo também. Obrigado, viu, pela audiência, companhia, participação no Viola Brasil. Christian Ralph, Nova York.
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0: Brasil Cresce e Ralf, um abraço. Alô, Isabel, tá ouvindo a gente? A Isabel tá lá em Divinópolis, ligada no Viola Brasil, né, Isabel? Um abraço, obrigado, viu, pela sua companhia, sua participação com a gente aqui no programa Viola Brasil. Isabel, lá em Divinópolis. Roberto também tá ligado com a gente. Obrigado, viu, pela audiência, obrigado pela companhia. A Simone também, aqui do centro. Alô, Simone, um abraço para você, viu? Obrigado aí pela sua companhia também no Viola Brasil. São 7 horas. Olha, o pessoal fala, o seu Carlos, o que é xanguana? É que você sempre fala aí, o pessoal fala que é, o café virou uma xanguana. O que é isso? É, mas xanguana é quando, sabe quando você vai coar o café? Aí você coloca açúcar, mas não coloca. Finge que coloca, mas não coloca. O café não fica nem doce e nem sem doce. E também o pó, né? Você coloca, você tem que colocar três colheres de pó de café. Você coloca uma e meia. Aí o café não fica nem com gosto de café e nem sem gosto de café. Então não fica nem doce, nem sem doce, e nem com aquele gosto, nem sem gosto de café. Fica aquela xangua. Aí vira aquela xangua. Sabe, você tomou café desse jeito? Aquela xanguana, você não vê o gosto de café, mas tem aquele gostinho de café. Você não vê açúcar, doce, mas tem um pouquinho. Aí não é, vira que é a xanguana, é isso. É esse que é o café xanguana. São 7 horas, mais 1 minuto, 7:01. E é ruim de tomar, viu? Pode ter certeza que fica muito ruim de tomar, né? Aquela xanguana, hein? 7 horas, mais 1 minutinho. Ah, mas quando o amor é pra valer. Como é que tá seu café aí? A xanguana? Oh, tá delicioso.
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0: É o César e o Paulinho no Viola Brasil, quando o amor é pra valer. Agora são 7:05, confirmando a hora certa pra você. 7:05, um abraço, viu? Você que tá chegando, você que tá sintonizando agora na Espacial, um abraço pra você, viu? Obrigado pela sua audiência, obrigado pela sua companhia, viu? Aqui no programa Viola Brasil. Você que tá tomando, né, aquele cafezinho agora, um abraço. Pessoal perguntando aí, né, hoje, perguntando o que é café Xanguana, né? Aí o Tico Pedreiro, lá de Divinópolis. Ô, Tico, pra você, o que é um café Xanguana, hein, Tico?
1: Fala comigo, cara. Tico Pedreiro, dá uma olhada. Agarrado aqui, cortando o rodapé aqui.
0: Cortando o rodapé.
1: Café Xanguana é um café que não sai... Depois que passa, não virou café, não virou suco.
0: Sei.
1: Não virou chá.
0: É. Isso mesmo.
1: Aí vira uma Xanguana. Não tem
0: jeito de distinguir. Tem gosto de nada, né?
1: Xanguana.
0: Final não sai nada.
1: Não parece com café, nem com suco, nem com chá.
0: Pois é, é
1: nem
0: isso mesmo.
1: Nem com soro, nem com xarope. É Xanguana, não tem gosto nada.
0: É aquela Xanguana, né? E o pessoal comentando aqui, falou, cara, de café desse tipo aí é ruim demais, viu? Esse café Xanguana é ruim demais. É Expedito, um abraço.
2: E que eu vou levar o café aí. Eu vou levar o café jeito que o Reinaldo falou que é pra me levar uma Xanguana.
0: Vai trazer uma Xanguana? É ruim demais, viu? Café Xanguana é ruim demais, viu, Expedito? Abraço pra você, obrigado, viu, pela sua companhia. O Jorge Arruda, de Nova Serrana, tá com a gente também, né? Um abraço, a Ângela tá participando também aqui do Viola Brasil. Sucesso é aqui sempre, 7:06, 7:06 agora. Eu preciso te encontrar, Rick Renner.

0: Preciso te encontrar, Rick Renner, aqui no programa Viola Brasil. Pessoal, hoje, daquela opinião, né? O que é um café Xanguana? Cada um tem a sua opinião. Igor Araújo, ele é um grande entendedor de café, né, Igor? Um abraço, bom dia. O que você acha que é um café Xanguana? Bom dia, Igor.
1: Bom dia, Carlos Leite. Bom dia aos ouvintes aí do programa Viola Brasil. Rapaz, é um café... sem pó, sem açúcar.
0: Esse é o café Xanguana?
1: É, daquele jeito que você consegue ver do outro lado do copo.
0: Que é
1: um
0: isso,
1: café,
0: hein?
1: Transparente, sem nada, né? É o famoso café xanguanado, né?
0: Não tem doce e não tem o café, que gosto de café, e não tem nem cor também, não, Igor?
1: Nada,
0: além de tudo, nem
1: nada.
0: Cor não tem.
1: Por isso que é o café xanguanado. Bom, na minha opinião, né?
0: Aqui é que você tomou lá embaixo agora há pouco. Como é que você acha que dá aquele café lá?
1: Aquele café, você está de parabéns, viu? Porque quem fez o café hoje aqui na rádio, gente, na verdade, quem faz o café nas manhãs aqui da emissora é Carlos Leite. E com ele não tem miséria no pó e nem no açúcar, não, né?
0: Ela não vira Xanguana, não.
1: Não, ali é um café de primeira, viu? Você está de parabéns.
0: Então aí, ó, o Igor é um grande entendedor de café, explicou direitinho o que é o café Xanguana, né, gente? O Vitor Silva, ele tem uma opinião também, né, Vitor?
2: Bom dia, Carlos.
0: Bom
2: dia. O café Xanguana é aquele café que é só sabor café, mas não tem pó, não tem açúcar, e ainda por cima ele tá frio. Você tá doido, aí arrebenta.
0: Pois é, mas nem o sabor também não tem, né? Nem só tem o nome de café, né? Agora são 7 horas mais 11 minutos. Voltamos já com mais Viola Brasil.
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2: 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São 7:12, 7:12.
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2: A hora certa para você, 7:15.
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0: Viola Brasil, 7:15, confirmando a hora certa para você, 7:15. Pessoal participando com a gente pelo 999-740-105. Alô, bom dia!
1: Bom dia, meu amigo Carlos Leite.
0: Bom dia!
1: Manda música aqui para Angelita, Mariana, Ana Júlia, a Elane do bairro Patafufo. Manda a música do Gustavo Lima. Abraço.
0: Tá bom. Bom dia. Daqui a pouquinho. Bom dia, viu, Angelita? Daqui a pouquinho você vai ouvir, viu, a música do Gustavo Lima, daqui a pouquinho. Olha, também a Maria de Lourdes, lá do bairro JK, tá com a gente. Alô, Maria de Lourdes, um abraço. Também o João Carlos, lá de Nova Serrana, né? É, um abraço. Ô, Carlos, manda uma música aí pra uma pessoa que eu gosto muito. O nome dela é Sônia. É, o Foguinho de Pitangui. Manda uma música pra ela, pra mim, bem bonita. É uma pessoa muito especial. Tá bom? Um abraço aí pra todos vocês, viu? Obrigado aí pela companhia, participação aqui no Viola Brasil. Adriana Aparecida também tá ouvindo a gente. Alô, Adriana, um abraço, bom dia pra você. São 7:16. Henri Freitas, me fala qual a necessidade.

0: 7:18, 7:18, Enio Rezende tá com a gente em São José da Varginha. Alô, Enio, bom dia, Enio.
1: Boa noite, tudo bom, né?
0: Beleza?
1: Aqui, tudo bem? Manda um alô pra nós aqui em São José da Varginha. Enio Rezende, estamos aqui raspando o dedinho, rolando.
0: Epa, um abraço, viu? Obrigado aí pela sua companhia. Enio Rezende, São José da Varginha, ligadão no viola.

0: Rock Mário pra vida inteira. Olha, o Jorge Arruda tá com a gente. Alô, Jorge, um abraço. Beleza? Bom dia, beleza?
1: É, manda um alô pra minha filha aqui em Nova Serrana, tá fazendo um aniversário hoje, mais um ano de vida.
0: Aniversário dela? Larissa.
1: Tá completando mais um ano de primavera. Manda um alô pra ela, pra mim.
0: Beleza, Jorge Arruda, estão parabenizando. E a filha Larissa, que hoje está completando mais um ano de vida, parabéns, felicidades para ela e todos os aniversariantes de hoje. Muita paz, muita saúde, muitas felicidades para vocês, viu? São 7h23, voltamos já com mais Viola Brasil para você.
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0: 7h23.

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2: Olha, 22 graus agora, viu? Umidade relativa do ar, 67%. O vento está a 6 km por hora.
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2: 7h25.
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7: É bom estar aqui no Viola Brasil.
2: É bom estar aqui no Viola Brasil. É gostoso ter a sua audiência, a sua companhia. Vamos juntos até às 7h50. Às 7h50 em ponto tem Jornal da Cidade para você ficar muito bem informado. Realmente é informação inteligente para você. Olha, o Rogério Américo está com a gente. Alô, Rogério Américo, um abraço. Desejando um dia abençoado aí para todo mundo. Obrigado, viu, Rogério? Obrigado pela sua companhia aqui no Viola Brasil. Cleusa Ferreira de Nova Serrana também está com a gente. Alô, Cleusa, um abraço, viu? A Neuza também do Belvedere. Ei, Neuza, um abraço para você também. Coisa boa que nós estamos juntos. 7h26, 7h26. Você que pediu, Gustavo Lima, chegando aqui no Viola Brasil. Um abraço para todo mundo que está curtindo a gente.

0: aqui no Viola Brasil, Bala Alojada, 7h29. Pessoal dos barzinhos, das lanchonetes. Todo mundo ligado com a gente. Um abraço, gente. Obrigado pela audiência, obrigado pela companhia.
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0: 9010, Maiara e Amaraíza, são 7:32, 7:32, sucesso é aqui.
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0: Espacial FM, 7:32.
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0: Quem se queima com sopa, hein? Aí assopra até sorvete, hein? 7:34, 7:34. 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
0: 7:36.
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0: São 7:37, agora, bom dia.
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0: 7h40.
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0: Olha, são 7:40, 7:40, tempo passa, né? Tempo voa e terminou mais um Viola Brasil, tá terminando, né? Mais um Viola Brasil. Tava tão bom, né, gente? Esse nosso encontro nessa quarta-feira, meio da semana já, hein? Semana tá voando novamente, hoje é quarta-feira. Olha, tem problema não, nós encontraremos amanhã, nos encontraremos, né, amanhã às 5 horas da manhã, novamente com mais Viola Brasil, fica combinado assim? Então tá bom, hein, gente? Que você tenha, sabe, aquele dia bem gostoso, aquele dia cheinho de coisas boas. Tomara que nessa quarta-feira só coisa boa aconteça aí na sua vida, viu? É isso que eu te desejo. E falando em coisa boa, claro, né? Todos os dias, todas as manhãzinhas às 7h50 tem Jornal da Cidade. Então daqui a pouquinho você vai ficar muito bem informado. Realmente é a informação inteligente para você chegando, hein? Hugo Lacerda, Júlia Mendonça, Sara Faria, Sérgio Viana, né, trazendo para vocês as informações precisas, né? Na hora certinha e muito inteligente, viu? São 7:41. Forte abraço, então. Até amanhã, gente. Tchau, tchau. Tchau, tchau.
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0: 7h50 em Pará de Minas.
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2: Homem que matou jovem de Pará de Minas em Goiânia vai a júri popular.
0: Pai e filho de 2 anos são encontrados mortos dentro de casa. Suspeita é que o homem atirou na criança antes de morrer.
2: Polícia Militar apreende armas, munições e drogas durante operação.
0: PM recupera bens furtados em escola e prende 2 suspeitos.
2: Motociclista fica gravemente ferido após batida frontal na MG-050 em Itaúna.
0: E você confere ainda hoje aqui no Jornal da Cidade, insulina glarcina passa a ser disponibilizada pelo SUS em Pará de Minas.
2: Novo complexo esportivo é entregue à comunidade de Torneiros.
0: E você confere que a Cooper Oeste lança na noite desta quarta nova linha de rações para equinos em Pará de Minas.
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2: Agora são 7h52, 23 graus é a temperatura aqui em Pará de Minas. Está no ar a edição desta quarta-feira. Hoje é dia 7 de outubro de 2026 e na companhia da Júlia Mendonça
0: e do Hugo Lacerda, você fica agora por dentro das principais notícias de Pará de Minas e da nossa região. Está no ar o jornal de maior audiência do Centro-Oeste Mineiro.
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0: 7h53, uma ótima terça-feira para você que acompanha. Hoje é quarta-feira.
3: Hoje é quarta.
0: Meio de, como diria o Igor Araújo no Sertanejo Bom Demais, meio de semana. Ô, Júlia, por causa das eleições.
3: Cabeça tá ruim.
0: Como a gente teve uma semana direto, e eu fui sábado e domingo, segunda, terça, sexta, sábado, domingo, segunda, terça. A cabeça já não tá raciocinando direito, não. Júlia Mendonça, boa quarta-feira para você, minha amiga.
3: Muito obrigada, Hugo. Boa quarta-feira para você também e para todo mundo que tá ligadinho aqui na Espacial.
0: Olha, e por falar em meio de semana, quarta, quinta, na última semana, a Rede Municipal de Saúde de Pará de Minas começou a disponibilizar a insulina glargina nas farmácias municipais. O medicamento, portanto, passa a integrar o tratamento oferecido pelo SUS para pacientes que atendem os critérios definidos pelo Ministério da Saúde, sendo nesta primeira etapa destinada às crianças e adolescentes que vão de 2 a 17 anos com diabetes tipo 1 e pessoas com mais de 70 anos com diabetes tipo 1 ou tipo 2.
2: E a mudança faz parte de uma substituição gradual que vem acontecendo desde junho deste ano. Entre os motivos estão a dificuldade de abastecimento da NPH, insulina distribuída há mais de 20 anos pelo SUS no mercado internacional, e a necessidade de garantir a continuidade do tratamento. Além disso, a glargina também possui ação mais prolongada, mantendo o controle da glicose por mais tempo e reduzindo a ocorrência de variações acentuadas da glicemia.
0: Olha, o farmacêutico da Farmácia Central, Guilherme Menezes, explica as principais características da nova insulina e como deve ocorrer a transição para os pacientes.
4: Ela é uma insulina de ação prolongada, que tem um efeito tipo insulina basal. Ela vai controlar a glicemia por um período durante o dia e durante a noite. Ela é importante principalmente para poder manter os níveis de glicemia controlados e evitar as complicações do diabetes. Para iniciar esse processo de transição da insulina NPH para a insulina glargina, a Secretaria Municipal de Saúde realizou capacitação com os profissionais, enfermeiros, médicos, farmacêuticos e atendentes de farmácia, para que esse processo de transição seja realizado de forma gradual e segura para os pacientes desse público-alvo.
2: A troca, no entanto, não deve ser feita por conta própria. A nova dose precisa ser definida pelo profissional que acompanha o paciente e, por isso, durante todo o mês de setembro, médicos, enfermeiros e farmacêuticos da rede municipal passaram por diversas capacitações.
0: Olha, a profissional da farmácia do AME, a Luana Cruz, por exemplo, participou do treinamento e destacou a importância da preparação das equipes para orientar os pacientes durante essa adaptação.
5: aumentar a capacidade técnica, né, o conhecimento sobre o medicamento, visando a promoção do uso do medicamento e o uso racional. Né, a gente pode tirar as dúvidas do paciente de forma que ele possa compreender e diminuir os erros da medicação. A gente visa, em primeiro lugar, a segurança do paciente. Né, e tem muitos erros envolvidos com a administração, às vezes erros de dose, às vezes também eles têm dificuldade na montagem da caneta. Então, a gente conhecendo melhor como que é a montagem da caneta, quais que são os principais erros que podem acontecer, a gente vai diminuir também os erros com o medicamento.
2: E com a prescrição atualizada, o paciente ou responsável deve procurar uma das unidades de dispensação levando os documentos pessoais e o relatório médico. A retirada é gratuita e pode ser feita nas farmácias Polo, UBSs, Farmácia Central e Farmácia do AME. No entanto, até o momento, a farmácia da UPA não está realizando a dispensação da insulina glargina.
0: É isso, agora são 7h57, olha, a Cooper Oeste lança nessa noite de quarta uma nova linha de rações para equinos aqui em Pará de Minas. Pensando em você, produtor rural, você criador de animais, que a gente traz esse detalhe no próximo bloco. O Jornal da Cidade faz uma pausa, é rápida, daqui a pouco a gente volta aqui na Espacial.
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2: 8h em ponto e chegou o momento de conferir as condições do tempo aqui para Pará de Minas, nossa região centro-oeste e a capital Belo Horizonte. Dia de sol entre nuvens e clima mais abafado. Não há previsão de chuva para hoje e a umidade do ar está em 70%. Vamos então conferir a variação da temperatura. Em Pará de Minas, a mínima é de 19, com máxima chegando aos 30 graus. Na cidade de Papagaios, a mínima é de 20, com máxima de 31 graus. Em Conceição do Pará, a temperatura varia entre 19 e 30 graus. Máxima também em Belo Horizonte, que registra mínima de 20 graus nesta quarta-feira.
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0: Agora são 8h em ponto, é momento então de conferir as manchetes dos principais jornais em circulação pelo nosso país. Jornal O Globo, Flávio amplia apoio e, sem detalhar, fala em mudança da Constituição e redemocratizar o país. Folha de São Paulo. Campanha de Lula vai apostar no medo para aumentar a rejeição do rival. Estado de São Paulo, debate presidencial da Band será em 18 de outubro. Estado de Minas, Cleitinho tenta barrar aumento do pedágio. E Jornal O Tempo, fim da escala 6-1 avança no Senado em meio à resistência da oposição.
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2: 8h01 e a Humanize Consultoria em Gestão de Pessoas está com vagas abertas. Vamos conferir. Tem para auxiliar administrativo, com salário de R$ 2.851, mais R$ 630 de vale-refeição, seguro de vida e também vale-transporte. 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
0: Agora a gente fala da Coproeste, que lança nesta quarta-feira, às 7 horas da noite, no Ara Santo Expedito, no distrito de Ascensão, aqui em Pará de Minas, a Cooper X, nova linha de ração e suplementos voltadas para alimentação de equinos. O lançamento marca a entrada da cooperativa em um segmento que, segundo a empresa, apresenta demanda crescente, especialmente entre criadores, proprietários de cavalos de esporte e gestores de ranchos.
2: E a nova linha da Cooper Oeste chega inicialmente com 8 produtos desenvolvidos para atender diferentes necessidades dos animais. O portfólio inclui rações para cavalos em manutenção, atletas, éguas e potros, além de suplementos minerais.
0: Olha, segundo o zootecnista e mestre em nutrição e produção animal Alexandre Leite Pereira, a proposta da Cooper X é seguir a mesma linha e a filosofia adotada pela Cooper Oeste em suas demais linhas, oferecer produtos formulados com base técnica e voltados às necessidades nutricionais dos animais.
10: Montamos uma linha para nutrição e alimentação de equinos, que atende, né, praticamente todas as categorias, né, da espécie, e com os mesmos princípios, né, sempre priorizados pela Cooper Oeste, que são produtos técnicos, né, que atendam de fato a demanda nutricional dos animais. Né? Então é mais do que alimenta, nutre de verdade. Essa sempre foi a filosofia da Cooper Oeste, né? E com a linha de equinos não vai ser diferente.
2: E de acordo com o especialista, o mercado de equinos vem crescendo no Brasil, principalmente com a expansão de ranchos e da criação de cavalos destinados a atividades esportivas. A Cooper X foi desenvolvida para acompanhar esse cenário e atender tanto animais de competição quanto aqueles utilizados no campo, na reprodução ou mantidos por proprietários como animais de lazer.
10: Então a demanda existe, né? Ela é, eu acredito até que crescente, e nós estamos entrando justamente para participar, né, desse mercado com produtos técnicos, né, produtos que realmente vão mostrar resultado nos animais, promover saúde, né, e garantir longevidade para esses animais também, sabe? Hoje existe uma preocupação muito grande, né, com essas questões de longevidade na equidiocultura, né? Então a gente elaborou produtos com essa finalidade também. São produtos elaborados com ingredientes nobres, né? Ingredientes os mais indicados para a produção de alimentos para cavalos, né? Para equídeos, e traz também a adição de aditivos, né, importantes, que hoje também são utilizados para compor, né, essas rações. Aditivos esses, né, que se preocupam com manutenção da saúde, questão da longevidade, né, e alguns aditivos funcionais também.
0: As rações são comercializadas em sacarias de 40 quilos confeccionadas em rafia laminada. O suplemento mineral da chamada linha branca será disponibilizado em embalagens de 10 quilos, enquanto o suplemento mineral proteico para equinos terá embalagens de 30 quilos.
2: E outro destaque da nova linha é que a produção é realizada integralmente na fábrica da Cooper Oeste. De acordo com o zootecnista, todo o processo, desde a moagem dos grãos até a finalização das rações, é realizado na unidade.
10: Hoje ela é 100% produzida aqui, né? Ela segue o mesmo rigor de qualidade que os outros produtos da Cooper Oeste, né? Utilizamos apenas matérias-primas de fornecedores qualificados e aditivos também de fornecedores de renome, né? Muitos deles, inclusive, que também fornecem algum tipo de ingrediente para as outras linhas, né? De suínos, de bovinos, de aves. Então ela é 100% fabricada aqui e desde a moagem, né, dos grãos, né, das rações que utilizam e até o acabamento, né, finalização com um banho de óleo, é tudo feito aqui na Cooper Oeste, sim.
0: E olha, a linha de rações já começou a ser comercializada. Os primeiros produtos chegaram ao comércio há aproximadamente 30 dias. Com o lançamento oficial hoje, a expectativa então da empresa é ampliar a distribuição e alcançar um número maior de consumidores.
2: E a comercialização será feita por diferentes canais. Os interessados podem procurar diretamente a Cooper Oeste e a sua equipe comercial. Os representantes externos também passarão a oferecer a linha completa.
0: Agora são 8 horas, 8 minutos. É tão bom ver empresas da nossa cidade, da nossa região se desenvolvendo, trazendo novidades para o mercado. Isso é sempre muito importante para a economia local. Agora são 8:08 ainda. Novo complexo esportivo é entregue à comunidade de Torneiros. Vamos saber se o pessoal gostou, como é que vai ser o proveito desse novo espaço aqui em Pará de Minas.
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2: Estamos de volta, 8 horas, 10 minutos. E depois de anos sem um espaço próprio e estrutura para a prática esportiva, os moradores de Torneiros agora contam com um novo complexo para atividades, competições e momentos de convivência. As quadras poliesportivas e de futebol society foram inauguradas na última semana, durante as comemorações pelos 168 anos de Pará de Minas.
0: O complexo foi construído em uma área de mais de 2 mil metros quadrados, com investimento superior a R$ 2 milhões em recursos próprios do município. A estrutura reúne uma quadra poliesportiva coberta com marcação para futsal, tem também basquete, vôlei, handball, além de arquibancada para mais de 600 pessoas. Ainda há uma quadra society com grama sintética e vestiários, banheiros acessíveis, cantina e tem também pátio coberto.
2: E para o secretário municipal de Esporte, Lazer e Turismo, Paulo Francis Dalli, a entrega representa mais do que uma nova estrutura esportiva para o distrito. Vamos ouvi-lo.
14: É maravilhoso, é fundamental ver essa comunidade aqui recebendo esse aparelho, que vai de fato transformar a vida de uma geração toda daqui para frente. Eu tenho antes e depois desse espaço aqui. Esporte como ferramenta auxiliar da educação, na parceria de formação cidadã, onde trabalha foco, objetivo, determinação, saber o que quer, ter estratégia e assim sim, formar grandes homens e mulheres para o Brasil, aqui para as Minas, para fazer diferença nessa comunidade.
0: Olha, a dimensão da entrega também pode ser percebida para quem esperava anos por um espaço como esse, como explicou a diretora do CEMEI, professora Aderlan Maria de Oliveira, que fica ao lado do complexo Silésia Maria Braga.
15: É uma realização de um grande sonho mesmo, uma grande conquista na realidade. Nós vamos poder utilizar, né, para o dia a dia do CEMEI, atividades físicas com as crianças, né, brincadeiras, e também para festas, eventos, e a comunidade também ganhou um espaço, que você vai ver, dois espaços amplos, né? Tanto que a meninada já está aproveitando, os adultos também.
2: A felicidade também aparece entre as pessoas que trabalham diretamente com o esporte, como no caso do educador físico Diego Fernandes.
16: Com essa entrega aqui da prefeitura, a gente se sente mais acolhido. É o que a gente espera e o que a gente necessitava, foi atendido. E a gente ficou muito feliz. A comunidade está em êxtase.
0: Antes mesmo da solenidade começar, crianças e adolescentes já ocupavam o espaço e davam os primeiros chutes e passes na nova quadra. O morador de Torneiros, o Edson Pereira, que também estava no local, acompanhou a entrega e falou um pouquinho do trabalho.
17: Tudo lindo, né? Vamos dizer assim, está tudo perfeito, as duas quadras, o espaço, a localização é ótima. Né, para achar, para participar, tudo ótimo. Eu acredito que as crianças, igual eu falei, em geral, a toda a população vai aproveitar muito.
0: Agora a expectativa é que o novo espaço ajude a movimentar o distrito durante todo o ano e mais uma opção de lazer então para o pessoal lá de Torneiros.
2: 8 horas, 13 minutos e a gente segue com a nossa programação trazendo informação. E o alcance das redes sociais pode servir também para criar oportunidades fora da internet. Foi a partir dessa ideia que o influenciador digital de Pará de Minas, Biel Tomás, criou a Turma do Biel, projeto voltado para crianças e adolescentes que pretendem estimular a descoberta de talentos, interesses e novas formas de expressão.
0: Para o influenciador, a proposta é transformar a visibilidade conquistada por meio de oficinas, brincadeiras e atividades culturais.
18: A ideia surgiu justamente desse contato próximo com o público. Eu percebi que existia uma demanda muito grande por espaços onde crianças e adolescentes pudessem se divertir, se expressar, se descobrir, né, descobrir novos talentos e simplesmente viver as experiências diferentes. A Turma do Biel nasceu, então, para transformar essa percepção em um projeto de verdade, pensado especialmente para eles.
2: E o primeiro passo será um show de talentos marcado para o dia 18 de outubro no shopping. O evento será aberto às famílias e vai premiar os 3 melhores participantes com valores em dinheiro.
0: Mas é importante destacar que o projeto não pretende ficar restrito ao mês das crianças ou a um único evento. A intenção é manter uma programação durante todo o ano e levando atividades para outros espaços além de Pará de Minas.
18: O meu pensamento e a nossa vontade nunca foi criar simplesmente uma ação ou um evento para uma data específica, sabe? Outubro pode ser um momento muito especial e é um momento muito especial para as crianças e adolescentes. Mas crianças e adolescentes precisam de espaços de diversão, de convivências e novas experiências durante o ano inteiro. Por isso, a Turma do Biel foi pensada como um projeto contínuo. A nossa intenção é construir um projeto que possa viajar, se adaptar a diferentes lugares e, principalmente, chegar cada vez mais perto das crianças, dos adolescentes e das famílias. Quem está conhecendo a Turma do Biel agora está conhecendo apenas o começo de algo que a gente sonha em levar para o Brasil inteiro. Então, eu convido você, né, a já seguir o meu perfil Biel Tomás, a seguir a Turma do Biel também no Instagram e a ficar de olho no nosso perfil juntamente com o perfil do Fábio Camol, porque essa semana mesmo já saem as inscrições para o nosso primeiro evento. Fica ligadinhos aí e espero que vocês gostem e aproveitem muito, muito esse projeto comigo. Espero vocês lá.
2: Tá aí, e quem quiser conhecer o projeto, basta acessar o Instagram, @biel.tomas2es.
0: Bora falar de esporte, 8:16, porque hoje volta oficialmente o Campeonato Brasileiro e o Cruzeiro já tem jogo importante contra o São Paulo, pensando na Libertadores do ano que vem. E o São Paulo pensando na permanência dele ainda fora da zona de rebaixamento, hein, Sérgio Viana?
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0: E depois de uma longa pausa, chegou o momento dos torcedores do Cruzeiro. Tá rindo meu cheiro, Júlio, que eu falei errado?
23: Eu ri porque o Igor riu.
0: Mas que bullying é esse, gente? Ah, nem vou te contar uma coisa. Vamos voltar, então. Após uma longa pausa, Júlia Mendonça, chegou o momento dos torcedores do Cruzeiro matarem a saudade. Hoje a equipe celeste enfrenta o São Paulo às 9:30 no Mineirão pela 29ª rodada do Campeonato Brasileiro, iniciando uma sequência decisiva por uma vaga na Libertadores do ano que vem. O técnico Arthur Jorge falou bastante sobre esse confronto e pediu apoio da torcida para o comandante. É muito importante que, após a pausa, para a recuperação do elenco e trabalhar os fundamentos que a equipe precisava desenvolver, a torcida possa cada vez mais apoiar o time. E esse embate de hoje contra o São Paulo, para o técnico do Cruzeiro, é um jogo muito difícil, já que o time paulista tem uma briga chata agora pela parte inferior da tabela, ainda está longe de zona de rebaixamento, mas também quer se distanciar de qualquer risco. E o Cruzeiro precisa pensar no batalhão de cima do Campeonato Brasileiro. Por isso, o jogo de hoje é importante ter os 3 pontos. Diante das dificuldades que o time cruzeirense aguarda, Arthur Jorge então espera o Mineirão lotado. Olha, a raposa para esse jogo tem que, além de tomar cuidado com o São Paulo, pensando nessa partida, pode ter aí a baixa de Arroio, que chegou pela manhã de ontem em BH, depois de jogar pela seleção equatoriana no Japão. Ainda tem que ficar atento com a sequência do Brasileirão, porque tem 10 jogadores pendurados para esse jogo de hoje. Otávio, Cauã Moraes, João Marcelo, Fabrício Bruno, esse deve estar fora da partida, sentiu uma um incômodo no músculo e não deve ser relacionado para o jogo de hoje, e Lucas Vidalba, mas dois zagueiros importantes aí nessa lista. Os meias-campistas Lucas Silva, Gerson e Felipe Moraes, o atacante Wesley e Caio Jorge, todos estão com dois amarelos, estão pendurados. Então, um jogo importante para o Cruzeiro hoje contra o São Paulo. São Paulo vem de uma derrota dentro de casa para o Santos em um jogo atrasado do Campeonato Brasileiro. Precisa voltar a vencer, mas o Cruzeiro também não pode de maneira alguma deixar o pelotão da frente se distanciar. 9h30 da noite, Mineirão certamente vai receber um grande público. E olha, será que o Atlético pode ajudar o Cruzeiro nessa rodada? Indiretamente e diretamente sim, porque o Galo está de olho no G5 também. Então, caso ele vença, ele não se distanciaria do Cruzeiro. Mas se ele vier a vencer o Atlético Paranaense e o Cruzeiro venha vencer o São Paulo, facilita o Cruzeiro nessa aproximação dos primeiros colocados. O jogo é na Arena da Baixada, é amanhã, quinta-feira. E apesar do Furacão ser mandante, e é um mandante difícil de ser batido dentro de casa, o Galo tem um bom retrospecto como visitante lá em Curitiba. As duas equipes já se enfrentaram no estádio do Furacão 34 vezes. O Atlético tem 12 vitórias, 7 empates e 15 derrotas, o que dá um aproveitamento de 42%. Como comparação, o Atlético Paranaense é o terceiro melhor mandante do atual Brasileirão, com 9 vitórias, 4 empates e apenas uma derrota, e tem 74% de aproveitamento. O Atlético está com 43 pontos, ocupa a 7ª colocação do Campeonato Brasileiro. O Bahia, na 5ª colocação, dentro da atual zona de classificação para pré-Libertadores, tem 46. Já o Atlético Paranaense, 49, é o terceiro colocado do Brasileirão. Então, bons jogos, jogos que têm influência direta uma com o outro dos times de Minas Gerais. O Cruzeiro joga hoje contra o São Paulo, precisando vencer e secar, entre aspas, o jogo de amanhã entre Atlético Paranaense e Galo, né? Lembrando que o Cruzeiro tem 45 pontos, pode secar também o Bahia, que joga nesta rodada, tem jogo importante também nessa rodada, tem 46, é o time acima dele e pega o vice-líder Palmeiras. 8 horas 23 minutos, é isso, o noticiário esportivo chega ao fim, amanhã a gente traz os resultados do Cruzeiro, traz também a expectativa para o jogo do Atlético, só destacando que ontem teve o último jogo de Lionel Messi pela seleção argentina, recebeu uma bela homenagem no estádio Monumental em Buenos Aires e merece, é um dos maiores da história. 8h23, depois do intervalo, tem Elver Timoreira trazendo mais informações sobre o fim das bets no país.
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6: Oito horas mais 27 minutos e da liberação à proibição. Regulamentação, expansão e endurecimento de regras antecederam o fim das bets no país.
7: O ponto de partida ocorreu em dezembro de 2018 durante o governo Michel Temer e em setembro deste ano, o governo editou a medida provisória que determinou o fim das apostas no país. E esse é o assunto de hoje do comentário de Elvert Moreira. Bom dia, Elvert.
8: Bom dia, Hugo. Bom dia, Júlia. Bom dia, ouvintes da Espacial FM, 8 horas 28 minutos, né? Hoje nós vamos fazer essa linha do tempo, eu acho que ela é importante, ou seja, a gente vai lá do início, o Hugo já disse, né, 2018, e terminou agora em 2026, né, no governo atual. Gente, eu acho que o ponto de partida para esse assunto é a gente falar que o mercado de apostas online gerou fortunas bilionárias, é bi mesmo, tá? Nos últimos anos. E concentrou o enriquecimento nas mãos de grandes corporações internacionais, fundadores de plataformas, influenciadores, então, nem se diga, né? Mas são aqueles de alto escalão, né? O que tem de influenciador que precisa da bet, agora não sei como vai fazer. E eu acho que a grande lupa desse assunto ficou sobre os clubes de futebol, né? Ou seja, tem muita gente que bebia dessa fonte da riqueza, que só cresceu, que só expandiu, graças às custas de pessoas que perderam tudo. Não tem outro jeito. É só assim. As custas de quem perdeu tudo. E essa medida significa cortar na carne. E aí ninguém quer, né? Porque dói. Dói no bolso, principalmente. Não vai ter mais dinheiro jorrando para os bolsos de verdadeiros sanguessugas? Agora, vamos lá para o outro lado? Por outro lado, significa o início de algo que não tem valor, tá? Que não tem como estimar em dinheiro. Essa decisão pode ajudar a acabar com as doenças associadas ao vício em apostas online. Gente, quem é viciado, eu vou lhe falar, viu? Nossa mãe. As pessoas estão realmente doentes, devendo, sem esperança, porque vai perdendo tudo, né? E aí perde a esperança também. Se você perde a esperança, perde a vontade de fazer as coisas. Acabou e acabou mesmo. Você arruina a sua vida pessoal, você vai arruinar a sua vida pessoal e da sua família também. São pessoas que realmente precisam de ajuda. Eu queria trazer aqui um contraste daqueles que perderam tudo para aqueles que ganharam muito. Gente, a fundadora de uma dessas bets famosas, aquela que tem três numerozinhos no final, sabe? Ela tem uma fortuna estimada em 9,4 bilhões de dólares, segundo a revista Forbes. Isso equivale, trazendo aqui, né, convertendo a real, 49 bilhões de reais, aproximadamente. Pensa nisso. Imagina a quantidade de pessoas que perdeu tudo, mas tudo mesmo, para essas outras, né, se enriquecerem E aí, desde 2018 para cá. Agora, eu vou falar aqui, porque é o ponto que eu pego no comentário. Eu não estou nem aí, nem um pouquinho preocupado como os times de futebol vão fazer. Gente, o futebol já atravessou séculos. Como é que esses clubes faziam antes das bets, então? Como é que eles buscavam patrocínio e apoio? Como é que eles contratavam? Como é que eles faziam as movimentações? Né? Não precisa de ajuda de governo para isso, não. Aconteceu recentemente. Isso é opinião minha, tá, gente? Aqui, inclusive, no nosso estado, né? Que deu outro jeito? Eu não tô nem aí para os influenciadores que usavam da própria imagem para influenciar pessoas pro abismo financeiro e pessoal, que essas pessoas também busquem outro meio. A imagem não é para isso. E que as corporações ou instituições reúnam lá os seus CEOs, que são aqueles que realmente são os cabeças das empresas, né, para pensar, para gerenciar, para traçar novas estratégias. Quantas empresas e gerentes e empresários precisaram de traçar novas estratégias diante das crises que nós passamos, né? Os donos de bets destruíram o pessoal e construíram um império de tanta grana que garantiram dinheiro até as próximas gerações. Então não vão também passar nenhuma dificuldade, não. Nós temos que nos preocupar com quem perdeu tudo e agora vai ter que lidar com o desafio de se desintoxicar das telas de apostas. Aliás, desde a criação das bets, o que mais se vendia era aquela falsa sensação de que o apostador estava desfrutando de entretenimento. Como comenta, por exemplo, a coordenadora da rede de atenção psicossocial, a psicóloga Rayane Couto.
4: Isso tem realmente influenciado que as pessoas encontrem, né, nos jogos uma forma de ganhar dinheiro, né, de conseguir algum recurso, e também tem sido divulgado de uma forma que parece entretenimento. Então, para socializar, para conseguir ter acesso a lazer, para conseguir pensar como um acréscimo de recurso, de salário, as pessoas têm utilizado as bets. E a gente percebe que isso traz um impacto no atendimento, porque às vezes quadros que já existiam se agravam ou quadros que não existiam se instalam.
8: Eu vou continuar no assunto logo depois de um primeiro recadinho, 8 horas 32 minutos. 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Mais praticidade, mais economia e mais liberdade para sua rotina. 8h33, seguindo aqui com o assunto, como a gente está fazendo a linha do tempo e também uma análise do que aconteceu, quem enriqueceu e quem perdeu tudo, né? A gente tem que falar das decisões mais recentes que afetam diretamente as pessoas que jogavam e principalmente essas bets. As plataformas de apostas esportivas e jogos online começaram a sair do ar no Brasil nessa última terça-feira, dia 6, conforme estabelecido por medida provisória, né? O que as pessoas que têm dinheiro devem fazer?

0: Agora preste atenção. Desde o dia 26 de setembro, aproximadamente 775 milhões foram sacados pelos usuários. Mais de 1,3 bilhão ainda não permanecem vinculados às contas de apostadores. Com esses números oficiais, você percebe quantas famílias foram impactadas por conta das bets. É ou não é? Vamos ouvir novamente a Rayane Couto.
1: O impacto não é só financeiro. A gente precisa dizer de um impacto social, de um impacto no trabalho. Então, apesar de ser tratado como um tema de entretenimento, de sucesso, porque é assim que é vendido, né? A gente precisa levar a sério, porque realmente ele pode provocar não só a questão do transtorno, né? Mas um sofrimento para essa pessoa e para essa família.
0: A justificativa central do banimento, né, foi tratar o vício em jogos. Tem um nome para isso, tá, gente? Chama ludopatia. Como uma crise de saúde pública, né? Então é isso. É o banimento desses jogos, tratar o vício em jogos, porque é uma questão de saúde pública. O Sistema Único de Saúde, o SUS, teve um aumento expressivo nos atendimentos por jogo patológico nos últimos anos. Com o fim das plataformas, a rede pública de saúde deve acolher e também direcionar os cidadãos afetados para os tratamentos psicológicos e psiquiátricos gratuitos, né? Exatamente nessas pessoas que são focadas em compulsões de jogos. Agora, como é que funciona isso em Pará de Minas, né? Como é que as pessoas podem procurar por ajuda e devem fazer isso? Saiba como, mais uma vez, com a Rayane Couto.
1: A gente já tem, né, um curso que o Ministério da Saúde desenvolveu especificamente para o atendimento relacionado a pessoas, né, que estão sofrendo aí com a questão das apostas. Então, a gente já, os profissionais já estão sendo capacitados nesse sentido. Até antes do Ministério lançar essa campanha, a gente já tinha também iniciado algumas discussões, né, com os profissionais. E a gente organizou para que os três CAPs recebam essa demanda e a atenção primária. Então, primeiro é a atenção primária, né, que é o posto de saúde, a unidade básica de saúde, que é o lugar mais perto da casa das pessoas. Então, é lá que a gente vai ofertar esse atendimento, né, fazer essa avaliação, porque às vezes a pessoa não chega falando que ela está jogando compulsivamente. Às vezes ela vai chegar com uma ansiedade, com um quadro depressivo, e isso vai se aprofundando ao longo do atendimento, né? Então, a unidade básica é a porta de entrada, a gente tem um psicólogo em cada unidade, né? Esse profissional, junto com a equipe da unidade básica, faz a avaliação e, se perceber, né, a urgência, ele encaminha para qualquer um dos três CAPs.
0: 8h37, vou trazer mais um recadinho e volto com o assunto. 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Seguindo aqui, gente, com o tema, vamos pensar nos principais pontos que nós podemos analisar com o fim das bets. Por exemplo, redução da compulsão, o mais provável é que haja queda para os casos de vício em jogos. Isso é muito importante. Podemos citar o alívio no sistema de saúde. É menor pressão sobre o atendimento psicológico e psiquiátrico, automaticamente, né? Sem falar da proteção familiar, menor incidência de depressão, ansiedade e conflitos no lar. E não menos importante, o escudo para os jovens, né? A menor exposição de adolescentes e crianças a propagandas nocivas, que hoje todo mundo está conectado e tem ali, quase todo mundo, né? Tem um celular em mãos. E não para por aí, não. Há mais um desafio em se tratando de Brasil, o país do jeitinho. O desafio agora é combater os sites ilegais, que claro que vão tentar o quê? Burlar esse bloqueio, né? A punição precisa ser rigorosa, com multas altíssimas. A questão dos jogos leva a uma única direção, que não tem a ver com sorte, e sim com azar. Foi preparado esses jogos para quê? Para alguém perder. Lógico, óbvio, a discussão não deve ser sobre o fim dos times brasileiros ou do futebol, porque parece que só se fala nisso com o fim das bets, né? A discussão deve ser direcionada para o recomeço de milhões de pessoas que perderam

0: tudo, ou quase tudo. Que seja uma nova fase. Que seja uma nova fase. 8h39, último recadinho de hoje, gente amiga. 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Gente, amigo, fico por aqui. Um abraço a todos, até amanhã e tchau, tchau.
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2: É isso aí, mais um assunto importante que merece a nossa atenção. Muito obrigada, Elvert, pelas informações. E a gente segue agora com a nossa programação. São 8 horas 42 minutos. Igor Araújo apresentando a partir de agora aqui na Espacial o Noticiário Policial. Pode subir a sirene, Igor. Bom dia.
3: Bom dia, Júlia Mendonça. Um bom dia para você, amigo ouvinte da Espacial FM, amigo internauta também, através aí do nosso canal do YouTube. A partir de agora, a informação policial no Jornal da Cidade.

homem que matou o jovem de Pará de Minas em Goiânia vai a júri popular. Pai e filho de 2 anos são encontrados mortos dentro de casa. Suspeita é de que o pai atirou na criança antes de morrer. Polícia Militar apreende armas, munições e drogas durante operação. PM recupera bens furtados em escola e prende 2 suspeitos. Motociclista fica gravemente ferido após batida frontal na MG-050 em Itaúna. Você está acompanhando o noticiário policial do Jornal da Cidade, edição de quarta-feira, 7 de outubro de 2026, no oferecimento de SAMI, materiais hidráulicos e de acabamento e Farmácia Cruzeiro, a sua rede de vantagens. 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As ruas falam. E a verdade chega agora, no Giro da Bronca, comigo, Igor Araújo, no Jornal da Cidade. Olha, a informação que eu trago agora é uma informação triste. O menino de 2 anos e o pai, identificado como João Carlos Gonçalves de Moraes, 39 anos, eles foram encontrados mortos dentro de uma residência em Poços de Caldas, no sul de Minas, na noite da última segunda-feira. Segundo o boletim de ocorrência, a criança apresentava um ferimento provocado por disparo de arma de fogo na cabeça, enquanto o homem foi encontrado com um tiro na boca. João Carlos era cabo da Polícia Militar do Estado de São Paulo. A mãe da criança contou que a Polícia Militar de Minas Gerais... Ela contou para a polícia que o ex-marido havia buscado então um menino na creche para passar a tarde com ele e deveria devolvê-lo às 20 horas. Como o horário combinado não foi cumprido e João Carlos não atendia as ligações, ela então foi até a residência. Ao perceber o portão trancado e não conseguir contato com ninguém, pediu ajuda a um vizinho e entrou no imóvel. E deparou com uma cena horrível. No interior da casa, encontrou o ex-companheiro ensanguentado sobre uma cama e a criancinha de 2 anos caída no chão. A perícia encontrou no local uma pistola, um revólver, uma espingarda e munições. Conforme o registro policial, a principal suspeita é de que o homem tenha atirado contra o filho e posteriormente tenha tirado a própria vida. Mas a dinâmica dos fatos ainda deverá ser esclarecida pela investigação. O pai de João Carlos informou aos policiais que não havia percebido sinais de problemas psicológicos ou dificuldades relacionadas ao trabalho do filho. Também não havia registros de violência doméstica entre o homem e a mãe da criança, segundo o boletim de ocorrência. Agora, a Polícia Civil irá investigar este caso. Lastimável, triste, infelizmente. São 8 horas e 47 minutos. 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
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E atenção! Deu polícia! Deu notícia! A polícia militar apreendeu 6 armas de fogo, diversas munições e uma quantia significativa de drogas durante a ação realizada na cidade de Abaeté. A ocorrência aconteceu durante um recobrimento tático realizado na cidade para apoiar o atendimento de um crime. Após a abordagem de um homem de 25 anos, os militares constataram que ele mantinha armas e munições armazenadas irregularmente. Durante as diligências, os policiais também localizaram 6 barras e 2 tabletes de maconha, além de um aparelho celular. Ao todo, foram apreendidos 2 revólveres, 1 garrucha, 2 armas artesanais e 1 espingarda. Também foram recolhidos 171 munições e 29 cartuchos deflagrados. O homem foi preso em flagrante e encaminhado às autoridades competentes. Segundo a Polícia Militar, ele deverá responder pelos crimes de tráfico ilícito de drogas e posse ilegal de arma de fogo e munições. São 8 horas e 49 minutos. Ontem, aqui nas ocorrências policiais, eu falei a respeito aí de um furto, né? Em uma escola de Bom Despacho, né? Pois é, e a resposta da Polícia Militar veio rápida, hein? Bem rápida. A Polícia Militar recuperou 11 notebooks, 11 notebooks e outros materiais furtados de uma escola após uma ocorrência de furto, seguida de incêndio, registrado então no último domingo, conforme informações iniciais já repassadas então pelo JC Notícias. As equipes foram acionadas pelo 190 e compareceram ao estabelecimento de ensino, onde realizaram o isolamento e a prevenção do local para garantir a segurança dos trabalhos do Corpo de Bombeiro e da perícia. Pois muito bem, após o atendimento inicial, os militares iniciaram então diligências para identificar e localizar aí os envolvidos. A ação resultou na prisão de 2 suspeitos, 27 e 30 anos. Durante as buscas, um dos homens confessou, então, participação no crime, contribuindo para o avanço das investigações e para localizar os materiais levados da escola. Os policiais, então, intensificaram as diligências e conseguiram recuperar os notebooks, 11 notebooks e os demais bens furtados que estavam escondidos, olha aí, hein, em diferentes pontos da cidade. Levou um pouquinho para um ponto, levou um pouco do material para outro ponto para poder tentar despistar, mas a polícia conseguiu recuperar todos os objetos. Os 2 suspeitos foram presos e encaminhados para a delegacia para providências cabíveis. 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
Bom, e uma, ou melhor dizendo, um motociclista de 34 anos ficou gravemente ferido após bater de frente com um carro nesta terça-feira na altura do quilômetro 96 da MG-050 em Itaúna. Segundo informações registradas pela Polícia Militar Rodoviária, o automóvel Fiat Siena seguia no sentido de Divinópolis-Itaúna quando, na saída de um trevo, teria entrado na contramão após perder o controle da direção e rodar na pista. Na sequência, o automóvel colidiu frontalmente contra a motocicleta, que trafegava no sentido contrário, de Itaúna para Divinópolis. Com o impacto, o motociclista foi arremessado aproximadamente, pasmem, 15 metros do ponto da colisão. Ele voou, sofrendo então fraturas expostas nos braços e também pernas. O corpo de bombeiros foi acionado, realizou o atendimento da vítima e encaminhou em estado grave para o Hospital Manuel Gonçalves de Itaúna. A perícia técnica compareceu ao local e realizou os trabalhos necessários para apurar as circunstâncias do acidente. Após os procedimentos, a pista foi liberada. São 8 horas e 54 minutos. 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Same Materiais de Construção. Oito horas e 54 minutos. Eu chamo a sua atenção para essa informação que eu vou trazer neste momento aqui nas ocorrências policiais. Mas antes, deixa eu mandar um abraço a você, amigo, que está acompanhando a nossa transmissão através do nosso aplicativo. É, você que está aí no aplicativo da Espacial FM, acompanhando as ocorrências policiais, um abraço. Você também que está nesse exato momento no nosso canal do YouTube, link que foi disponibilizado também em alguns grupos de notícias no WhatsApp, muito obrigado pelo carinho e pela audiência, essa turma bacana no nosso canal do YouTube. E você que está na frequência 105.5 através do rádio, um bom dia e aquele abraço. Eu trago essa informação. André Lucas da Silva Ribeiro, 28 anos, acusado de matar a namorada Rayane Maria Silva Santos, de 21 anos, com uma facada no peito, em março deste ano em Goiânia, será julgado pelo Tribunal do Júri. A data do julgamento ainda será marcada pela Justiça. A determinação foi expedida pelo juiz Jéssica Coelho de Alcântara, da terceira vara dos crimes dolosos contra a vida e Tribunal do Júri de Goiânia. A defesa do réu recorreu da decisão do magistrado. Conforme informado na época pelo JC Notícias, Rayane, natural aqui de Pará de Minas, foi vítima de feminicídio em Goiânia no dia 20 de março pelo namorado André Lucas Ribeiro. Ele confessou o crime no local, no momento da prisão. O caso aconteceu em um condomínio no residencial Eldora. Segundo o Corpo de Bombeiros, os socorristas receberam então uma ligação informando que a vítima teria levado uma facada no peito. Ao chegar no local, os militares encontraram a jovem caída no chão, já sem sinais de vida. O casal era aqui de Pará de Minas e havia se mudado para Goiânia em janeiro deste ano para trabalhar em uma empresa de veículos em expansão. Aos militares, André Lucas contou que discutiu com a companheira por motivo de ciúmes e acabou matando a vítima com uma faca.
Ele já possuía antecedentes criminais por estupro e agressão física, segundo informou a Polícia Civil. Suspeito André Lucas da Silva chegou a enviar um vídeo para a mãe da vítima, confessando o crime logo após o assassinato. E agora, vai a júri popular.

0: São 8 horas e 58 minutos. Meus amigos, e com esta, termina aqui o nosso noticiário policial desta quarta-feira, 7 de outubro de 2026. 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Tá bom? Tá falado, tá contado, tá registrado. O Jornal da Cidade, em sua primeira edição, vai ficando por aqui, mas volta hoje ainda, a partir das 18 horas, com mais informações, com mais ocorrências policiais, na apresentação de Hugo Lacerda. Eu fico por aqui, mas volto às 16 horas com o programa Sertanejo Bom Demais. Um grande abraço e um ótimo dia para você.
1: Termina aqui a edição de hoje do Jornal da Cidade. 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
1: Oi, 9:05. Bom dia, com alegria pra você que tá ligado com a gente aqui na programação Espacial FM 105,5. E a partir de agora tá começando, hein? Tá começando o nosso encontro, tá começando o Super Sucesso. Até o meio-dia, Rodrigo Reis na sua companhia, compartilhando com você muita alegria, muita descontração, né? Muita energia positiva! E contando com seu carinho aí, sua audiência, sua participação a partir de agora, 99740075. Você enviando a sua mensagem texto, mensagem áudio, mandando seu alô e dando seu recado nesta manhã gostosona de quarta-feira. Quartou, bebê! Hoje é dia 7 do 10 de 2026, quarta-feira maravilhosa. Já te desejo um dia abençoado, um dia com muitas conquistas, muitas vitórias. E vamos nessa, seus perejas, 9:06, onde quer que você esteja, muito obrigado pela companhia. Pra turminha que tá em casa, tá trabalhando, pra turminha que tá aí na construção civil, garrado também igual carrapato no cangota capivara. Bom dia. Aos amigos lojistas, pra você no comércio local, aquele abraço. Tá acordando agora, peleja? Bom dia, Rosinha.
2: Bom dia, Rodrigo. Bom dia a todos.
1: Então, bora lá pra mais um dia, pra mais uma quarta-feira e pra mais um super sucesso.
2: E a frase do dia é?
1: A frase do dia é: acorde todos os dias com um motivo pra fazer o seu dia incrível. E aí, conta pra mim, cadê o sorrisão, hein?
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1: Toda hora, todo dia, o dia todo pra você. 9:06. E pra começar, meu coração, desse jeito não aguento até as 10, velho. Que é isso? É de Brito Samuel, toda mulher? 9:07, Espaço FM, o sucesso é aqui. Chega aí.

0: 9h19. E aí, Gustavo Lima, pra você. Esse é apelido carinhoso, hein? E aí, tem um apelido carinhoso aí que você usa, promozão? Hã? Hã? Tem. Você sabe que tem. Ou você é chamado por aquele apelido carinhoso, hein? Hã? É, pudim. Hã? Docinho de coco. Goiabadinha. Mr. Big, To Be With You, teve também Marília Mendonça, Supera, Saudade, Sertaneja, e ainda Ed Brito também, a primeirinha, né? Toda mulher aqui no nosso encontro, 9h19. Uma excelente manhã pra você que tá ligado com a gente, nosso encontro é um super sucesso, com muita alegria pra você. E assim, né? Com muita música boa, muito sucesso. 9h20, 9h20 daqui a pouquinho. A Rosinha quer saber uma perguntinha para você interagir com a gente, para você, é claro, para você que tá ouvindo a nossa programação, para você que tem um tempinho aí, né? Quero que você mande para cá a sua mensagem daqui a pouquinho, participando com a gente, interagindo conosco, né? Deixa eu mandar um abraço pra gente que tá ligado com a gente, ouvindo aqui a nossa programação. O Jorge Arruda tá ligadinho com a gente, Jorge. Um abraço pra você lá em Nova Serrana, né? Um abraço, muito obrigado. Especialmente pra filha Larissa. Tá fazendo aniversário hoje? A Larissa tá fazendo aniversário hoje? Sério? Ah, não acredito. Ô, Jorge, um abraço para você, especialmente para sua filha Larissa. Vamos homenageá-la a partir das 11. Você pode aumentar o volume aí, tá? Pode falar com ela a partir das 11 da manhã. Vamos mandar uma mensagem bem bonita para ela aqui no nosso encontro, aqui no Super Sucesso, tá bom? Já tá registrado aqui, hein? Já tá registrado aqui, Jajão! Um abraço para você e parabéns especial aí para Larissa, aniversariando hoje. O Genin, rapaz, Genin DJ. Olha, Genin, um abraço para você. Muito obrigado pela companhia, mandou mensagem pra gente. Bom dia, Rodrigo, parabéns pelo sucesso. As manhãs do Espacial, ah, ficou alegre com você. Ah, muito obrigado, fico muito feliz, uai. Que bom saber disso, viu? Que bom ter a sua participação também aqui na nossa programação. Geninho DJ, tinha o prazer de conhecê-lo, né? Um tempo atrás, numa Blitz Espacial FM. Gente boníssima, de primeiríssima qualidade, alegre, divertido, camarada pra cima. É isso aí, um abraço pra você, Geninho. Satisfação ter você com a gente aqui, viu? Ronaldo Martins, em Itaúna, também tá ligado. E aí, Ronaldão, como é que você tá?
1: Bom dia, Rodrigo.
0: Bom dia, bom dia, bom dia.
1: Pra você, dia. Sua equipe e pra todos os ouvintes.
0: Obrigado.
1: Estou aqui na escuta, marcando presença, ok? Espacial FM, sucesso é aqui, onde você estiver, Ronaldo Martins.
0: Valeu, Ronaldo Martins, em Itaúna. Alô, Itaúna. Um abraço pra você dormir também, ligadinho com a gente aqui na nossa programação. Muito obrigado pela audiência. A Beth Gleice, sumida, Beth Gleice. Como é que você tá, menina? Bom dia, com alegria.
2: Bom dia, sua peleja. Tudo bem, né? Tô andando sumidinha,
0: você tá sumidinha,
2: né?
0: Menina.
2: Aqui, manda um abraço pra minha rainha. Minha mãe hoje tá fazendo 82 anos.
0: Ah, claro.
2: Dona Rosarinha, viu? Manda uma música muito bonita aí pra ela.
0: Ah, com certeza. Manda pra mim aqui, né? O bairro que ela mora, tá bom, Beth Gleice? Vamos em torneiros com vocês aí. Você me fala aqui, tá bom? O bairro que ela mora, tá certo? Eu vou fazer questão de mandar um alô muito especial pra ela a partir das 11, também no quadro dos aniversariantes. Vamos homenageá-la aqui na nossa programação, viu, Beth Gleice? Um abraço pra você e parabéns pra sua mamãe hoje fazendo aniversário, tá? A Dani, também tá ligadinha, e aí?
3: Ô, Rodrigo, eu também tenho apelido carinhoso.
0: Ah, qual que é o seu apelido carinhoso?
3: Eu não entendo bem a origem desse apelido, né? Mas todos os meus ex-namorados me chamam de Limão.
0: Limão?
3: Eles falam assim, você é o limão da minha vida. Eu não entendo bem porquê, mas tudo bem.
0: Mas, menina, limão, menina? Mas a característica do limão é o quê? Né?
4: Gente, tô boba!
0: Oh, beleza. Ou é azeda ou é ácida. Como é que faz? Ô, Dani, não acredito. Você tá rindo meu cabelo.
4: Aí não, uai.
0: Você tá rindo meu cabelo. Eu não acredito nesse apelido seu, tá? Esse não é um apelido carinhoso, não. Né, não? Ah, não. Nem vem que não tem. Você tá fazendo graça comigo aqui. Ah? Um abraço pra você, Dani. Muito obrigado pela companhia. Bom dia, careca. Bom dia, Jorjão. Irmão do Igor Araújo. Um abraço pra você. Muito obrigado pela companhia. Fofonete, como é que você tá? Bom dia.
5: Xani.
0: Cadê o sorrisão,
5: um
0: Fofonete?
5: Pra Penha, pra Creu, Bruno Wesley, o Rony, pro Binho, o Cremosão,
0: ai, ai, ai,
5: gostoso, o Reinaldão.
0: Rinaldão sumiu, hein? Um abraço pra você, muito obrigado pela companhia, obrigado pela audiência também aqui na nossa programação. Chamada abraço aqui pra quem mais? O Daniel tá ligadinho com a gente. Ô, Peleja, bom dia, tamo ligado aqui, vamos que vamos, é nóis. Manda um abraço aí pro... e um beijão pra Rosinha aí. fala com ela que tô de olho. Ai, ai, ai, ai, ai. Tá de... Cê... Gente, que isso, Peleja.
4: Ô, Peleja.
0: Aqui tá de olho. Você tá de olho em quê? Ô, rapaz. Ô, rapaz. Tô esperando só ela me chamar de tchuco pra nós casar. Ó, pra você ver.
4: Ah, vou pensar no seu caso.
0: Gente, tô boba. Um abraço pra você, Daniel. Muito obrigado pela companhia, obrigado pela audiência aí. E vamos que vamos. Deixa eu mandar mais alô aqui pra Cassinha, tá ligadinha com a gente. Bom dia, Xanin. Bom dia, Cassirena. Um abraço pra você. Cadê Iraci Rocha, hein? Já acordou? Será que a Iraci Rocha acordou, Peleja? Já tá acordado? Tá nativa? Como é que era? Iraci sumiu, hein? A Iraci sumiu, Peleja. Eu tá pra roça nadando lá na piscina dela, né? É, Peleja, hein, Roberto Grace?
2: Ô, Peleja, esqueci de falar, né, que é onde que eu moro, né? É moro em Limas de Gratinho.
0: Limas de Gratinho.
2: E pertinho de mim, Torneiros.
0: Muito bem, Beth Grace. Vamos parabenizar a sua mamãe, viu? Daqui a pouquinho, a partir das 11, pode falar com ela. A partir das 11, ligar o rádio, aumentar o volume. E vamos homenageá-la aqui na nossa programação. Que coisa boa. Bom dia, Peleja. Bom dia, Paulo Roberto. Gente boa. Um abraço pra vocês, que é o Paulinho Pedreiro. Muito obrigado pela companhia aí, obrigado pela audiência. Bora lá mexer o doce, né? Muito obrigado pela sua sintonia. A Expedita Mariano também tá ligadinha com a gente. Um abraço pra você, Expedita. E aí?
6: Bom dia, Peleja.
0: Bom dia.
6: Tudo bem?
0: Tudo bem, e você?
6: Tá com saudade de mim?
0: Ah, você sumiu,
6: Por que tá com saudade de mim?
0: Tá com saudade de você, você sumiu. Cadê o cafezinho doce, doce, doce, feito mel? Cadê o cafezinho ralim, ralim? Cadê o cafezinho, Expedita?
6: Bom dia, Peleja.
0: E aí?
6: Quero pedir música pra todos vocês aí da rádio, pra sua mãe.
0: Obrigado.
6: Do Carmo, pra Dejanira. Aparecida, Jussara, Manuela, Reinaldo,
0: mais?
6: Pelezinho, Cowboy,
0: Aô, Cowboy,
6: Magrelo, todos nós aqui da Fazenda Olaria.
0: Eita, Peleja! Quem mais?
6: E pro Zé do Bar,
0: Zé do Bar,
6: e toda
0: boa.
6: A família em Onça.
0: Quem mais? Acabou? Um abraço pra vocês, pedindo esse bolo aí, menino. Esse bolo é de quê? Ei, já mandou bolo e a garrafa de café, cafezinho doce, doce, doce, feito mel, né? Eita, cafezinho bom, hein, Expedita? Café bom é assim, né? Docinho, ralinho, não é? É, não é igual o Xanguano que a gente tá falando hoje de manhã, não, né? Cafezinho doce, doce, doce, cafezinho bom. Cafezinho você tomar comendo um queijinho, não é verdade, Expedita? Aí sim, hein? Eita, beleza. Gente, 9 horas e 26 minutos, 9h26, uma excelente manhã pra você que tá ligado com a gente aqui na programação espacial. 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O que foi, Expedita?
6: Vou fazer uma xanguana aqui, vou levar pro Reinaldo Malcista Almeida na rádio.
0: Xanguana eu não quero, não. Xanguano, vem com Xanguano pro lado de cá não, Pereja. Adriana também tá ligadinha com a gente, Adriana e Aldete, lá no Santos Dumont. Meninas, beijo, beijo pra vocês. O Neto do Padre Berto aí mandou áudio, daqui a pouquinho seu áudio, tá bom, Neto? Muito obrigado. O Peixe também tá ligadinho com a gente aqui na nossa programação. A todos vocês que estão chegando por aqui, muito obrigado pela sintonia. Daqui a pouquinho, a Rosinha quer saber uma perguntinha pra você interagir com a gente aqui no nosso encontro. 929.
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0: Só para confirmar a hora certinha, 9h29.

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2: Pessoal, em Pará de Minas, marcando então para você nesse momento 26 graus, a umidade 55%, não há previsão de chuvas. Máxima hoje, temperatura subindo, hein? Hoje vai fazer mais calor, 30 graus. A máxima, né? A mínima na madrugada foi de 19 graus nesta quarta-feira.
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2: 9:34.
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2: 9h38.
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2: Muito bem, já de volta, 9 horas e 38 minutos, 9h38. Que bom ter você com a gente aqui na nossa programação. E é um prazer muito grande ter essa galerinha conosco aqui do nosso encontro. Deixa eu mandar mais abraços aqui, ó. A turminha tá ligadinha. 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
1: Gente, tô boba.
0: Eu também tô boba. 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Deixa eu mandar abraço aqui pra quem mais. O Lucas Fial tá ligadinho com a gente. Manda abraço, salve, Xaninho, pra nós no Grão Pará. Tá doido pra semana acabar logo. Sexta-feira não chega. Sexta-feira pra nós fica mais alegre, Xaninho. Dito cair a pratinha. É o Lucas e o Gabriel. Um abraço pra vocês e muito obrigado. A Jaque Gomes, em Onça de Pitangui. Muito obrigado pela companhia. Obrigado pela audiência, né? Deixa eu mandar abraço aqui também para a Jaque. A Jaqueline Gomes, lá em Onça de Pitangui. Ô, Jaque, um abraço pra você, minha querida. Ela tá mandando uma mensagem aqui, ó. Bom dia, Rádio Espaço FM 105,5. Ó, querido amigo e querido locutor Rodrigo Reis. Mandando um abraço especial, né? E um feliz aniversário, né? Para o Gumercindo Pereira, né? Lá de Onça de Pitangui. Ele é prefeito lá. Tá fazendo aniversário hoje. Um abraço pra vocês e parabéns, né? O seu Gumercindo Pereira hoje faz aniversário lá em Onça de Pitangui. Parabéns, tudo de bom, felicidade sempre, sempre, sempre. A Jaqueline Gomes te abraçando aqui pra passagem do seu aniversário, né? E que tá oferecendo a música aqui, ó, com o Edmar e Josimar, né? A Jaqueline Gomes de Onça de Pitangui. Um abraço e parabéns ao aniversariante, então, lá de Onça de Pitangui. Vamos colocá-lo também no quadro dos aniversariantes, claro! A partir das 11, o Gumercindo Pereira, vamos estar parabenizando ele aqui também, viu, Jaque? A partir das 11, aqui no nosso encontro. O Neto também tá ligadinho com a gente, com o Neto Pedreiro.
2: Bom dia, Peleja, que é o Neto Pedreiro.
0: E aí, como é que você tá?
2: Mandou uma música pra nós aqui no Palmital, aqui na Alterosa 2.
0: Aí sim, hein?
2: Meu amigo Durex tá fazendo aniversário aqui hoje, Peleja.
0: É o Durex?
2: Manda um abraço pro meu amigo Durex aqui no Palmital.
0: Ô, Durex.
2: Um abraço, Peleja.
0: Ô, Durex, você não quer nada com a dureza, só quer moleza. Parabéns pra você, Durex. Felicidade sempre. Vou colocar também no quadro aqui dos aniversariantes. Um montão de gente hoje fazendo aniversário, coisa boa, hein? Um abraço e muito obrigado pela companhia. O Peixe também tá ligado aqui, ó.
3: Fala, Reis, bom dia, bom dia.
0: Bom ou não?
3: Oh,
0: oi.
3: Cheguei mais cedo, frigorífico, sanduíche. Aí tá mexendo, trouxando lá em casa, lá começou a aparecer um filme lá. E eu tava vindo.
0: Tá vendo o quê?
3: Que filme que era? A Família Addams.
0: A Família Addams.
3: Parece demais mesmo.
0: Parece mais o quê? Não entendi. Não entendi a sua piada, não, ô Peixe. Tá muito engraçadinho, né? Parece o quê? Família Addams, parece o quê? Não tô conseguindo te entender. O que tá acontecendo com você? Que você tá assim? Hein, Peleja? 17 minutos, faltando pras 10. O tempo passa, o tempo voa. E nós continuamos aqui numa boa, proseando. Aqui na número 1 de Pará de Minas. Tem que passar música pra vocês aqui, né? Daqui a pouco tem música. Peraí, mas antes, eu tenho que fazer uma perguntinha pra você. É claro que tá aí ligadinho com a gente. Quero que você, claro, tendo um tempinho, né? Quero que você, né, participe com a gente. Manda pra cá sua mensagem, tá bom? Quero que você interaja conosco nessa manhã de quarta-feira. Manhã gostosa, né? Manhã maravilhosa. Cadê o sorrisão, hein? Cadê o sorrisão, Peleja? Dá aquele sorrisão. O dia tá lindo lá fora. Você tá doido? Agradeço aí, né? A Deus por mais essa oportunidade, né? De você estar vendo esse sol maravilhoso. Preste bastante atenção que eu quero saber de você, mas eu quero saber da verdade. Não quero saber de falsidade aqui não, tá? Ô, Dani! Ô, Dani! Ô, Daniele, seguinte, hein? Quero saber da verdade. Tá certo? Ó, eu quero saber da verdade, mas porém, né? Tem que ter uns porém, que senão o bicho pega. Né, Rosinha? Senão... É, Peleja.
1: Ô, Peleja.
0: Tem que ter cuidado aí com a sinceridade, tá bom? Mas você sabe que, né, eu sou mais comedido. Eu não sou tão louco de ficar, né? Colocando qualquer participação no ar, não é verdade? Tem participação que a gente não pode colocar no ar, porque não condiz com a minha apresentação e não condiz com o horário também, evidentemente. Mas, diante das circunstâncias, eu quero que você participe com a gente com sua sinceridade. Tá bom? Presta atenção aqui, ó. Tem coisas que a gente tem vontade de fazer há muito tempo, não é? Mas, por algum motivo, acaba deixando para depois. Né? Às vezes aquela viagem que a gente sempre sonhou, aprender alguma coisa nova, mudar de profissão, cantar em público, né? Fazer uma tatuagem com o nome da namorada aí, do namorado. Não é? Montamos de coisa. Tem coisas que a gente tem vontade de fazer há muito tempo. Mas o tempo vai passando e a vontade continua guardada. A gente nunca teve coragem de fazer. Eu quero saber de você, a Rosinha quer saber também, a Rosinha quer saber hoje. O que você sempre quis fazer, mas nunca teve coragem? Mandar aquela pessoa plantar batata? Pode ser uma coisa simples, pode ser uma loucura, um sonho antigo, né? Ou algo que você ainda pensa em fazer um dia. Conta pra gente aqui, qual é essa vontade que tá esperando coragem pra sair das suas ideias, da sua cachuleta? Conta pra mim aqui, Peleja. E aí? O que você tem vontade de fazer que você nunca teve coragem? tatuar o nome do mozão, é? Hã? Ah, beleza.
4: A gente

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2: 10 para as 10.
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2: 6 minutos para as 10.
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2: Pessoal, 4 para as 10 já.
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2: Gente, vou falar uma coisa com vocês, que tem umas perguntas que eu faço aqui. Eu tô achando que eu vou ter que mudar de horário de novo, velho. Eu vou ter que começar a trabalhar depois do Anderson Henrique, depois da conexão aí. Tem um. Ô, Gê, ô Dani, tem um negócio, não dá pra poder falar no ar aqui não, só. Eu queria, mas não posso falar, não posso soltar seu áudio aqui, não, menina. A Rosinha ouviu o seu áudio aqui? Nossa, Rosinha, que gente.
19: Vixe.
2: Dani do céu, não pode, gente. A pergunta é simples, Dani. A pergunta é simples, resposta simples, mulher. O que você sempre quis fazer, mas nunca teve coragem? Dani do céu. Ai, ai. E aí, Rosinha, o que você acha dessa vontade que ela sempre teve, mas não teve coragem, hein? O que você acha, Rosinha?
19: Deu água na boca,
2: para,
19: hein?
2: Para com isso, mulher. Não acredito. Gente, você tá dispensada por hoje, tá? Você tá dispensada por hoje. Não precisa aparecer aqui mais.
19: Vixe.
2: Dani do céu. Menina. Gente, perguntinha... gente, eu não posso soltar seu ódio aqui, não vai ter jeito, né? Aqui eu mandou outro, botei pra me provocar, esse aqui, ó.
20: Eu sabia que você era parceiro.
2: não é bem isso não, sabe? Gente, então, isso que dá, gente, dá um problema isso aqui, Dani, nossa senhora. Misericórdia. Deixa eu mandar um abraço aqui pra gente ligado. Rosinha, fica na sua aí, tá? Fica na sua aí. Você tá dispensado por hoje. Não precisa mais falar mais nada. É, tô enrolado aqui com vocês mesmo. Gente, e aí? Que é que... Conta pra mim aqui. Conta pra mim, beleza? Ai, o que você sempre quis fazer, mas nunca teve coragem? Quanto queria o nosso encontro? Manda pra cá sua mensagem, texto, mensagem alta. A Beth Gleice mandou aqui algumas mensagens também aqui na nossa programação. Fala aí, menina.
21: Beleza, agora fico curioso.
2: É.
21: Por que não posso soltar o ar da
2: nossa, miséria, não pode, não. Não pode. Nossa, vai todo mundo embora. Vai eu, vai Rosinha, vai todo mundo. Ai,
21: beleza,
2: ai.
21: Sabe qual foi o meu sonho?
2: É.
21: Virar a Rádio Espacial e cantar a música da Xuxa.
2: Ah, é?
21: O meu sonho.
2: Ah, meu Deus.
21: Só
2: do
21: que
2: céu.
21: Eu não tenho coragem, não.
2: Tem coragem, não? Ai, tá fácil, né? É só você vir. Ah, o Evandro falou que isso vai dar ruim pra você. Pra mim? Vai dar ruim pra todo mundo, filho. Não posso, não. Esse aqui não. Dani, não vai. E ela mandou outro. Oh, sinceramente, eu tenho que ouvir antes, senão não dá, não. Ô, Dani, eu não confio em você mais. Eu não confio mais em você. Não. Gente. Deixa baixo. A Cassinha tá aqui, ó. Deixa baixo, né, Xaninho? Deixa. Deixa baixo. Bem baixo, mas bem lá embaixo. O Peixe, me quer Peixe? Tá assistindo a Família Adams, e aí? Você viu o tio Chico, aí você lembrou de mim? Rapaz, eu vou ter que conversar com a senhorita Karina. Cadê a Karina? Chama ela aí pra mim. Sua esposa, sua digníssima esposa. Troca a ideia com ela. É, beleza. Um abraço pra você, viu? Fala que eu ia tomar esse telefone seu, viu? Seu engraçadinho. 10 horas em ponto, o Evandro Camargo está aqui, ó. É causando discórdia aí. E conta pra mim, então, Evandro Camargo, o que, é que você sempre teve vontade de fazer, mas nunca teve coragem? Conta pra mim aqui. Um abraço, muito obrigado. O Dinei também tá ligadinho com a gente. Mudou aqui um áudio aqui, ó.
0: Oi, Rodrigo Reis. Opa. Bom dia.
2: Bom dia. Rodrigo,
0: nós tá meio sumido, mas nós voltou.
2: É isso aí. Bem-vindo
0: você
2: sempre.
0: Manda um alô pra nós e lá pra Riva de Araité. Fez aniversário essa semana, dois aninhos. Ela tava em Paradimina, agora foi embora.
2: Aham.
0: Um alô também, pessoal da Alta Vista aqui. Aqui não já tem jeito de estar errado, não, que a bitorneira não deixa.
2: Eita, a bitorneira tá agarrada aí.
0: Meio duro na queda.
2: Aí sim.
0: Tá mais trabalho, mas tá bom. Hoje abriu mão pra nós aqui.
2: Isso é bom.
0: A neta coxinha espacial FM.
2: Ah, coisa boa.
0: Então, eu tenho mais medo. O que eu queria, mas nunca fiz, é andar de avião. Porque
2: andar de avião?
0: Chegar lá em cima, o motor passar mal, aí vai dar ruim, né? É isso aí, Espacial FM, sucesso é aqui.
2: Valeu, Dinei, um abraço pra você, muito obrigado pela companhia, obrigado pela audiência também aqui na nossa programação, 10 horas e 1 minuto, 10 e 1. E conta pra mim aqui, o que você sempre quis fazer, mas nunca teve coragem nessa altura do campeonato? Conta pra nós aqui, 10 horas e 1 minuto, mais participações chegando, mais áudios, mais mensagem de texto, 99740105. Lembrando que tem sorteio pra você aqui no nosso encontro, tá? Sorteio final do programa, se cadastra aí, boa sorte. Tem gás de graça pra você. Sentir saudade.

0: Elis Justy, Cowgirl. Aqui no nosso encontro pra você, 10 horas e 9 minutos. E aí, conta pra mim aqui, gente. Conta pra mim o que você sempre quis fazer, mas nunca teve coragem. Daqui a pouco eu vou contar pra você também o que eu sempre quis fazer, mas nunca tive coragem. É, vou contar pra vocês, tá?
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0: 10 e 9.
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6: Agora 10h16.
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6: Muito bem, já de volta. Bom dia, bom dia, bom dia para você. Bom dia, família. Muito obrigado pela companhia, tá ligadinho com a gente. Coisa boa demais. Um abraço, Marcelo em Betim, tá ligadinho com a gente. E aí, meu camarada, você tá sumido? Um abraço para você, viu, cara? Bom dia, bom dia, bom dia. Com alegria, tô aqui ligado nesse espacial. A rádio de Pará de Minas. Fala, Pereira, tudo bem com você? Eu estou bem demais, Pereira. Que coisa boa. Pereira, toca uma música para nós aí, Marcelo e Rezende. O nome da música é Seguindo o Coração. Eu conheço a canção, bela canção até. Um abraço para você, Marcelo, muito obrigado. E eu tô respondendo aqui, ó, né? A perguntinha é a seguinte, preste atenção aqui, ó. Preste bastante atenção. O que você sempre quis fazer, mas nunca teve coragem? Eu quero que você participe, que quero que você interaja conosco. Que o Marcelo respondeu pra gente, né? Sobre o tema de hoje aí, é pegar a estrada sem ter rumo, de voltar para trás. Sério, Pereja? Um abraço para você. Muito obrigado, obrigado pela sua participação. O Ricardo Melão tá ligadinho com a gente. E aí, Melão, como é que é? Biscoito tá pronto aí, beleza? É, cadê a broa? A broa de fuba. A boca encheu d'água aqui já, rapaz, acredita? O que você acha, ô Melão, de qualquer dia desse você deixar uma gracinha pra nós aqui, hein? Na portaria da emissora, hein? É caminho de casa seu, né não? Ai, bom dia, Xanin. Muita coisa dá vontade de fazer, mas deixa pra lá, é melhor. Manda um alô pra turma da recapagem aí, ó. O Derson, né? O Derson, o Marcelo, o Gustavo, raspando o dedo no pneu. Um abraço pra você, muito obrigado. A dona Sônia tá ligadinha, dona Sônia. Bom dia, com alegria, dona Sônia. Muito obrigado. Ótima, abençoada quarta-feira pra você, Rodrigo Reis e todos. Abraço e obrigado pela agradável companhia sempre. Obrigado, dona Sônia, pela sintonia. Tá? Dona Sônia, responde pra mim. Responde pra mim aqui, dona Sônia. Cadê o Rodrigão? Tá aí? O Rodrigão vai responder também, não? Né, o que, que a senhora sempre teve coragem, sempre teve vontade de fazer, mas nunca teve coragem? Você me conta aqui, tá? Um abraço pra senhora, tudo de bom. Ai, ai. Vamos que vamos, Pereja. Evandro Camargo. Evandro, ô Evandro, se você tá achando de uma situação aqui sobre o que a Dani respondeu. E tá achando, Evandro. Vou te falar a verdade com você. Você errou. Mas eu vou te falar a verdade. Vou falar a verdade com você. É pior que isso aí. É pior que isso aí. Você acredita? Se fosse alguma coisa direcionada pra mim, eu até falaria, mas não é pra mim também, você acredita? É, Dan. Aí ela mandou outro áudio aqui, ó.
8: Rodrigo, oi, eu sei que você nunca teve coragem, ai, mas faz logo o que você tem vontade. Faz logo esse Pix pra mim com 6 zeros no mínimo.
6: Meu Deus, 6 zeros?
8: Eu não vou contar pra ninguém, não. Ah, eu sei que a sua maior vontade é essa. Pode fazer, senhor.
6: Não tem coragem, não. Tem coragem, não, Dan. 6 zeros? Nossa senhora, é dinheiro demais, menino. Quem me dera. Ai, ai, um abraço pra você, muito obrigado pela companhia, obrigado pela audiência também. Deixa eu mandar um alô especial aqui, ó, pra Sidoca, também tá ligadinha com a gente. Ô, Cida Pires, tá sumida, menina? Bom dia, Reis. Bom dia, Rosinha. Um abraço pra você, muito obrigado pela companhia, obrigado pela audiência, viu? E continue sempre com a gente aqui, Sidoca, ó.
9: Obrigada pelo alô.
6: Sidoca, ela tá respondendo aqui, ó. Sobre o que eu nunca tive coragem, mas tenho vontade. Ah, se eu pudesse falar pra todo mundo. Ai, ai, ai, gente. Cida, Cida. Cida, Cida, um abraço aí, muito obrigado pela companhia, obrigado pela audiência. O Rodrigão tá fazendo uma montagem lá em BH. Ah, dona Sônia, obrigado pela companhia, obrigado pela audiência, viu? E continue sempre com a gente. Ela falou que eu também queria fazer, viu? Mas não posso. Ei, dona Sônia. Ai, ai. Um abraço, muito obrigado pela companhia. O Marcelão falou que iria pegar a estrada, né? Conhecer o mundo. Ele falou que tá trabalhando muito, sem tempo poder mandar mensagem, mas tá sempre lá acompanhando. Um abraço. Manda um abraço pra Rosinete. Um abraço pra minha mãe, um abraço pra vocês aí. Eu, Diemar Barbosa, que tá ligadinho com a gente aqui na nossa programação. Muito obrigado pela sintonia. Ô, Peixe, como é que chama o seu sogro mesmo? Eu esqueci o nome dele, sogro. Eu contei com ele na feirinha, na sexta, retrasada. Acabou que eu falei o nome dele na hora, acabou que eu esqueci agora. Me fugiu aqui, depois você me lembra aqui. Um abraço aí pra você, viu? Muito obrigado. E aí, conta pra mim aqui, seus pelejas. Ah, manda pra cá sua mensagem, 99740765. Chega um montão de mensagem aqui. O que você sempre quis fazer, mas nunca teve coragem. Hein? É, tem muita gente falando assim, deixa baixo, não posso falar. Eu vou ter que mudar de horário. Para as perguntas, eu vou ter que mudar de horário, né? Vou ter que ir pra madrugada aqui da Espacial. Ficando no lugar do cassete do Back in Time aqui, porque senão não dá, né? E olha lá também, né? Gente, 10 horas e 22 minutos agora, 10 e 22. Agora tá chegando aqui as fofoquinhas do dia. O que tá bombando aí nas redes, né?
9: Quem terminou? Uhum. Quem voltou?
6: Quem
9: causou?
6: Quem
9: tá tudo aqui. Vem aí o Mundo dos Famosos.
6: É, meu amigo, minha amiga, quando você vai respondendo, é o seguinte aqui, ó. Esse aqui eu posso falar, né? Agora eu posso falar, né? Ai, ai, eu vou te contar uma coisa. Esse mundo dos famosos está bombando, Peleja. Você acredita? Esse mundo dos famosos está bombando, Peleja. Vamos aqui, vamos. Até a Silva tá ligadinha com a gente no Ceará. Tá sempre ligadinha aqui, ó. É trabalho, gente. Eu não vou conseguir falar como é que é? A profissão dela, né? Depois você manda um áudio pra mim, Silva, falando seu, porque eu não vou dar conta de falar isso aqui, não. Aí eu vou. Ela está sempre trabalhando, sempre ouvindo a programação pelo aplicativo, né? Ela falou aqui, ó. Eu posso falar também, não. Ah, gente. Como é que é? Envolve o apresentador? Ah, meu Deus do céu. É Pix também, não? Eu tô querendo um Pix de 6-0 aqui, né? Ai, gente, é o seguinte, mundos famosos. O assunto principal no início de outubro, né? É o desempenho das celebridades que tentaram cargos públicos no primeiro turno das eleições 2026, né? Os derrotados, uma longa lista de celebridades e influenciadores não conseguiram votos suficientes e ficou de fora. Nomes muito conhecidos como Inês Brasil, Tiririca, né? A Datena, Antônia Fantonelli, Raquel Sherazade, Silvia Bravanel não foram eleitos. Os vitoriosos, por outro lado, algumas figuras conhecidas, né, garantiram as vagas como Thiago Galhaço, né, do Rio de Janeiro, e Tami Miranda, reeleito como deputado estadual em São Paulo com mais de 84 mil votos. Gente, é o seguinte, o jornalista Léo Dias participou do programa, né, de Sabatina com 30 fofoqueiros no canal Foco e soltou revelações bombásticas que estão repercutindo muito aí em todas as páginas de fofoca. Ó, Belo e Viviane Araújo, Léo Dias revelou um bastidor inédito sobre o antigo término do casal, afirmando que Belo teria se envolvido com uma policial militar enquanto cumpria pena na prisão, o que teria motivado o fim da relação na época. Ah, gente. Ah, gente. Coincidência, hein, Daniele? Coincidência, hein? Essa fofoca aqui, hein, Daniele? É, beleza. O colunista também expôs que a influenciadora Virgínia Fonseca tentou controlar o que era publicado sobre ela, exigindo aprovação prévia de posts e comentários na TV. Léo bateu o pé, não aceitou a imposição e decidiu não publicar mais nada sobre o dia a dia dela, abrindo exceção apenas para grandes furos jornalísticos. Gente, a internet está altamente intrigada com o sumiço do criador de conteúdo, o Felca, após o seu vídeo intitulado Adultização estourar com mais de 50 milhões de visualizações no YouTube, denunciando aí como os algoritmos, né, erotizam e expõem crianças na internet. O influenciador reduziu drasticamente suas aparições públicas e posts. Seguidores cobram um posicionamento e circulam boatos de que ele passou a usar carro blindado e seguranças por conta aí de ameaças recebidas após as denúncias. Que coisa, hein? Peleja. O segundo semestre está sendo marcado por términos pesados no mundo das celebridades. A separação de Thiago Lacerda e Vanessa Lois, após 25 anos de casamento, pegou o público de surpresa, né? Quem também deu o que falar na última semana foi Paula Aire, né? Que entrou com pedido de divórcio do cantor Matheus, da dupla com Cauã. E todo mundo sabe, né? Acho que falamos sobre isso aqui, não é verdade? O Barreto até falou sobre isso no programa Revista, né? O Matheus, ele traiu, né, a esposa dele e tal, aquela coisa lá toda. Falou que a carne foi fraca, não sei o que tem, que é um homem temente a Deus. E blá, blá, blá, blá, blá, blá, blá, blá, blá. Gente, agora 10 horas e 26 minutos, 10h26, já estamos aqui com mais música chegando, música nova. E essa aqui, eu vou te contar uma coisa, essa mulherada não tá fácil não, hein, Pereja? Preste atenção na letra dessa música aqui, ó, com a Paulinha Linda Fernandes. Enquanto isso, você vai pensando aí, Pereja, que conta pra mim aqui. Conta pra mim o que você sempre quis fazer, mas nunca teve coragem. A Rosinha quer saber.
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0: Temperatura subindo, 27 graus nesse momento, a umidade 50%, o céu está parcialmente nublado, máxima hoje podendo chegar aos 30 graus.
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0: Muito bem, já de volta agora 20 minutos, faltando para as 11. Aqui você é super sucesso. Então bora lá mexer o doce na programação Espacial FM, até logo mais a meio-dia, muita alegria pra você e vamos que vamos, beleza, 20 minutos faltando aqui pras 11, deixa eu mandar um abraço aqui pro Cláudio Antônio, hoje tá fazendo aniversário, Cláudio Antônio, parabéns pra você antecipadamente, daqui a pouquinho também vou colocar você aqui no quadro dos aniversariantes, tá? Ah, um abraço aí pra você, muito obrigado pela companhia, obrigado pela audiência, felicidades, viu? O sogrão do peixe é o Rafael, é isso mesmo, Rafael, seu Rafael, um abraço pra ele, tudo de bom, muito obrigado pela companhia também, obrigado pela audiência. Agora faltando 20 minutos para as 11. Tá chegando agora Sammy Rico, Último Romântico, música nova para você.

0: 12 minutos faltando para as 11. Fernando Sorocaba, dia 10. Tá chegando dia 10, Pereja. Tá pensando o que é? Pablo, suor pingando, Sam Rico, último romântico aqui na nossa programação. 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E é claro, aproveitando o feriadão, tá chegando também aí, né? Na segunda-feira, beleza? Pensa coisa boa. É. 11 minutos faltando para as 11 agora, até meio-dia. É o super sucesso no ar. E a perguntinha que não quer calar. O que você sempre quis fazer, mas nunca teve coragem? Nunca teve coragem, beleza. Ai, ai, ai, ai, ai. Que é? E conta pra mim, a Carla. A Carla Aparecida, tá ligadinha. Carla, bom dia, com alegria. E aí, conta pra mim.
1: Bom dia. Quartou, bebê, beioca da semana, graças a Deus.
0: É isso aí.
1: Reis, a pergunta é, né? Se eu... que eu tenho vontade e não tenho coragem,
0: tem vontade,
1: né? Só
0: coragem.
1: Como eu sou, ao contrário de todo mundo, nascidos à vez... Vontade eu tenho, coragem eu tenho, eu não tenho chance, que é de...
0: Pontinhos, pontinhos, pontinhos. Carla, agora você vai ter que falar. Você vai ter que falar porque tá todo mundo curioso agora pra saber, né? Um abraço e muito obrigado pela companhia, obrigado pela audiência. Ó, isso aqui é federado, hein? Lucas, é o Lucas Pedreiro. E aí, meu jovem protagonista da
2: hora? Ô, Pelejo, bom dia, beleza? Vamos, né? Oi, quem tá no sol aí, o meu cabeção hoje, viu?
0: Aí
2: puta
0: sim.
2: Merda. Viu?
0: Que isso, hein, Peleja?
2: O sol tá pra 10 cabeças aqui
0: já,
2: hoje.
0: Mas já?
2: Tá doido, tá, manda um amor
0: tá
2: pra nós aí.
0: Tá quente, Peleja?
2: E pro Elias lá, pra turma do Elias lá no Cristo lá. Trabalha no Cristo, onde? Bairro do Cristo. Chama, tá tudo trabalhando, arrastando o dedo na colher.
0: Valeu, Peleja, um abraço aí pra você.
2: O João também, o João Chiclete de Onça.
0: Aí sim.
2: Tá ralando hoje.
0: Valeu, Peleja.
2: Via de manhã cedo, coitado, ele tava custando empurrar o pedal da moto pra bater. Tanta ressaca que o bichão tava.
0: Ô, vou te contar.
2: Chama, Peleja.
0: Chama, Lucão, um abraço pra você, muito obrigado pela companhia, obrigado pela audiência, é a turminha da obra. Garrado aqui na construção e, claro, garrado também na programação espacial. O Lucão aí tá participando da promoção lá já. Hã? Participa lá e boa sorte pra você, viu? O solzinho já tá sapecando a pata do calanga aí, Peleja? Hã? É, Peleja. Deixa eu mandar um abraço aqui pra Andréia Alves, Esplanada, Marilene Lacerda em Nova Ser. Marilene, que é isso, menina? Olha aqui. Gente. Ah, não. Eu não acredito. Ah, eu vou ter que provar esse negócio pra ver se tá bom mesmo, ué. Você tá doido? Arroz com suan, uma hora dessa? Ixi, Maria. A boca encheu d'água. Que é isso, Marilene? Eu vou querer provar isso aí, hein? Eu vou querer provar isso aí, hein, Peleja?
3: Que delícia!
0: Ai, ai. Daqui a pouquinho eu volto. 0105.
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0: Pessoal, agora 8 para as 11.
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0: Agora 10:53.
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3: Um minuto para as 11.
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3: De volta para você daqui a pouquinho. Tem uns aniversariantes do dia. A Beth Gleice está fazendo costelinha. O pessoal vai te caprichando aqui no rango, hein? O que é isso, Peleja?

0: Ela não vai pro rodeio pra ver montaria. Ela não vai pro rodeio pra beber cachaça. Sabe o que é que ela tá interessada? Sabe o que é que ela
1: Peleja? Quer?

0: 11:06, e aí? Gustavo Lima e Panda, Calcinha de Renda. Eita, Peão Todo Tatuado, Geninho. Aqui na nossa programação. E também Mariana Fagundes participando dessa música. E Fernando e Fabiano, Fiel e Cheiroso, com Cleiton Romário. 11:07, uma excelente manhã para você. Bom apetite para você que já está almoçando. Deixa eu mandar um alô muito especial aqui pra gente, ligado com a gente, né, ouvindo aqui a nossa programação, ouvindo sempre aqui o nosso encontro. Aliás, eu tive o prazer ontem, gente, de conversar, né, e conhecer, né, nosso amigo Sérgio, né. O Sérgio, ele tá sempre ligadinho na programação, o Sérgio Gamela, né. Tá sempre ligadinho com a gente aqui na programação espacial. Me deu carona ontem, né, Sérgio? Um abraço para você, Deus abençoe. Homem de Deus, muito obrigado pela companhia, obrigado pela prosa de ontem. Fiquei muito feliz de poder conhecer você pessoalmente. Obrigado também pela carona, claro, né? Valeu demais da conta, viu? 11:07. E tá sempre com o radinho ligado no carro, então, lá na loja, né? Na oficina, vamos dizer assim, na Gamela Armações. Tá sempre lá ligadinho com a gente aqui na nossa programação. Um abraço aí para você, viu? Muito obrigado. Obrigado pelo prestígio sempre. 11:08. Deixa eu mandar um abraço aqui para a Branca, também está ligadinha com a gente aqui na nossa programação, lá no Cecília Meirelles. Bom dia, Rodrigo. Deus te abençoe sempre. Amém. Obrigado pela companhia. Obrigado pela audiência. Pessoal, no bloco anterior, né, eu perguntei aqui a Silvia, lá do Ceará, que está ligadinha com a gente, né? Perguntei para ela qual que é a profissão dela. Na verdade, eu nem dá conta de falar que é a profissão dela, não, né? Mas ela mandou um áudio para a gente aqui. E eu fiquei muito feliz com o áudio dela aqui, ó.
1: Oi, Rodrigo, tudo bom? Aqui é Silvia, do Ceará.
0: Bom dia.
1: Bom, minha profissão é optometrista.
0: Optometrista.
1: Trabalho com a saúde visual. Para quem não conhece, eu faço exames de vista, mas é viajando, viu? Um abraço para todos os seus ouvintes.
0: Ah, obrigado pela companhia.
1: Lembrando que eu amo escutar o seu programa. Sempre que eu posso, eu estou ligadinha no aplicativo.
0: Ah, muito obrigado pela companhia. Essa é a Silvia, lá no Ceará. Trabalha viajando, é optometrista. E tá ouvindo sempre o nosso encontro. Um abraço para você, muito obrigado pela companhia. Obrigado pela audiência, viu? E continue sempre com a gente aqui. Tô precisando fazer um exame, sabe? Como é que faz, hein? Eu tô precisando trocar meu óculos. Eu tô precisando fazer um exame de vista, peleja. Ai, ai. O quê? Uai, não posso fazer exame de vista também agora, não. Oxi.
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0: 11:09.
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5: A OMS lançou nesta quarta-feira o primeiro guia de enfrentamento à obesidade em crianças e adolescentes. A prevalência da obesidade nessa faixa etária, segundo a entidade, quadruplicou desde 1990, passando de 2% para 8%. Em nota, a organização destacou que a obesidade configura-se como uma doença crônica e recorrente, cujas consequências podem surgir mesmo na infância, aumentando o risco de doenças não transmissíveis, incluindo diabetes tipo 2 e doenças cardiovasculares. Por isso, é necessário ter muito cuidado e atenção. O assunto agora é economia e nenhum apostador acertou as 6 dezenas da Mega Sena nesta última terça-feira. O prêmio acumulou e novamente está estimado em 100 milhões de reais para o próximo sorteio, marcado para a noite de quinta. Ao todo, 85 apostas acertaram 5 dezenas e irão receber aproximadamente R$ 33 mil. Já 7.264 apostas acertaram 4 números e irão receber R$ 644 cada. Direto da redação com a repórter Sara Faria.
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4: Muito bem, de volta, 11h19, daqui a pouquinho já eu trago para você os aniversariantes do dia aqui na programação espacial. Agora tem que ter Romário, não namora.

0: Nayara Azevedo, criado com vó, aqui na nossa programação, Cleiton Romário, Não Namora, com Zenete Cristiano. E daqui a pouco eu tô de volta e trago os aniversariantes do dia.
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0: 11:24.

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8: É, já tá sapecando a pata do calango mesmo. 28 graus agora, hein? A temperatura, a umidade 46%, o céu parcialmente nublado, máxima hoje podendo chegar aos 30 graus.

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1: 11:27.
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3: 11:30. Bom dia.
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3: Então, já de volta para você agora, 11 horas e 31 minutos. Deixa eu mandar um abraço especial para Angela Maria, tem Sete Lagoas. Bom dia com alegria, Angela Maria. Você tá sumida, Angela Maria.
7: Bom dia, Rodrigo.
3: Bom dia. E aí?
7: Não pode deixar de dar bom dia para você, não,
3: de
7: hein?
3: De forma nenhuma, menina.
7: É a música aí do Daniel, A Estrela Perdida.
3: Aí sim,
7: parece,
3: hein?
7: Que tá todos ouvindo, que estão ouvindo o programa.
3: Aí sim, hein, beleza.
7: Eu também queria ouvir o gatinho do Miau.
3: Ah, é?
7: Eu queria ouvir o Miau do Gatinho.
3: Gatinho do Miau ou o Miau do Gatinho?
7: Miau.
3: Miau,
7: Rodrigo.
3: Maria. Oi, minha querida.
7: Tudo bem com você?
3: Tudo bem,
7: tá,
3: e você?
7: Tudo bem com a Rosinha também?
3: Rosinha também.
8: Obrigada pelo alô.
7: É comigo, tá tudo bem, viu, Rodrigo?
3: Ah, muito bem.
7: Foi muito prazer conversar com você, Rodrigo.
3: O prazer é todo nosso, Angela Maria. Angela Maria. Miau, Angela Maria. 11 horas e 32 minutos e agora tá chegando os aniversariantes do dia. Ai, ai.
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3: Ai, aos aniversariantes de hoje, 7 de outubro, registrados com a gente ou não, muita paz, muita saúde, muitas felicidades, que essa data se repita por muitos e muitos anos. São os votos de toda a equipe da Espacial FM para vocês. Tudo de bom! Vamos começar abraçando aqui a Dona Rosarinha em Limas de Igaratinga, hoje soprando velhinhas. Dona Rosarinha, sorria, hoje é o seu dia, parabéns, parabéns, parabéns. Mãe, você é minha flor da vida e é de você que vem toda a força, né, que há em mim. Seu amor fez de mim quem eu sou hoje, por isso eu tenho muito a agradecer e celebrar esse dia tão especial que é o seu aniversário. Seu amor de mãe é incondicional, né, e o amor de um filho ou filha que tem uma mãe como a senhora também é. Você é a minha raiz mais forte, você é meu florescer. Eu sei que já lhe pedi muitas coisas na vida, o seu tempo, o seu amor, sua dedicação, sua orientação e sua ajuda. Mas hoje, minha mãe amada, eu quero apenas agradecer por tudo que você é para mim, viu? E desejar uma vida ainda mais plena e feliz. Muita saúde, muitos anos de vida. Dona Rosarinha, quem está te abraçando, te parabenizando é a Beth Gleice, a sua filha. Dona Rosarinha, em Limas de Igaratinga. Parabéns, Dona Rosarinha. Tá colhendo mais uma jabuticaba no Jabuticabal da Vida, Dona Rosarinha. Parabéns, parabéns, parabéns. A Larissa, em Nova Serrana, também tá fazendo aniversário hoje. Larissa, felicidades, Larissa. A princesa Larissa, em Nova Serrana, que seu coração sempre esteja em festa, porque você, né, é um ser de luz e muito especial para mim. Com todas as minhas forças, eu lhe desejo um feliz aniversário. Que o seu caminhar seja sempre premiado com a presença de Deus, guiando seus passos e intuindo suas decisões, para que suas conquistas e vitórias sejam constantes todos os dias, viu? Parabéns por hoje, muitas felicidades, te amo muito. É o seu pai, Jorge Arruda. Abraçando a Larissa em Nova Serrana. Parabéns, Larissa. Ô, Laricinha, felicidade sempre pra você. O Durex, lá no Palmital, também tá fazendo aniversário hoje, ó, Durex. Vou mexer o doce, Pereja. Você não quer nada com a dureza, só quer moleza. Parabéns pra você, Durex. Felicidades pra você, que é o seu aniversário, né? Parabéns. Muitos anos de vida. E com certeza que você tenha dias abençoados e felizes, viu? Muitas felicidades para você, te desejo tudo de bom. É o seu companheiro de trabalho aí, ó, o Neto Pedreiro, abraçando você, o Durex, lá no Palmital. Tá soprando velhinhas hoje, parabéns, tudo de bom. O Gourmet Cindo Pereira, lá em Onça de Pitangui, também tá fazendo aniversário hoje. Parabéns, seu Gourmet Cindo, felicidade sempre. Hoje Mais um ano de vida e com certeza para se comemorar com muita alegria, que seu dia seja repleto de luz e muita paz e que as pessoas queridas estejam com você, que o amor invada seu coração sempre, viu? Te desejo aí um feliz aniversário, com muitas felicidades, viu? E tudo de bom sempre. Parabéns por essa nova etapa da sua vida. É o Gumercindo Pereira. Quem está te parabenizando aqui é a Jaqueline Gomes. Abraçando o Gumercindo Pereira, prefeito lá de Onça de Pitangui, aniversariando hoje. Parabéns e tudo de bom! O Cláudio Antônio, ouvinte aqui da número 1 de Pará de Minas, completando 5.5. Cláudio Antônio, parabéns, parabéns, parabéns. Muitas felicidades, que a vida continue sorrindo e presenteando você com as melhores graças, viu? Com muito amor, muita saúde, muitas amizades, viu? Te desejamos aqui um dia muito feliz, que você possa celebrar sempre, né? O seu aniversário aí com a gente, tá certo? Parabéns para você e tudo de bom. Cláudio Antônio, hoje completando 5.5. Parabéns, tá na flor da idade, Cláudio Antônio. Você tá na flor da idade, beleza. A princesa Lívia, em Abaeté, também tá soprando velhinhas, completando 12 anos. Lívia, parabéns. Parabéns, parabéns, parabéns, parabéns por iluminar.

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2: 15 para o meio-dia.
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2: 11 para as 12.
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8: 8 para o meio-dia.
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8: Muito bem, já de volta, de volta, de volta, de volta. E eu vou colocar uma trilha agora do Revista aqui no nosso Super Sucesso. É claro que eu vou, não sou bobo aí. E o Barreto falou o seguinte: essa trilha é minha, essa trilha é do Revista, essa trilha é nossa, rapaz. Essa trilha agora é nossa, eu não quero nem saber. Ai, gostei, olha só, olha a batida, ó. Gente, 7 minutos faltando aqui para meio-dia. Mas na verdade, agora eu vou divulgar aqui, ó, prêmios, prêmios, prêmios para você. Ele falou que essa também é dele, ó. Ah, gente, é o seguinte, para você que participou com a gente, o aplicativo Espacial FM tá sendo para você um gás de graça aqui na programação espacial. Que coisa boa, gente. Obrigado a todos que participaram, né? Mas gente, hoje, né, hoje tá saindo aqui o gás de graça para você na programação Espacial FM. Amanhã tem mais, viu? Amanhã tem mais sorteio pra você aqui na programação espacial. Amanhã tem churras na faixa com barretona na radiola. Na sexta-feira tem pra você trezentão na mão. Com o Igor Araújo. O Igão vai estar sorteando pra você num sertanejo bom demais. E o gás de hoje aqui da programação espacial tá saindo pra Graziella. A Graziella Aparecida Barbosa Araújo. No Residencial Capanema. Faturando... A promoção de hoje, o gás de graça da Espacial, final do telefone 0051, Graziella, parabéns, parabéns, parabéns. E é o seguinte, convido você para poder, claro, baixar o aplicativo, para você, claro, estar sempre sintonizado, sempre participando, sabe por quê? Amanhã tem mais sorteios, como eu falei, né? E na sexta-feira também, ó, presta atenção, tem dois sorteios muito bacanas para você aqui na programação espacial, aqui no Super Sucesso, tá? E você também não pode ficar de fora de forma alguma. Tem para você a promoção de Dia das Crianças, vamos estar sorteando também aqui no nosso encontro, né? E também, ó, presta atenção, essa promoção aqui, ó, se eu fosse você, já fosse lá agora, né? Eu iria lá agora e já se cadastrasse, porque essa promoção aqui vai bombar o seu final de semana prolongado aí. Coisa boa demais, né? Vamos fazer junto novamente? Vamos lá no aplicativo. Vai lá, vai junto comigo aí. Vai no aplicativo Espacial FM, né? E assim que terminar aqui o nosso parceiro aqui, ó, você vai no caixinho de promoção, tá lá, ó, caixinho de presentes, e vai lá, ó, feriado na Espacial. Vai lá, eu já tô participando, eu já participei mais cedo, e agora estou participando de novo, vai que eu ganho. Feriado na Espacial. É, nessa sexta-feira haverá sorteio de caixas de cerveja pra você durante a programação espacial. Então você vai ficar ligado, hein? Você vai ficar ligado, ó, eu já estou participando, e se eu ganhar eu não quero nem saber. Eu não vou dividir com ninguém, vou sair correndo. Vai que eu falo meu nome aqui amanhã, hein? Hein? Na sexta? É, beleza, já tá pensando o quê? Gente, participe lá, tá bom? Boa sorte pra todo mundo. E amanhã tem mais super sucesso a partir das... A partir das 9, aqui na programação espacial. Tá chegando a sequência, o Wilson Barreto comandando o programa Revista até as 4. Te agradeço pela sua companhia, pela sua audiência e sua paciência. Pensamento possível, sempre guarde com muito amor e carinho, papai do céu dentro do seu coração. E a gente se encontra por aí. Valeu, gente, obrigado. Graziela, parabéns pelo gás de graça, menina. Graziela Aparecida. Tchau, gente. Ótima quarta pra ti.

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5: Só se for agora. 12:06 na Espacial.
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5: E não é que já chegamos, senhoras e senhores. Vai começar agora o nosso Revista Show, hein? Ah, quarta-feira tá aí. Meiuca da semana chegou.
6: O Barretinho chegou.
5: Já comi.
6: Pode aumentar.
5: Aumenta, aumenta.

0: Meio-dia, 7 minutos. Muito boa tarde pra você, querido. Boa tarde. Alô, Pará de Minas, meninos e meninas. Tá começando o nosso encontro. Juntinho. Todo mundo aqui, ó. Tamo junto. Entrando no bolinho do Barretinho, a partir de agora. Eu e você. Na meiuca da semana.
1: Boa tarde, Barreto.
0: Boa tarde.
1: Beijo,
2: boa tarde,
1: tchau.
2: Barretola.
3: Oi, Barreto.
0: Oi.
3: Boa tarde.
4: Ô, Barretola, boa tarde.
5: O sucesso é aqui.
0: E onde você estiver, sejam todos muito bem-vindos. Pra você que tá no radinho tradicional, radião velho de guerra, né?
6: Ô, trem gostoso,
0: senhor. Pra você que tá na Alexa, curtindo a Espacial FM. Pra você que tá no nosso aplicativo, tá no Carango na Multimídia. Sejam bem-vindos.
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0: Eu quero saber como é que tá o clima aí onde você mora. Você vai mandar um zap pra cá no 99740105. Relata pra gente aí. Manda um videozinho, manda uma selfie. E você vai me dizer se o tempo aí tá chuvoso, tá ensolarado, ou se de repente tá nuviado, né?
1: Aqui tá ensolarado, não tem nada nuviado aqui não.
0: Vai ter
1: tá
0: não?
1: Ensolarado.
0: Você mora onde? Aqui em Pará de Minas, termômetros atualizando agora, hein, gente? 29 graus. Umidade relativa do ar tá ocupando a casa dos 44%. Probabilidade de chuva tá baixinha, baixinha. 5% só. É, o solzinho tá esturricando a muleira, né? Tá queimando a bioenta. Agora tá bastante nuviado. Muitas nuvens aqui na cidade, hein? Nuviadão, nuviadão.
2: Tá chovendo aí, aqui tá chovendo.
0: Ok.
3: Tá chovendo só fora, dentro de casa tá tudo seco ainda, por enquanto.
4: Graças
3: tá
4: a Deus.
2: Tá chovendo, choveu a noite inteira e tá chovendo.
4: Você tá
5: choveu e relâmpago.
6: Aqui tá chovendo e repangalejando.
0: Nossa Senhora!
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8: 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Segue a Turminha no Revista.
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10: Eu não sei como é que as pessoas escutam esse programa, viu?
0: Todo mundo aqui comigo, ó.
11: E aí, meu brade? Beleza?

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1: Eu acho que você tem que mandar aquela mensagem. Mas manda o que tá no seu coração.
2: Porque se fosse eu falaria mais ou menos assim.
3: Ei, boa noite. Antes de te bloquear, eu só vim te dizer que a partir de hoje pode tocar o terror, fazer o que quiser fazer. A boca é sua, curte suas farras. Sinto mais nada.
1: Não, apaga.

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2: Aqui comigo, 12:21.

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2: Olho lá fora, olho no clima, minha gente, olha aí, quartou, hein, meiuca da semana, 29 graus aqui na cidade, o tempinho tá abafadinho, hein, Barretinho, 29.
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2: Vamos lá, tá na hora do nosso Posso Perguntar, é o assunto do dia. Posso ou não posso, hein, produção?
3: Posso perguntar?
2: É?
3: Posso perguntar?

0: É muita gente ligada na gente, né? 99740105. Para você interagir, fazer parte aqui do Bolinho do Barretinho, nessa quarta-feira maravilhosa. Eu queria saber de você aí, meu queridão, minha queridinha. Hoje nós vamos começar aqui com um enigma geográfico, hein? Nossa senhora, enigma geográfico aqui no programa? Ah, não, não tem capacidade, não. Eu nunca parei pra pensar nisso, hein? Nunca parei pra pensar nisso. Vamos lá. Que país tem o formato de uma bota? Ai, que susto! Achei que era... De uma bota! Que país tem formato de uma bota? Você vai lá no mapa, né? E aí esse país... Ah, não, já aí não. Deve ter algum outro que tem um formato no chinelo, né? Uma tamanca... Tem um país aí que tem formato de uma bota.
1: Ei, tá surdo?
0: Meu Deus do céu. Eu não sei. É um país muito conhecido. Hã? É um país muito conhecido? Eu vou acionar o Silvinho aqui hoje, hein?
2: Hã?
0: Vou acionar o Silvinho do Além.
2: Aham.
0: O Silvinho do Além.
1: Muito bom, muito bom. Muito bom.
0: O Silvinho vai participar com nós aqui hoje, hein? Ei, meu Deus do céu. Aí, ó, do jeito que a coisa tá indo, muita gente vai ter que pedir ajuda aos universitários, hein?
3: Calma, pessoal.
0: Vai ter que pedir ajuda aos universitários.
3: Puxa.
0: Que país tem o formato de uma bota? Ih, ai, ai.
3: Rapaz.
0: Ih, ai, ai. País, um formato de uma bota. Agora tá danado, hein?
1: Itália, tá danado. Itália.
0: Formato de uma bota. Que coisa, hein? Parece mesmo uma botinha. Parece um pisante calçado. É, vamos lá. Eita, eu não sei. Será que tem o Portugal aí no nosso painel do Silvinho? Será que tem, Silvinho?
4: Tem.
0: É?
4: Não.
0: Nossa senhora, Portugal. Eu pensei, talvez é... Eu tô chutando aqui, né? Já que é bota, vou chutar. Calcei e tô chutando. Vamos mexer mais no painel. Vamos mexer no painel do Silvinho aqui. Que país tem o formato de uma bota? Eu acho que tem... Ah, deve ser o... Brasil, né? Brasil. Tem aí no painel aí, Silvinho? Brasil?
4: Tem.
0: Tem ou não?
4: Não.
0: Não tem. É, o negócio tá feio, viu, gente? Negócio tá feio, viu? Que país tem o formato de uma bota? Não vale colar, né? Diga-se de passagem, hein?
4: Opa!
0: É, você tem que ser no peito e na raça mesmo. Você perdeu a aula de geografia aí. Você perdeu a aula de geografia. É uma das professoras que eu mais gostava. Geografia e de história. Geografia e história, né?
1: Muito bom.
0: É, meu Deus do céu. País é esse, hein? Que país? Lembrei de Legião Urbana. Que país é esse?
4: Brasil!
0: É, mas não tem um Brasil aqui. Eu olhei aqui no painel do Silvinho. Vou mexer mais aqui. Vou pegar aqui agora os Estados Sumidos. Será que tem os Estados Sumidos aí, o formato de uma bota, ô Silvinho?
4: Tem.
0: Hum?
4: Não.
0: Ih! Errou! Trem tá feio pro nosso lado hoje, viu? Trem tá feio pro nosso lado. Tá feio pro nosso lado aqui hoje. Pessoal, já tá chegando aqui no 99740105. Esse negócio de eu acho, isso aí é gente que tá colando, viu, produção? Já acendeu a luzinha vermelha aí no painel? Ih, a luzinha hoje queima. Hoje a luzinha queima, porque do jeito que o trem tá aqui...
5: Queima ele, Jesus!
0: Hoje queima, irmãzinha!
5: Queima ele, Jesus!
0: A luz, quando fica vermelha aqui no painel, nós temos aqui, ó, a inteligência artificial interligada com o zap do ouvinte, né?
6: Ah, é?
0: É, na hora que aparecem os coludos, aí a luzinha vai só acendendo.
5: Queima ele, Jesus!
0: É, hoje pifa! Hoje pifa o computador aqui.
1: Conta um caos bem bom aí pra nós.
0: A luzinha tá igual o giroflex do carro de polícia aí, ó.
1: Ah!
0: Não para, luzinha aqui. Dou conta não, viu?
1: Entendeu ou não entendeu?
0: Ô, povo coludo! Antes do WhatsApp, da inteligência artificial, vocês paravam pra pensar, pra participar desse programa. Isso é uma... Como diz o Boris Casoy, isto é uma vergonha. Eu não sei. Ô, gente, vamos pensar, né, gente?
1: Quieta!
2: Vocês estão copiando e colando tudo aí, oi?
6: Eu não entendi o que ele falou.
2: Vocês estão copiando e colando aí.
7: Turminha, prosa, oi!
2: Cambada de coludo, cambada, vou mandar um boleto de multa pra vocês aí, vocês vão ver o que é bom pra trás. Vocês vão ver o que é bom pra tosse.
8: Onde é que nós vamos parar esse mundo, né?
2: Eu nunca vi. Todo mundo digita lá na IA agora, rapaz. Digita na IA. não tem cabimento, um negócio desse.
8: Mais ou menos.
2: Não, mais ou menos. Cada um. Antigamente a pessoa trepava no muro, chamava a vizinha.
9: Ô, Maria, você sabe a resposta que o Barretinho tá perguntando?
2: Acabou isso aí, ué. Acabou isso aí, ué. Nem pra chamar a vizinha.
8: Lá vem ela.
2: Chama.
8: Lá vem ela.
2: Chama a vizinha. Chama a vizinha aí.
8: Lá vem ela.
2: Não, acabou isso, acabou.
10: Que isso, rapaz? Tenha calma. Você está impossível.
2: Tô calmo. Fala comigo que eu falo contigo.
11: Boa tarde, Barretola.
2: Boa tarde.
11: Tudo bem?
2: Tudo.
11: Ô, Barreto.
2: Oi.
11: É a Itália.
2: A Eliane.
11: Que aparece no mapa no formato de uma bota. Eliane Moura.
2: Quem falou? Quem falou?
11: Um abraço pra minha família.
2: Não, quem
11: meus
2: falou?
11: Meus netos, pra minhas filhas e pra todos vocês da rádio. E pra Neuza do Belvedere, que é minha amiga.
2: Ô, Neuza.
11: Tchau, obrigado.
2: Ai, a Inês tá lá no Padre Libério. Oi, Barreto, eu sou a Inês, auxiliadora. A Inês sabe, eu tô achando que é a Inês.
12: Ô, turminha, prosa,
2: eu não sei.
13: Aê, tarô!
2: Eu não sei. É feio a gente julgar o próximo, né? Não pode. Mas a Inês. Adriana Silva, lá do São Cristóvão, também tá... Quando vocês começam a acertar demais, eu não tô aqui desdenhando não, viu, gente? Não tô subjugando, não, jamais. Fica assustado. Dá um choque na gente aqui. O Diego, oi Barreto, sou o Diego César do Padre Libério, a resposta de hoje, o Diegão também.
13: Eita, ó.
2: Ó o Diegão aí, ó. Ô Diegão, você faz parte do time dos coludos? Hã? Ó. A Regiane, bota... Ih, a Regiane também acertou?
13: Eita, ó.
2: É, gente. É, gente, pode dar baixa na minha carteira aqui na rádio. Foi o tempo que isso funcionava, hein? Foi o tempo que isso funcionava, viu? Vamos lá, vamos perguntar ao Silvinho aqui. Dentro de alguns segundos, o painel do além do Silvinho. Já tá tudo prontinho aí.
14: Por quê?
2: Ah, Silvinho, eu vou tirar a prova dos nove agora, hein?
14: Hã?
2: Prova dos nove. Não sei, mas... vamos lá. Qual país tem o formato de uma bota lá no mapa? Você sabe? Vamos aqui para mais um aqui no painel. Mais uma perguntinha aí.
14: Tem.
2: Tem ou não tem? Ah, essa aqui, ó. Da Sirlene lá do bairro... A Sirlene também sabe. O país que ela mandou aqui começa com a letra... Não vou falar, jamais. Jamais eu vou falar. Mais um aqui, ó. O Jeremias do Belvedere tá perguntando, Silvinho, se tem o país...
15: Tempo, 5 segundos, sabe?
2: Butão. Tem não, esse país aí não tem não. Tem não, viu? Ô, Jeremias... Ô, Jeremias, tem não, viu?
16: O Revista Show tá no ar.
2: País Butão, rapaz. Eu tinha me esquecido desse aí, ué.

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2: Por aqui na Espacial, 17 para 1.
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18: Na Espacial, meio-dia 47.
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18: Na Espacial, 12 para 1.
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0: Aô, Israel Rodolfo, paixão desenfreada. Grêmio de beijo. Olha aí. Tô te falando. Tem gente aí que tá com greve de beijo? É? Tá com greve de beijinho.
1: Wilson Barreto, ô potência.
0: Olha aí, já estamos girando aqui a nossa cuca maluca, hein? Tamo perguntando no 99740105. Tá chegando mais desafio, mais perguntinha. Chegando por agora. Pra você que tá entrando agora na nossa audiência, atenção redobrada aí. Já começamos aqui com o nosso Posso Perguntar, hein? Qual é o país que tem o formato de bota lá no mapa? Você sabe qual é o país que tem o formato de bota lá no mapa? Oh, meu Deus do céu.
2: Ah, de acho.
0: Que país é esse, hein? Que país é esse, hein?
2: Aí, mente!
0: Não, tô falando sério. Tô falando a verdade, viu?
1: Ô, turminha, prosa ruim.
0: Tô falando a verdade. Lá tem um país lá que ele tem um formato de uma bota, de uma botina lá. É bota ou é botina, hein, produção? É bota ou é botina? Não, vocês têm que me ajudar aí, gente. Me ajuda aí. Se é bota ou se é botina. É bota, né? É bota. Isso, é bota. Formato de uma bota. Tá certo. Eu não sei, mas... É. Tem gente aí que tá fazendo um esforço danado. Fazendo um esforço danado pra tentar responder pra nós aí. Formato de bota.

0: Todo mundo olhando lá no mapa. É, formato de bota, né? Formato de bota.
1: Queima ele, Jesus.
0: Tô te falando, hein? É, se fosse, oh, gente, se fosse formato de tamanca, eu ia falar, formato de chinela, eu ia falar também. Mas é bota, isso.
2: Bate a bota no chão, fazendo levanta pó.
0: Bate.
2: Bate a bota no chão.
3: Meu Deus.
2: Fazendo levanta pó.
0: Tô te falando.
2: Poeira sobe pro alto.
0: Aí.
4: Pra culpar o macho velho.
0: Bate a bota no chão.
2: Fazendo levanta pó.
0: Daqui a pouquinho tem pensamento positivo aqui do nosso Revista Show, pra você tá brincando, participando com a gente. É, através do 99740105, tá rolando a cuca maluca, hein? Já já tem informações direto da redação pintando. Tem discoteca do Revista no penúltimo bloco.
3: Ah, é?
0: Daqui a pouquinho aquela viagem emocionante no tempo, hein? Ó, tá chegando aqui mais uma pergunta e eu peço que você redobre a sua atenção, por gentileza, viu?
5: Ah, eu tô maluco!
0: Se você bobear aí, você passa batido. Essa pergunta aqui é de um conceito popular, viu? É um conceito social, tem tudo a ver com a nossa rotina. Eu gostaria de saber de você aí, ó, meu queridão, minha queridinha. O que mais te faz passar raiva quando você está na rua? Quando você está na rua, saiu de casa, já muda tudo. Aí já começa. Você fala, seu Barreto, tem coisas que realmente, eu vou te falar com você, me tira do sério mesmo, viu? Tem coisas que realmente, quando eu tô na rua, saí, coloquei o pé na porta de casa, Barreto, na porta de casa, aí já começa a me fazer raiva. Eu já começo a ficar zangado, eu começo a ficar, Barreto, nervoso.
6: Isso. Nervoso.
0: Ô Barreto, vizinho que joga lixo na porta de casa, põe no chão, cachorro vem e rasga a sacola. Ah, não. Suja a porta da gente todinha. Suja a porta toda. Ô gente, pelo amor de Deus.
6: Isso me dá.
0: Pega, amarra a sacola. Quem não tem uma lixeira, pega a furadeira, fura no muro, coloca a buchinha, põe aquele parafusinho que tem um ganchinho, sabe? Um ganchinho, pendura ali, ué. Não é não? Aí pega a sacola, coloca no chão, o cachorro vem, rasga tudo. O cachorro não tem culpa. Tá lá e ele acha que você colocou ali, presta atenção, o raciocínio do animal. O animal acha que você colocou ali pra ele, né? Colocou aqui pra facilitar pra mim, né? Colocou pra facilitar aí.
6: Me dá,
0: né?

O que te mais te faz raiva, passar raiva quando você está na rua? Isso. Saiu de casa, colocou o pé. Isso, na portinha ali do portão, já começa a passar raiva.

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0: Tá chegando direto da redação, trazendo informações para você que liga e se liga aqui no seu Revista Show. Estamos perguntando aqui, ó, o que mais te faz passar raiva quando você está na rua? Saiu de casa, botou o pé no seu portãozinho ali na rua, você já começa a passar raiva. Eita ferro, só.
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0: Repórteres do JC Notícias em cima dos fatos acontecendo por aí. Você fica sabendo por aqui no Direto da Redação. Vamos agora para as notícias de momento.
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5: O governo federal informou nesta terça-feira que já pediu o bloqueio de mais de 13 mil sites ilegais de apostas desde 25 de setembro, quando as bets foram proibidas no país. No mesmo período, também foram solicitadas remoções de milhares de páginas e perfis em redes sociais. No primeiro dia após o encerramento oficial desses sites, cerca de R$1 bilhão ainda aguarda devolução a cerca de 26,5 milhões de apostadores. O assunto agora é esportes e a história do Lionel Messi com a camisa de listras azuis e brancas chegou ao fim. Durante a noite de ontem em Buenos Aires, os torcedores argentinos e o resto do mundo tiveram uma última oportunidade de ver o camisa 10, um dos maiores jogadores da história, jogando pela seleção. Direto da redação com a repórter Sara Faria.
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0: Gente, 1:07.
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5: Informando 1:12.
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2: Por você, pra você, do jeitinho que você gosta de ouvir sempre. Vamos nós para mais um Pensamento Positivo aqui do nosso Revista Show. Hoje vamos trazer aqui uma historinha. Eu até me recordei da música emocionante e nostálgica do Toquinho Aquarela, quando começava aquele comercial da Faber-Castell, né? Os lápis de cores, canetinhas, giz de cera. Numa folha qualquer eu desenho um sol amarelo. E com 5 ou 6 retas é fácil fazer um castelo. Corro o lápis em torno da mão e me dou uma luva. E se faço chover, com 2 riscos, tenho um guarda-chuva. Se um pinguinho de tinta cai num pedacinho azul do papel, num instante imagino uma linda gaivota a voar no céu. E a imaginação da gente voa e voa ao infinito, não é? Hoje, a historinha, o lápis e o apontador. Um avô escrevia uma carta para o neto. Em um momento parou, olhou para o menino e disse: quero que você seja como este lápis aqui, meu netinho, ó, com o qual estou escrevendo. O neto olhou para o lápis, achou aquilo estranho e perguntou: ele é igual a qualquer outro lápis, vovô? O que ele tem de tão especial? O avô sorriu e explicou: ora, meu netinho, ele tem 5 qualidades. Se você se lembrar delas, será uma pessoa melhor na vida. Primeira, você pode fazer grandes coisas, mas nunca se esqueça de que existe uma mão maior guiando seus passos. A segunda qualidade: de vez em quando, eu preciso usar o apontador. Isso faz o lápis sofrer um pouco, mas no fim ele fica mais afiado e pontiagudo. Saiba suportar as dores e as crises, pois elas se tornam mais fortes. A terceira, o lápis sempre permite que a borracha apague o que está errado, meu netinho. Corrigir um erro não é fraqueza, é sinal de sabedoria. A quarta qualidade: o que importa no lápis não é a madeira de fora, mas sim o grafite que está dentro. Cuide mais do seu caráter do que da sua aparência. Na vida, você tem que zelar pelo seu caráter. O que está por fora é só a casca. A quinta e última grande dica: e finalmente, ele sempre deixa uma marca. Seja consciente de cada ato seu, para que você só deixe marcas de amor por onde passar, meu netinho. Moral da história: é, meu amigo ouvinte, minha amiga, o seu valor, o nosso valor verdadeiro, está no seu interior e nas marcas de bondade que você deixa. As dores da vida servem para te afiar, e os erros podem sempre ser reescritos se você tiver a humildade de recomeçar. Você já parou para pensar nisso?
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3: Ótima quarta, 1h28. Vem pra cá.

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6: Bora, bora dar uma cubada lá fora. Olha aí, minha gente, umidade relativa do ar agora 41%, com vento fraco passando aqui na Major Manuel Antônio. 30 graus, tempo ensolarado.
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6: 1h31 agora.
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3: Fala a hora, Barretola.
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5: Conferindo 1h33.
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5: Olha a coquinha maluquinha, tá girando aí. Qual é o país que tem o formato de bota lá no mapa? Você sabe? Qual é o país que tem o formato de bota? Oi! Nós temos aqui mais um desafio hoje rolando. Hoje que você vai rachar a cuca mesmo, viu? Hoje a sua cuca vai ficar maluca, maluca, maluquinha. O que mais te faz passar raiva quando você está na rua? Você colocou o pezinho ali na porta de casa, começou a sair.
8: Nervoso.
5: O que mais te faz passar raiva quando você está na rua? É? Gente fofocando com seu nome. E aí, lixo que jogaram na sua porta, colocou na sua lixeira. Sua lixeira, às vezes, tá sempre vazinha, limpinha, e o vizinho vai lá, corre e coloca lixo na sua lixeira, hein?
9: Deixa eu contar uma fotoca pra você.
5: Esse é manso, esse é forgado. Rapaz.
8: Isso me dá.
5: Ônibus atrasado. Boleto. Que fica te cobrando juros salgados. Um dia que você esqueceu, R$70 a mais, hein? Hã? Aí enfraquece a amizade.
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Existe uma teoria que se chama 90-10, onde uma pessoa tem 90% daquilo que você procura em alguém, só que você foca naqueles 10% que falta. Aí você sai pra rua, se aventura, e realmente você encontra aqueles 10%, mas não se deu conta que perdeu os 90%.

0: ajuda nós, Zé. Eu te falei, Zé. Thiago Brava e o Elvis Leno.
1: Elvis Leno.
0: O Elvis não morreu.
1: No churrasco do milhão. Cuidado com os caras do cabelinho pra trás.
0: Aí é tudo nós. Aê, tá nós. O que mais te faz passar raiva quando você está na rua? Manda zap pra cá.
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0: Por aqui na Espacial, 12 para as 2.
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0: Confira aí, 10 para as 2.
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0: 8 para as 2.
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0: Danilo e Davi cantando pra gente agora. Eu não sou terapia.

0: ai, ai, ai. Lavação de roupa suja, hein?
1: Tô te falando, essa DR aí. Na lavanderia da Espacial. Danilo e Davi, eu não sou terapia. Todo mundo querendo ganhar caixas e mais caixas de cerveja na programação da Espacial FM. Ai, ai, ai. É o feriado nacional aqui na Espacial.
2: É isso?
1: Ai, que delícia, que legal. Cervejinha de latão, nada mal.
3: Entendeu, papai?
1: Vocês estão muito zoiudo. Já tô pensando no churras, viu? Já tô pensando. Vou mandar figurinha pra vocês aí no zap, hein? Eu vou mandar figurinha. Isso, do filme A Espera de um Milagre. É, só que na figurinha é A Espera de um Churrasco. Vou mandar figurinha aí, hein? Só que não, né? Só
4: aí,
1: não.
4: Mente!
1: Não, aqui na rádio, aqui na emissora, o WhatsApp aqui é restrito ao ambiente de trabalho. Ó, intimidade com o locutor, hein? Sem intimidade, viu? Sem intimidade.
5: Mas isso não é justo.
1: Não. Figurinha não. Não. É só no sentido figurado. Eu falo que vou mandar, mas não vou. É só no sentido figurado, viu?
2: Ô, gente.
1: Ei, hein, gente. Há um montão de caixas de cerveja te esperando lá no aplicativo da Espacial. Quem baixa o app da Espacial só se dá bem, meu bem. Promoção feriado na Espacial. Nós estaremos sorteando caixas e mais caixas de cerveja. Ai, rapaz, nossa senhora, aquela breja, hein? Você já imaginou? Você já imaginou aí? Seu feriadão vai ser muito melhor. Vai ser aquele feriadão divertido, né? Feriadão assim, ó, completo e, acima de tudo, refrescante. Não é mesmo?
6: Você fala devagar, que senão o pessoal não vai entender nadinha que você fala.
1: Não, aqui não. Falou que é cerveja e dinheiro, meu filho. O povo pega até o respirado do locutor. Você nem não vai pronunciar. Não, eles pegam até o respirado. Falou que é dinheiro.
5: Era um dinheirinho bom, né?
1: É. R$300 lá no nosso aplicativo também.
6: Ah, é?
1: Trezentão.
3: Uai, um dinheirinho é bom, né?
1: Trezentão lá pra você. E a cervejinha.
6: Por favor.
1: Rapaz. Tô doidinho pra instalar a coluna. Ó o barulhinho da coluna, ó. Ó o barulhinho. Cadê aquele meme? Cadê aquele meme do rapaz que acordou hoje com a coluna entrevada, hein? Acordou com dor nas costas, né?
7: Nossa, eu acordei com uma dor nas costas. Deixa eu estralar a minha coluna. Ai, ai, sarou. Agora sim.
1: Quase quebrou o ossinho aí. Ei, ai, ai. Quase quebrou o ossinho. Tem que tomar cuidado, viu, gente? Coluna é coisa séria, viu? Coluna é coisa séria. Vamos lá, então. Entra lá no nosso aplicativo, Caixas de Cerveja, para você estar concorrendo aí no feriado.

0: igual na espacial. R.E.M., Lose My Religion, Danilo e Davi, Eu Não Sou Terapia. Pessoal já tá se manifestando aqui. Barreto, essa caixa de cerveja é minha, hein?
1: Obrigado.
0: Todo mundo se manifestou, todo mundo querendo, né? Todo mundo querendo manhar o bico. É, eu tô te falando aí, ó. Tirar a poeirinha da goela, né? Isso. Tira a poeirinha da goela, vai. Aí, ó. Eu quero saber de você hoje.
2: É na sola da bota, é na palma da mão.
0: Que país lá no mapa tem o formato de uma bota? O pessoal tá perguntando aqui, ô Barreto. O Brasil não é não, né? Não, eu até já falei pra vocês aqui. Pode descartar que não é o Brasil não, viu? Não é o Brasil. Até poderia, né? Ter o formato de uma bota, não é mesmo? Você olha pro mapa assim, ó. Você fala, ah não, isso aqui é uma bota. É uma bota, gente.
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0: É na sola da bota, meu filho.
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0: Ó. O Edmar Laurentino tá na obra, tá na construção civil. Boa tarde, Barretola, beleza? Essa caixa de cerveja vai ser minha, hein?
2: Eita, tá
0: no Edmar. Tomara, boa sorte pra você aí, guerreiro. O Joseph. O Joseph tá na audiência com nós. E aí, senhor Joseph?
3: Opa, Wilson, boa tarde. Aqui, boa eu sou tarde. O Joseph. E se eu não me engano, porque, tipo assim, eu estudei sobre isso esses dias pra trás.
0: Ó, que
3: na minha aula de geografia.
0: Ó.
3: É, e o país que tem um formato de bota, pelo que eu sei, é a Itália. Pelo que eu estudei esses dias, é a Itália que nós estávamos estudando.
0: Quem falou? Ô, Joseph, quem falou? Valeu, tá registrado sua resposta aqui, Joseph. Menino estudioso, rapaz.
4: Queria ter um filho assim.
0: É, Joseph. Fala comigo que eu falo contigo.
5: É Itália que tem o formato de bota.
0: Quem
5: aqui
0: falou?
5: É o Gleison, pintou com o Alex.
0: Quem falou?
5: De Araújo.
0: Valeu aí, Gleison. Gleison e Alex. É os pintores. Aí, turma. A Regina Santos tá em São João de Cima aí, ó. Boa tarde, Barreto. Tudo bem? O país é o... Oh, quase que eu falo aqui o nome do país, hein?
2: Aê,
0: quase que eu falo o nome do país aqui, hein? Quase que eu falo. Regina, ela sabe, ela sabe. Regina Santos de São João de Cima. Ô, Barreto, tem a outra pergunta aí, ó. O que me faz raiva assim que eu saio de casa é quando o ônibus atrasa. Nossa Senhora! Ônibus atrasado, ninguém merece. Ai, ai, ai. A nada atrasado é bom, né, gente? Atrasou, a gente já fica com... Hã? Aquela raiva...

Paixão Desenfreada. Essa aí, quando toca aqui, todo mundo aplaude. Todo mundo pede bis. Aí, ó, a Simone aí. Forrozeira de primeira. A outra aí.

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2: 2:07.
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17: 2:12.
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17: Vamos cantar com Cleiton e Romário?
22: Tá por vir.
17: Chuva de bênçãos.

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3: Quartou, minha gente. Pará de Minas segue parcialmente nublada, ensolarada. É o Astro Rei que tá mandando e desmandando. Determinadas localizações, o sol tá mais intenso, hein? 31 graus agora.
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3: Espacial 12h29.
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3: Olha aí, já estamos de volta, ó! Na número 1 do seu coração. Todo mundo ligadinho no Barretinho. Coisa boa ter você aqui, viu? O nosso show continua.
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3: Ah, eu tô te falando. O que mais te faz passar raiva quando você está na rua? Saiu de casa, pisou na porta ali, saiu, abriu o portãozinho. Você já começa a passar raiva com alguma coisa, algum fato, alguma ocorrência.
19: Ah, diacho!
3: Qual que é o BO, hein? Qual que é o BO?
20: Mas isso não é justo.
3: Às vezes é BO, às vezes não é, não é mesmo?
20: E eu tu é um homem muito violento.
3: Não, eu sou violento, não, rapaz. Que eu só luto pelos meus direitos.
21: Aí, mente!
3: Não, rapaz, eu só. O que é meu é meu. O que é seu, o que é dos outros, viu? Não vem, não vem, não vem tirar minha paz e o meu sossego, não, hein? Eu, hein?
22: É, maluco!
3: Essa turminha eu vou te contar, viu, rapaz?
23: Deixa eu contar uma potoca pra você.
3: O que mais te faz raiva quando você está na rua? Ai, ai, ai. Tem gente que briga demais no trânsito. Isso aí é perigoso, viu, gente? Pode não.
0: Ai, ai, ai.
3: Não, pode não, hein? No Nossa Senhora. Mas também as pessoas falam que, infelizmente, né? É, parece que dificilmente alguém quer ver o lado do próximo, o lado do outro, né? Talvez aí que tá a parte que a gente precisa de aperfeiçoar mais. Não estamos dirigindo só para nós. Estamos dirigindo um pelo outro, uns pelos outros, não é isso? É, tô te falando. Às vezes você precisa de socorrer alguém, você precisa de dar vez para alguém, né? Ter mais paciência, assim como você quer que alguém tenha contigo também. Pois é. E a outra perguntinha que tá rolando aí. Qual é o país que tem o formato de uma bota? Lá no mapa, lá você vê. Lá no mapa você vê aquele país lá. Aê!
19: Aê, Tarot!
3: Vamos dar uma passada no zap fone da Espacial aqui. Fala comigo que eu falo contigo.
22: Ô Barretola, fala a hora. Ô Barretola, aqui é o Taylor, ô Barreto.
3: Ô Taylor.
22: O que acontece? Você tem que especificar qual bota que é, ué.
3: Ué, peraí.
22: Será que as botas de fazer trilha? Será que as botas que o pessoal usa pra ir pras festas? Sabe que as meninas, que as de bico fino?
3: Botinha ortopédica.
22: Que as botas que a gente trabalha
3: na galocha.
22: Tem que especificar aí pra me saber aqui, ué. Porque senão eu vou bota, saber responder, não.
3: É bota.
22: Especial, sucesso é aqui.
3: Não, eu só gosto, se eu tivesse falado, tem um formato de botina. Botinha Zebu, né? Que as botinhas, né? Que as botinhas Zebu antiga. Pois é. O dono da Zebu morreu, né? Morreu. Teve uma confusão na família, né? Briga de herança. Assuntos aleatórios. Ô Taylor, é bota, senhor. É bota. Você gosta de bota, ô Taylor? Hã? De vez em quando eu encontro o Taylor nas ruas da cidade aí. De vez em quando. Ele passando aí nas entregas, fazendo o servicinho, né? Os trabalhos dele aí, ó. Teve um dia que o Taylor entrou na rua que eu tava descendo, mas quase que bateu. Quase que bateu. Ô, Taylor, nós temos que tomar mais cuidado nos cruzamentos. Você tem que tomar cuidado na hora que você vai cruzar, viu, ô, Taylor? Tomar cuidado, mano. Toma cuidado aí, ó. É, e eu, hein?
23: Oi, Barretinho.
3: Oi.
23: Boa tarde, Barretinho.
3: Boa tarde.
23: É a Conceição aqui da Vila Ferreira.
3: Fala comigo, Conceição.
23: Ô, Barretinho, que pergunta esquisita é essa, ué?
3: Vai.
23: País que tem um formato de bota?
3: É, lá no
23: mapa.
3: Eu não
23: conheço isso não, Barretinho.
3: Que isso, não acontece.
23: No meio do seu coração,
3: pra outro querido.
23: Se é aqui onde você estiver.
3: Ô, Conceição, tem país lá no mapa. Na hora que você procura o país e identifica lá a localização dele, na hora que você visualiza ele, cada país é marcado por uma corzinha, né? E esse aí, se você for seguir a corzinha dele, ele tem um desenho parecido com a bota. É, ué. Parece com a bota. Ei, Conceição. Tem um lá que parece chinelo, ô Conceição. Tem, ué. Esse aí parece uma bota. Vai pensando um pouquinho. Pede ajuda aí, Conceição. A Cida Pires, ela tá aqui comigo, ela respondeu aqui a resposta certinha. Cida Pires tem Onça de Pitangui, a Márcia tá no Recanto da Lagoa também acertando, o Wagner Pereira no JK também acertou aqui, o Gregório do Chup Chup mandou um boa tarde aqui pra nós. Alô, sou Gregório! Muito obrigado aí pelo carinho da audiência, viu? A Margarida no Recanto, ela tá dizendo aqui que é o estado de Alagoas. Não, nesse caso nós estamos perguntando aí o país. É o país aí, viu, Margarida? É, ela falou o estado. Não.
19: Errou!
3: Estado de Alagoas. É um país, viu, Margarida? O Marcel Carneiro. O Marcel tá dizendo assim, ô Barreto, o que me faz mais raiva quando eu saio de casa é, agora que eu já sou idoso, você chega na vaga de idoso pra estacionar e tem esses entregador lá, rapaz. É, os entregador ocupando a vaga dos idosos aí, mano. Ah, que isso, velho. Eu já falei. Eu já falei aqui que isso aí é de talhar o meu sangue. Ah, não, a vaga devida pro idoso, assim como tem a vaga obrigatória para os deficientes lá, né? É, respeitosamente para os idosos e deficientes, tem que respeitar aí, gente. 12h35.

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2: Bebê, vamos relembrar aquela saudade nossa?

0: Zé Felipe! Ah, eu vou te contar, essa aí é aquela, né? Medalha de prata. Aí, para você que curte sempre e pede aí o Zé Felipe, a gente toca para você com muito carinho, viu? 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
1: Paga uma cachaça para eu.
0: Ei, rapaz. Começou, hein, rapaz? Já começou, hein?
2: Como é que é? Falou tomar o quê, meu irmão?
0: Não, ninguém falou tomar nada aqui, não. Não, ninguém falou, não. Se for dirigir, não beba.
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0: Vamos pro comércio, minha gente. Vamos pra praça, meu povão bom. Atrás de promoção, Barretão. 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
0: 10 para as 3.
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0: Aqui comigo, 6 para as 3.
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0: Acerte o seu pelo meu. 5 para as 3.
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0: Quem já recebeu o nosso pensamento positivo aí hoje? Ah, já encaminhamos. Ô Barretola, copia e cola. Todo mundo agradecendo aí.
18: Graças a Deus.
0: E coisa boa. Tô mandando, hein?
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18: Taco!

0: Tem que ter uma gordurinha. Fernando e Fabiano, Cleiton e Romário, fiel e cheiroso. Você ficou sabendo aí, a Carol Lecker confirma mudança para a Espanha após desistir da TV. Rapaz, você viu? Ela tava na Fazenda, né? Ela falou assim, ó, entregando o currículo. Tá entregando o currículo, hein? Conforme a gente está acompanhando nas redes sociais, a influenciadora confirmou a mudança e afirmou que está pronta para novos desafios após currículo polêmico. Meu Deus do céu, hein? Só deu ruim, só deu ruim. A Carol Lecker voltou às redes sociais e confirmou que se mudou mesmo para a Espanha, né? Ela afirmou ser muito grata pelas oportunidades que recebeu aqui no Brasil, tanto no SBT quanto na Record. Você viu ela na Fazenda? Pois é. Agora ela afirmou que se prepara para uma nova jornada longe do Brasil, hein? Levando na bagagem um currículo de polêmicas. Sabe quando o negócio chega no fim da linha? A pessoa fala assim, ah, já deu, deu, pronto. Pois ela já partiu para outra, né? É... Ela teve lá na Fazenda e foi polêmica também. Quem acompanhou já conhece um pouquinho aí. Já sabe como é que é a menina. Sucesso pra ela, né? Carol Lecker. Oh, meu Deus do céu. Foi pra Espanha agora. Tá morando já lá na Espanha. A número um de Pará de Minas.
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0: Gente, agora 3:09.
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0: Agora 3:12.
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0: 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Aê, rapaz, Zezé de Camargo e Luciano, Tetê Espíndola e Christian Ralph. Hã? Aí nós não aguenta não, ué. Aí nós não aguenta não, ué. Aô, paixão desenfreada. Essa Lauana, eu vou te falar, quando ela aparece por aqui, rebenta com nós, né? Rebenta com nós, Queiroz. Olha aí, nós estamos perguntando aqui, ó. O que mais te faz raiva quando você está na rua? Saiu de casa, aí já começa. Aí você fala assim, não, eu não dou conta não, eu não dou conta não.
1: Eu não entendi o que ele falou.
0: Hoje nós temos uma perguntinha maluquinha. Perguntinha maluquinha. Queremos saber de você aí. Qual é o país que tem um formato de uma bota lá no mapa? Ô Barreto, é bota de caçador, de lenhador? Como é que é? É bota, gente, bota. O pessoal falou assim, ô Barreto, tem que falar que tipo de bota. Não, não, é bota, bota, bota. Não, não, não é botina, viu? Não, não é botina, não, não é não. É bota, é bota. E eu vou dar uma dica agora que vale ouro. Essa bota parece que ela tem salto alto e cano longo. Isso. Salto alto e cano longo.

0: nome do bar.
1: Na audiência comigo, Gustavo lá de Torneiros. Ô, Gustavão! Muito obrigado pela audiência. Tem aqui também a Cristiane Costureira. Ela está dizendo o seguinte: um abraço, Barreto. Que nossos dias possam ser mais leves. Que os anjos digam amém também, Cristiane. Muito obrigado, tudo de bom para vocês aí, viu? Quem mais aqui comigo? A Kika, tá ligadinha? Ô, Kika!
2: Oi, Barretinho,
1: Oi.
2: Boa tarde.
1: Boa
2: Como
1: tarde.
2: Vai? Tudo bem?
1: Bem demais, e você?
2: A resposta é República Italiana.
1: Ó.
2: Estou certa?
1: Hein?
2: Ou estou errada?
1: Oi.
2: Boa tarde,
1: Boa
2: espacial.
1: Tarde.
2: O sucesso é aqui.
1: E onde você
2: beijos.
1: Estiver? Beijos, beijos. Kika, Kika, Kika. Ô, Kika! Daqui a pouquinho sai a resposta, viu, Kika? Pelo áudio eu já não falo, não me manifesto.
3: Me dá raiva. Eu saio de casa.
1: Oh.
3: Você tá lá no centro, tem uma pessoa no meio assim, conversando e não sai pra gente passar de jeito nenhum.
1: Sentado na
3: a
1: calçada.
3: Gente tem que ir pra ir pro meio da rua pra passar fora
1: Sentado
3: delas,
1: na calçada.
3: Não sai.
1: Aí não, né, Neu?
3: Oi, está aí meu sangue demais.
1: Aí não, né? Oh, meu Deus.
3: Deus abençoe vocês aí da

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3: A Vigilância em Saúde de Pará de Minas realiza na próxima sexta-feira um mutirão de limpeza no distrito de Tavares para combater o mosquito da dengue e outras arboviroses. Os agentes já estarão na comunidade a partir de amanhã, distribuindo sacos plásticos e orientando os moradores. A coleta de materiais inservíveis será feita das 7:30 da manhã às 2 da tarde. Galhos de árvores e entulhos de construção não serão recolhidos. O mutirão também vai atender fazendas e sítios da região. E a Polícia Rodoviária Federal apreendeu cerca de 74 quilos de maconha e 40 quilos de skunk nesta quarta-feira na BR-262 em Juatuba. As drogas estavam em uma caminhonete Fiat Strada clonada. O motorista de 30 anos foi preso em flagrante. Segundo a PRF, ele saiu de Uberlândia com destino a BH e teria aceitado transportar os entorpecentes para quitar uma dívida. O veículo havia sido furtado na cidade de Contagem. Direto da redação, repórter Sérgio Viana.
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6: Aqui comigo, 3:27.

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8: Bom, minha gente, continuamos com sol persistente, hein? É clima ensolarado aqui na cidade e região. 31 graus aqui em Pará de Minas.
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8: Aqui, 3:30.
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8: Na Espacial 3:33.
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8: Vamos dar uma chegadinha logo ali no passado, senhoras e senhores. Olha quem tá comigo, Enio Rezende, São José da Varginha, tá na audiência. A Cida Pires em Onça de Pitangui acertou aqui a nossa perguntinha maluquinha. A dona Sônia Silveira também acertando.
24: Aê, sabe, tchururu, tchur, estou louco pra te ver.
25: Oh yeah.

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3: Barbaridade, tia, coisa de louco.

0: Um dos maiores sucessos da Eurodance de 1994, Serena, Riding High, aqui na programação do nosso Revista Show, meu povo. Resposta aqui da perguntinha maluquinha: que país tem o formato de bota no mapa? Quem respondeu? A Itália aí! A Itália! E coisa boa, hein? É aquela bota de cano alto. Salto alto, cano longo. É o formato da bota, você deu uma olhada lá? Isso. Tem a parte do calcanhar, o cano da bota, a ponta do bico e a sola, o salto alto, tá? É a Itália. Oh, mamma mia!
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0: Agora 14 para as 4.
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7: 11 para as 4.
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7: Por aqui na Espacial 9 para as 4.
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17: Esse é o original.
7: Me ajuda aí, viu, gente?
18: É, meu Brad.
7: Me ajuda. Beleza. Aí. Todo mundo ligadinho no Barretinho.
19: Aê, tarô!
7: Ô, safadão, chega aí com o Matheus e Cauã, vai.

0: Wesley Safadão, Matheus e Cauã, meu coração deu perda total na espacial. Ah, forrozinho bom pra não mexer os quartos, hein? Tá chegando na sequência mais um campeão de audiência. Você vai ficar agora com o Igor Araújo e o Sozé, comandando os sertanejos, que é bom demais, meu povão. Quero agradecer o carinho de todos vocês aí, viu? Muita gente ligada na gente. Amanhã mais revista show, hein? Vai bater o sino, quer ver? Aí, ó, bateu, ó. Bateu o sino.
1: Está chegando a hora.
0: É hora de partir.
1: Me dá uma dor no peito, tem que ir embora, te deixar aqui.
0: Chora não, neném. Amanhã tem mais revista show, meu bem.
2: Trago o macho velho.
0: Com as graças de Deus, o nosso regente maior.
2: Graças a Deus.
0: Some não, hein?

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3: 4 e 6.
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Estamos chegando com tudo, hein? A partir de agora, o nosso sertanejo bom de mais alegria é sempre com a gente!

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1: Opa! Ótima tarde pra você na sintonia da melhor espacial!
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1: É o nosso programa Sertanejo Bom Demais. Rapaz, mas eu tomei um susto aqui agora, viu? Abrindo o programa, concentrado, eu olho aqui pro lado, quem eu vejo em pé, me olhando aqui... Pensei que já tinha ido embora faz tempo. Wilson Barreto, chegou de mansinho, chegou caladinho, né, Wilson? Que isso, oh, rapaz, você tá de parabéns. Você precisa de um fantasma pra poder assustar uma casa, um local assim, rapaz.
2: Mas essa não foi a minha intenção, você acredita? Eu ia dar só um joinha pra você que eu tava indo embora, que só que isso, mais nada.
1: Que é isso?
2: Pra quem não sabe, ambiente de trabalho, nada. Quando o locutor tá com fone de ouvido, ele tá concentrado olhando pra tela, né, pro computador.
1: Exatamente.
2: Né? Aí chega alguém pisando pé de algodão, né, você toma um susto. Tem que avisar antes.
1: Mas que susto, viu?
2: E quando um infeliz apaga a luz do estúdio aqui com a gente no ar? tem um escândalo aqui na rádio, faz isso, você sabe, né?
1: Ah, com certeza. É o que mais tem, né?
2: Você tá concentrado ali e vem e apaga a luz do estúdio todinha.
1: Rapaz.
2: Você fala, cair no buraco.
1: Mas agora aquele descanso, né, Wilson?
2: Agora aquele descansinho.
1: Vai tomar uma, Wilson?
2: Hoje não, né?
1: Não.
2: Hoje não, porque senão
1: mas
2: engrena.
1: Mas hoje é metadinha da semana?
2: Não, senão engrena. Você sabe como é que é.
1: Uma coisa vai puxando a outra, né?
2: Mas amanhã, na hora da janta,
1: aí já começa os
2: aí
1: trabalhos.
2: Aí porva, né? Só pra porvar, né?
1: Eu sei como é que é essa prova sua.
2: Só pra abrir o apetite.
1: Um abraço! Valeu, Wilson! Pois é, rapaz. Wilson Barreto! O homem fantasma da Espacial FM!
0: A melhor dupla de dois, igual o feijão. Com arroz.
1: Por aqui no estúdio também, dando um tchau. Bom, deixa eu trazer ele, né? O sonoplasta do nosso programa, o dono da mercearia Boca Ardida, lá da comunidade do Palvorado. Ô, Sô Zé!
3: Tarde pra vocês, gente.
1: Vamos mexer, né, Sô Zé? Vamos mexer 4 horas e 10 minutos. Para tudo aí, Sô Zé, para tudo aí. Vamos mexer pra iniciar o nosso programa Sertanejo Bom Demais, nesta meiuca de semana, metadinha, né? Quarta-feira bacana, trazendo o primeiro do bloco musical. É de Brito e Samuel, Toda Mulher. Lembrando que daqui a pouco nós vamos fazer perguntinha, daqui a pouco nós vamos anunciar presentes. Lembrando também que hoje nós teremos aí a vitrolinha do Sô Zé a partir das 18 horas. Indique a sua música. Toda

Ed Brito e Samuel, toda mulher! Gente, 4 horas e 15 minutos. E nós vamos trazer agora a nossa brincadeira de hoje do sertanejo bom demais, hein? Hoje, vale ou não vale? É uma informação que nós iremos trazer aqui no programa. E você irá dizer se essa informação vale ou se essa informação não vale. Atenção! Atenção, atenção para a informação que eu trago nesta tarde de quarta-feira. É a seguinte, hein? A dupla Tunico e Tinoco eram primos de primeiro grau. E aí? Vale ou não vale essa informação? A dupla Tunico e Tinoco eram primos de primeiro grau. Vale ou não vale? A partir de agora, envie sua mensagem aqui pra gente no nosso zap no 999-740-105. E atenção, hein? Atenção, essa aqui, rapaz, chega até dar estralo, né, Sozera? Hã? Dá estralo, não dá? 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Para você pedir aí aquela música bacana na vitrolinha do seu Zé a partir das 18 horas. 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Oh, vamos lá, Sozinha, vamos trazer mais uma.

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0: Eduardo Costa, pescador e catireiro. Ô, trenzão! Nossa senhora, essa aí é boa demais, né, Zé? Ô, modão do bom, sou. São 4 horas e 24 minutos. Nós já lançamos aqui, ó, a nossa brincadeira de hoje. Vale ou não vale? A dupla Tunico e Tinoco eram primos de primeiro grau. E aí, vale ou não vale, hein? Nós vamos trazendo abraços, nós vamos trazendo participações. Deixa eu mandar um alô em especial a Jaqueline Gomes em Onça de Pitangui. Ô, Jaqueline! Um abração pra você, Jaqueline! Muito obrigado pela audiência, Jaqueline! Ela abraça aqui o Gumercindo, aniversariante de hoje. Ô, Gumercindo! Um abração, hein? Parabéns, Gumercindo!
1: Parabéns, aniversariante de hoje!
0: Felicidades, muita saúde, muita paz. São os votos também de toda a Espacial FM. Um forte abraço pra você, Jaqueline! Um forte abraço, Gumercindo! Quem também sopra velhinhas hoje? Ela, Sazé! A Larissa, lá em Nova Serrana. Ela é a filha do Jorge Arruda. Ô, Jorge, tá apertado em hoje, hein? Vai ter bolo, vai ter uns parabéns, né, Jorge? Parabéns, Larissa!
1: Parabéns, aniversariante de hoje!
0: Felicidades pra você, Larissa! Prosperidade, saúde e paz também. São os votos da nossa família Espacial FM pra você, viu, Larissa? Jorge Arruda, um grande abraço. Um alô, né, em especial a todos aí de Nova Serrana que acompanham sempre o nosso programa Sertanejo Bom Demais. Por aqui também tem ele, Marcos Vinícius, na audiência. O homem que toma todas as tardes aquele cafezinho na canequinha esmaltada. Ô, oh, Marcão! Um abraço, viu? Seja sempre bem-vindo. Muito obrigado pela participação. A Vera Lúcia, em Juatuba. Ô, oh, Vera! Dizendo que a informação não vale, Sozé. Olha aí a Vera Lúcia de Juatuba. Não vale não, Verinha. Vale ou não vale, hein? A informação, a dupla Tunico e Tinoco eram primos de primeiro grau. Vale ou não vale essa informação? Ó, daqui a pouco, às 18 horas e pouquinha, nessas, nós vamos trazer aqui a vitrolinha do Sonoplast, hein? Hoje tem! Tem vitrolinha do seu Zé no Sertanejo Bom Demais. Então, ó, indique a sua canção musical, aquela música sertaneja clássica ou aquela música sertaneja raiz. Ela poderá tocar na vitrolinha do seu Zé. Participe com a gente!

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2: 4h27.

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0: conta novidade pra nós aí, Igor.
1: Novidade eu vou contar, só Zé. 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
1: Gente, tempo nublado com a temperatura marcando 29 graus. A umidade relativa do ar, 46%.

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13: 4h33.
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1: É o Sertanejo Bom Demais na nossa Espacial FM. Gente, são 4 horas e 34 minutos. Hoje, quarta-feira, metadinha da semana. Você marcando presença aqui no nosso programa. 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E hoje, a informação que nós estamos trazendo é essa. A dupla Tonico e Tinoco eram primos de primeiro grau. Vale ou não vale essa informação? A dupla Tonico e Tinoco eram primos de primeiro grau. Vale ou não vale? Alô, Conceição!
2: Oi, Igor. Sobre sua pergunta aí, ela é válida. Um beijo no seu coração. CFM, sucesso aqui onde você estiver.
1: Então vale, Conceição. Vale então. Um abraço pra você, viu? Seja sempre bem-vindo. O Gregório tá por aqui também, ó.
3: Boa tarde. Manda a próxima pra nós aí, fazendo favor, viu?
1: Ô, pode deixar com nós, Gregório, que a gente vai mandar. Pode ter certeza disso. E ele também, o pé de valsa forrozeiro da cidade de Itaúna, o Ronaldo.
4: Essa informação aí não vale não, viu, Igor? Espacial FM, o sucesso é aqui onde você estiver, Ronaldo Martins.
1: Ronaldo, não vale não, Ronaldo. Um abraço pra você, viu? Muito obrigado pela participação. É, hoje vale ou não vale? A dupla Tonico e Tinoco eram primos de primeiro grau. E aí? A Adriana tá firme com nós por aqui, né? Juntamente aqui com a mamãe, a dona Odete, toda a turminha do bairro Santos Dumont na audiência. A gente agradece. Lembrando, às 18 horas nós teremos a vitrolinha do Seu Zé no Sertanejo Bom Demais. Se você ainda não indicou a sua canção para tocar na vitrolinha, dá tempo, hein? Indique a sua canção, seja ela música sertaneja clássica ou seja ela música sertaneja raiz. Ela poderá tocar na vitrolinha do Seu Zé. Bom, e ô, Seu Zé, eu tava vendo um negócio bacana demais, moço. Mas é muito bacana, Seu Zé, muito bacana. Hoje foi o dia da mochila maluca nas escolas, é! A criançada foi com a mochila totalmente personalizada, viu? Hoje, para muitas escolas, né? Foi o dia da mochila maluca. Então, eu vou fazer uma pergunta para você, meu amiguinho, que foi aí com a mochilinha maluca para a escola. Qual foi a mochila? Como que ela foi produzida? Quem fez a mochila para você, amiguinho? E outra, quero uma foto dessa mochila, viu? Você que hoje foi pra escola com a mochila maluca, manda a foto da mochila pra gente aqui, viu? Eu quero ver a sua mochila maluca. Muitas escolas hoje, né, Sozé? Os alunos aí foram com a mochila maluca. Ah! E eu tava vendo aqui umas fotos na internet, teve um garoto que foi aí com ventilador nas costas, né, Sozé? E rapaz, o ventilador funcionava, moço. O ventilador funcionava. A mochila dele foi um ventilador nas costas. Quase que ele pega voo, hein? Nossa senhora. Você foi pra escola. Você levou aí a mochila maluca hoje? Se tiver levado a mochila maluca, manda a foto pra gente da mochila aqui, tá bom? 4 horas e 39 minutos. E a criançada também toda aqui com nós. 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

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Tô aguardando!

0: Ligação Urbana. Bruno Marrone. Gente, 4h50. As mensagens vêm chegando. Beatriz Rodrigues, ligadinha com a gente. Lá no bairro São Francisco. Ô, Beatriz. Um abraço pra você, viu, Beatriz? O Evandro Camargo está dizendo, olha aí, agora a informação não vale. Evandro. Não vale não, Evandro. A informação que nós estamos trazendo hoje é essa. A dupla Tunico e Tinoco eram primos de primeiro grau. Vale ou não vale? E aí? Envie sua mensagem, viu? Participe no 999-740-105. Ó, e se você hoje, meu amiguinho, que está acompanhando aí o Sertanejo Bom Demais, que está acompanhando a nossa Espacial FM, se você hoje foi pra escola usando uma mochila maluca, manda foto dela pra gente aqui, viu? E já chegou a foto aqui, viu, Sozé? Já chegou. Quem mandou foi a Cida Pires, lá em Onça de Pitangui. Ô, Cida! E ela mandou a foto aqui da mochila maluca da Helena. A Helena, ela fez uma mochila de urna eletrônica. Ó, oh, criativa, né? Cida Pires, um abraço pra você aí, Onça de Pitangui. Ela também responde a nossa brincadeira de hoje. Tá dizendo que não vale. Ô, Cida, a Helena, ela é a sua neta, sua sobrinha. Depois você me fala aqui, viu? Mas ficou bacana a mochila maluca da Helena aqui de urna eletrônica. Olha aí! Um abraço a todos de Onça de Pitangui, acompanhando aí o Sertanejo Bom Demais. A Adriana mandou um áudio aqui. Ô, Adriana, seja bem-vinda, Adriana!
1: Boa tarde, meu lindo. Boa tarde, José, meu lindo. Essa informação não vale, lindão. Beijos, José. Amo vocês. Que Deus abençoe vocês, sim.
0: Adriana, não vale não, Adriana. Que é isso, Adriana? Informação não vale não. E o Carlos Motorista? Carlão tá por aqui, viu, Sozé?
2: Boa tarde, Igor Araújo e Sozé. Oi, pergunta o Sozé, você levou pra mim aí as quatro caixas de cerveja que eu encomendei com ele. Eu falei, quer levar aí pra rádio aí pra mim pegar aí na rádio aí, que eu comprei do Fiato. Ele trazer lá do boteco. Lá do boteco dele. Pergunta aí pra mim se ele trouxe pra mim, que eu vou ir buscar aí, que eu vou ter com a minha mochila maluca.
0: Carlos, o homem ficou nervoso aqui, Carlão. Que é isso? Vai vender cerveja pro Carlos Motorista no fiado, Sozé.
3: Que homem chato, sô.
0: Não vai não, Sozé, não vai não.
3: Fiado nem se o mundo acabar.
0: Que é isso?
3: Tá danado?
0: Nossa senhora.
3: Tô nervoso.
0: Oh, não fica nervoso não, seu Zé. Não fica não. Ô Carlos, o Sozé falou que você pode ir buscar a cerveja, viu? Tá esperando você aqui com um cambão na mão. Falou que tá aguardando você aqui com um cambão na mão. No jeito pra você aqui, viu? Nossa senhora. Ave Maria. Misericórdia. E agora são 4h53 e é o nosso programa Sertanejo Bom Demais. Eu vou fazer um intervalo, hein? Intervalinho curtir, piquititim. E

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2: 4h54.
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4: 4h59.
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5: 5:01.
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0: sertanejo bom demais, é a nossa Espacial FM. Gente, agora são 5 horas e 2 minutos. Um abraço, viu, você curtindo aí a nossa programação. E a Ana Castela, hein? A Ana Castela, gente, foi condenada pela Justiça de São Paulo após ser processada por um rapaz de nome Dalton de Oliveira. O homem alegou que teria tido a sua imagem, né, exposta pela famosa nas redes sociais. Pois muito bem, a decisão da vara única da comarca de Bananal determinou que a cantora pagasse então R$ 2.000 por danos morais. Tudo começou em uma publicação na qual a celebridade associou um homem a um caso de maus-tratos contra um cavalo ocorrido em Bananal, São Paulo, em 2025. Após a divulgação de imagens do animal com as patas mutiladas, eu lembro desse caso, viu, Sozé? E de acordo com o Dalton, toda essa repercussão do caso trouxe sérias consequências para a sua vida profissional e contribuiu para que ele perdesse 2 empregos. No processo criminal sobre os maus-tratos, André Guilherme foi então apontado como o único acusado e foi condenado em dezembro do mesmo ano. No entanto, o Dalton afirmou que foi apenas testemunha e negou ter cometido aí, participado, né, ou praticado qualquer ato de violência contra esse animal. Então, nessa ação, ele estava pedindo aí R$ 700.000 por danos morais, cerca de R$ 61.000 referentes aos valores que deixou de receber e uma retratação pública da Ana Castela. Ao analisar o processo, então, a juíza, a Luciene Belan, entendeu que a cantora realmente ultrapassou todos os limites da crítica e colocou o Dalton na alcunha de criminoso, de acordo aí, né, com a informação. Então, para a magistrada, a cantora ultrapassou os limites da liberdade de expressão, o que atingiu a honra do autor, né, e justificou a indenização. Pois muito bem, a justiça também entendeu que Dalton teve sim participação em divulgar o episódio, já que ele reconheceu que fez os registros da postagem. Deste modo, toda a repercussão do caso não é somente da boiadeira. A juíza também afastou qualquer relação entre o post e os problemas alegados pelo autor. E além disso, não identificou qualquer fim publicitário ou econômico no conteúdo publicado pela famosa. Assim, os lucros cessantes e a retratação pública foram negados. O valor de R$ 700.000 pedido foi considerado desproporcional diante do dano reconhecido. Por fim, Ana Castela terá que pagar uma indenização de R$ 2.000 por danos morais. De R$ 700.000 que o rapaz estava pedindo, vai pagar R$ 2.000. E quase que não pagou, foi nada. É, R$ 700.000. É dinheiro demais, não é, Sozinha? Nossa Senhora, é copo demais, né? Hã? Rapaz. Gente, agora são 5 horas e 5 minutos. Hoje vale ou não vale, hein? A dupla Tonico e Tinoco eram primos de primeiro grau. E aí, deixa eu mandar um abraço ao Geraldo Bilo e também ao Everton no bairro São Vicente de Paula participando. A gente agradece aí o carinho, a audiência. O Valdeir lá em Campo Alegre, em Esmeraldas. Ô, Valdeir, tá abraçando um aniversariante lá de Esmeraldas. Soprou velhinhas ontem, mas 5 dias pra frente ainda tá valendo. Foi o José de Jesus. Ô, José de Jesus! Um abração pro senhor, meu rapaz. Parabéns, felicidades, prosperidade na sua vida, senhor José.
1: Parabéns, aniversariante de hoje.
0: Que papai do céu te abençoe, te guarde, te ilumine sempre. Um abraço a todos aí, ó. De Campo Alegre, em Esmeraldas, acompanhando aí a nossa programação. Ô, povo bom, só! Tem mais!
2: Oigão, aqui quem tá falando é Marcelão do Recanto da Lagoa. Queria mandar um abraço pra Nair, pra Valentina e pra toda a turma do Recanto. A informação sua não vale, viu, Igão? É Marcelão do Recanto da Lagoa. Tchau, obrigado, boa tarde.
0: Marcelão do Recanto da Lagoa, a informação não vale não, Marcelão. Mas não é possível. Não é possível, não vale não, hein? A dupla Tonico e Tinoco eram primos de primeiro grau. Vale ou não vale essa informação? Participe com a gente no 999-740-105. Lembrando que a partir das 18 horas nós teremos aí a vitrolinha do seu Zé. Você faz a sua indicação musical e ela poderá tocar na vitrolinha do Sonoplasta. É a vitrolinha manivela, né, José? Ô, vitrolinha danada, hein, Son?
1: Tá danado?
0: Vambora, vamos trazer mais uma, José.

0: Cristiane Ralf, onde você for eu vou. Oh, moda boa só. Gente, agora são 5 horas 17 minutos. Deixa eu trazer aqui a participação do Wagner. Ô Wagner!
1: Fala, meu amigo Igor. Wagner, aqui dos Paulos. Tô aqui no meu sítio aqui, Recanto dos Canarim, agarrado na Melhor Espacial FM. Manda um modão pra nós aí. Tô aqui representando aqui a água. Tamo junto.
0: Representando bem essa água que o passarinho não bebe, né, Wagner? Um abraço pra você, viu? Muito obrigado pela participação, pela audiência aqui no Sertanejo Bom Demais. Hoje vale ou não vale, hein? A informação é essa. A dupla Tunico e Tinoco eram primos de primeiro grau. Vale ou não vale? A dupla Tonico e Tinoco eram primos de primeiro grau. Vale ou não vale? Envie sua mensagem, participe com a gente.

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2: 5:19.
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4: 5h26.
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1: Daniel, discurso ensaiado. Moda bom, hein? Agora são 5 horas e 33 minutos. Minha amiga Sônia Silveira, no bairro São José, ligadinho. Ô, dona Sônia, um abraço. O José também ligado com a gente, juntamente com a Juliane, lá em Campo Alegre, em Esmeraldas. Ô, José! Que é que o Valdeir é seu, José? Você não completou aqui, rapaz? Que ele é seu? É filho, sobrinho, neto, bisneto, tataraneto? Um abração pra você, viu, José? Obrigado pela participação, pela audiência, pelo carinho. Hoje, vale ou não vale? A dupla Tunico e Tinoco eram primos de primeiro grau. Essa informação, ela vale ou essa informação não vale? Lembrando que a partir das 18 horas, nós vamos trazer a vitrolinha do seu Zé. Já tem indicações e mais indicações aqui, hein? O que será que vai tocar na vitrolinha do seu Zé a partir das 18 horas? Mas dá tempo de você indicar a sua música, aquela que te traz aquela saudade no peito, para tocar na vitrolinha dele a partir das 18 horas. Então participe, envie sua mensagem no 999-740-105. Essa daqui também é saudade, né, seu Zé? E que saudade, hein? Chitão e Chororó, é o Saco de Ouro!

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2: 5h38.

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2: Conferindo 5h41.
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5: 5h44.
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é você ligado com a gente na nossa Espacial FM, no nosso programa, o Sertanejo Bom Demais. E a partir deste momento, eu quero ter aquela conversa com você de coração para coração. Olha, quando o coração não aceita que acabou, né? Fica complicado. Existem finais que a nossa cabeça entende, mas o coração demora para aceitar, não é mesmo? Talvez tenha acabado aí um casamento, um namoro, um relacionamento que você acreditava que seria para sempre. E mesmo depois do fim, você continua esperando uma mensagem, né? Uma ligação, uma mudança de comportamento. Talvez ainda imagine aquela pessoa voltando pela porta dizendo:

tudo iria ficar bem. Mas nem sempre aquilo que queremos é aquilo que a vida nos permite continuar vivendo. Essa é uma das dores mais difíceis de aceitar, não é? Às vezes, ainda existe o amor, mas não existe mais um relacionamento saudável. Às vezes existem lembranças bonitas, mas a história chegou ao fim. E aceitar isso não significa dizer que não valeu a pena. Significa apenas reconhecer que algumas pessoas entram em nossa vida para viver uma parte da nossa história. E não necessariamente toda ela. Não transforme o fim de um relacionamento no fim da sua própria vida. Você continua existindo, continua tendo sonhos, continua tendo valor, continua merecendo ser amado ou amada. Talvez hoje você não consiga imaginar sua vida sem aquela pessoa, mas o coração também aprende. Ele aprende a viver com a ausência, aprende a transformar saudade em lembrança, aprende que amar alguém não significa precisar permanecer preso a essa pessoa. Se precisar chorar, chore. Se precisar de tempo, tenha tempo. Mas não pare a sua vida esperando alguém que talvez tenha escolhido seguir em frente um outro caminho com uma outra pessoa. Deixe Deus cuidar daquilo que você não consegue consertar. Às vezes uma porta se fecha, né? Não porque você perdeu seu futuro, mas porque existe um caminho que você ainda não conhece. Não tenha medo de recomeçar. Você já teve uma história com essa pessoa que não tem como apagar. Mas você também tem uma história com você mesmo. E essa história também merece ser vivida. É, que Deus cure o seu coração, que tire de você a culpa, a ansiedade e a necessidade de entender tudo. E que quando chegar o momento certo, você consiga olhar para trás sem desejar voltar. Apenas agradecendo pelo que viveu no passado, as coisas boas, e seguindo em paz, seguindo a sua vida tranquilamente e escrevendo uma nova história, a história que merece ser vivida por você. Novinha, novinha, siga sempre em frente com Cristo no coração. Agora são 5 horas e 48 minutos. Às 18 horas teremos aí o momento da oração aqui no Sertanejo Bom Demais. Daqui a pouco, né? Fique sempre com a gente na nossa Espacial FM.

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1: Gilberto! E Gilmar, foto 3x4, hein? Deixa eu mandar um abraço ao Junair. Oi, Junair! Ligado com a gente em Nova Serrana! Dizendo que a informação não vale, viu, Sazé? Junair, Junair, não vale não, Junair! O Tico! Ô, Tico Boca Bamba! Também ligado com a gente em Divinópolis. Um abraço pra você, viu, Ticão? Seja sempre bem-vindo. Muito obrigado pela audiência. E indicando na vitrolinha do senhor, ô, Sozé, trio Parada Dura, tempos que não voltam. Ah! Um abração pra você, viu? Obrigado pela participação, pela audiência. É, Sozé, o Tico tá lá firme com nós, que nem prego no angu, né? Um abração pra você, viu, Tico? É, quem mais aqui, Sozé? Ah, nós vamos fazer um intervalo? Não? Hã? Ah, perfeitamente. Vamos lá, vamos trazer então um momento de oração aqui no nosso programa Sertanejo Bom Demais. É hora de falar com Deus.
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1: Senhor meu Deus, chegamos ao fim de mais um dia. Já estamos no meio de mais uma semana. Queremos agradecer pela vida, pela saúde, pelo trabalho e por tudo aquilo que o Senhor tem colocado em nosso caminho. Pai, abençoe cada ouvinte do nosso programa. Quem está em casa, no trabalho, na estrada, no campo ou na cidade. Cuide das nossas famílias, dos enfermos, dos idosos e das crianças. Nesta noite que começa, coloque paz dentro dos nossos lares, tranquilidade em nossos corações e força para continuarmos firmes até o final desta semana. Que o Senhor nos proteja, nos guie e nunca permita que a nossa fé se apague, Pai. Abençoe a todos nós, Senhor. Em nome do Pai, do Filho e do Espírito Santo. Amém.

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2: 6:05.
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2: 6:09.
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5: 6:12.
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0: Aô, coisa boa.
1: Nós vem escutar uns caipiras.

Eduardo Costa. Graças a Deus. Oh, moda bonita, moda boa demais, hein? E você acompanhando aqui no Sertanejo Bom Demais. Eita, trem bom. Ó, daqui a pouco tem mais, hein? É, daqui a pouco nós vamos trazer a vitrolinha do seu Zé. Daqui a pouquinho. E também daqui a pouco teremos a informação com o Jornal da Cidade em sua segunda edição. Hoje nós temos a seguinte brincadeira no programa. Vale ou não vale? A dupla Tunico e Tinoco eram primos de primeiro grau. Olha aí a informação, hein? A dupla Tunico e Tinoco eram primos de primeiro grau. Primeiro grau, né? Vale ou não vale esta informação? E aí? Deixa eu mandar um abraço. Tá nos dando uma carona nesse exato momento, tá sempre sintonizado com a gente, tá trabalhando honestamente, defendendo o pãozinho de cada dia honestamente, né? O Valdeir, o motorista, com destino a Itaúna. Ô, Valdeir! Um abração pra você, viu, meu irmão? Obrigado pela participação, pela audiência aqui na nossa programação. Um grande abraço e um excelente trabalho. Bom, nós vamos fazer um intervalo e em instantes, Jornal da Cidade, em sua segunda edição, trazendo informações, trazendo ocorrências policiais na apresentação de Hugo Lacerda.

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5: 6h27.
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9: Está no ar a segunda edição do nosso Jornal da Cidade nas ondas da 105.5 e hoje você confere que motociclista fica gravemente ferido após batida frontal na MG-050 em Itaúna. Homem que matou jovem de Pará de Minas em Goiânia vai a júri popular. Veja também, insulina glargina passa a ser disponibilizada pelo SUS em Pará de Minas e tem também notícias do Cruzeiro que entra em campo. Daqui a pouquinho é a volta oficial do Campeonato Brasileiro.
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9: E você está comigo aqui nas ondas da 105. Eu sou Hugo Lacerda e a partir de agora está no ar a segunda edição do Jornal da Cidade. É você muito bem informado nesta quarta-feira. Hoje é 7 de outubro de 2026.
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9: Sempre bem informado e olha, vamos falar de saúde porque a Rede Municipal de Saúde de Pará de Minas começou na última semana a disponibilizar a insulina glargina nas farmácias municipais. O medicamento, portanto, passa a integrar o tratamento oferecido pelo SUS para pacientes que atendem aos critérios definidos pelo Ministério da Saúde, sendo nessa primeira etapa destinando a crianças e adolescentes de 2 a 17 anos com diabetes tipo 1 e pessoas com mais de 70 anos com diabetes tipo 1 ou tipo 2. A mudança faz parte de uma substituição gradual que vem acontecendo desde junho deste ano. Entre os motivos que estão a dificuldade do abastecimento, a insulina distribuída há 20 anos pelo SUS no mercado internacional necessita de garantir a continuidade do tratamento. Além disso, a glargina também possui ação mais prolongada, mantendo o controle da glicose por mais tempo e reduzindo a ocorrência de variações acentuadas. Olha, o farmacêutico da Farmácia Geral, Guilherme Menezes, explica as principais características dessa nova insulina e como deve ocorrer a transição para o paciente.
10: Ela é uma insulina de ação prolongada que tem um efeito tipo insulina basal. Ela vai controlar a glicemia por um período durante o dia e durante a noite. Ela é importante principalmente para poder manter os níveis de glicemia controlados e evitar as complicações do diabetes. Para iniciar esse processo de transição da insulina NPH para a insulina glargina, a Secretaria Municipal de Saúde realizou capacitação com os profissionais, enfermeiros, médicos, farmacêuticos e atendentes de farmácia, para que esse processo de transição seja realizado de forma gradual e segura para os pacientes desse público-alvo.
9: É isso então, olha, as prescrições atualizadas, o paciente ou responsável deve procurar as unidades de dispensão levando os documentos pessoais e o relatório médico. A retirada é gratuita e pode ser feita pela farmácia Polo, UBS, Farmácia Central e a farmácia do AME. No entanto, até o momento, a farmácia da UPA não está realizando a dispensação da insulina glargina. Ó, Cruzeiro daqui a pouquinho em campo, hein? A noite de quarta-feira promete ser de muitas movimentações no futebol brasileiro, uma vez que tem a volta oficial do Brasileirão. Tivemos jogos atrasados, o Atlético jogou no final de semana, teve também o São Paulo contra o Santos. Mas agora a rodada volta e o Cruzeiro pode ter um desfalque importante, Kenny Arroyo. Ele jogou pela seleção dele, o Equador, na data FIFA, e teve um jogo contra o Japão, lá no Japão. Então desembarcou em BH só na noite de ontem e foi direto para a concentração. No entanto, ainda não é confirmada a participação dele por conta do desgaste da partida e dessa viagem muito distante, outro lado do mundo. Caso ele não entre em campo, o técnico do Cruzeiro, Arthur Jorge, pode optar por Wesley, João Costa, Marquinhos ou Kench. Tem Lúcio Rodrigues também e Bruno Rodrigues. Se ele optar com um jogador apenas no ataque, ele pode colocar somente Caio Jorge e fortalecer o meio de campo, por exemplo, com o Felipe Moraes, que surge como uma boa opção. Outra mudança que é certa e acontecerá é na defesa. Fabrício Bruno, por controle de carga devido a um desconforto muscular, não joga. João Marcelo deve ser o escolhido para formar a dupla com o bom e novo Jonathan Jesus. É isso, Cruzeiro em campo contra o São Paulo, 9:30 da noite. Futebol brasileiro volta de forma oficial depois da super parada aí dos jogos da seleção. Por falar em parada... intervalo. Daqui a pouquinho eu trago notícias policiais.

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2: Muito bem informado para falar de mais um acidente. Infelizmente, um motociclista, na verdade, de 34 anos, ficou gravemente ferido após bater de frente com um carro nesta terça na MG-050 em Itaúna. Segundo informações da Polícia Militar Rodoviária, o motorista de um Fiat Siena perdeu o controle na saída de um trevo, invadiu a contramão e atingiu a motocicleta. Com o impacto, o motorista foi arremessado por cerca de 15 metros e sofreu fraturas expostas no braço e nas pernas. Ele foi socorrido pelos bombeiros e encaminhado ao Hospital Manuel Gonçalves. A perícia esteve no local e a pista foi liberada após os trabalhos, que esse rapaz se recupere bem. Olha, André Luiz da Silva Ribeiro, 28 anos, acusado de matar a namorada Rayane Maria Silva Santos, 21 anos, daqui de Pará de Minas, será julgado pelo Tribunal do Júri em Goiânia. A data ainda não foi definida, a defesa recusou a decisão. Rayane é natural aqui da cidade, foi morta com uma facada no peito em março desse ano. Segundo a investigação, o crime ocorreu após uma discussão motivada por ciúmes. André confessou o assassinato e foi preso no local. O casal havia se mudado de Pará de Minas para Goiânia em janeiro, em busca de trabalho. Caso que repercutiu muito à época, ele inclusive gravou um vídeo, mandou para a mãe dele informando o que tinha feito, que não aguentava mais e tomou essa decisão, enfim, que ele pegue muitos anos de cadeia. Tivemos agora, nos últimos dias, o caso da Vanessa Lara, agora o caso da Rayane, dois casos de Pará de Minas que ganharam grande repercussão, dois casos de violência contra a mulher, de feminicídio, e que eles sirvam de exemplo para que isso não ocorra mais, mas a gente sabe que, infelizmente, muitas pessoas ainda acabam cometendo atos contra as mulheres por acharem que tem o direito, por ciúme ou por achar que a menina às vezes olhou para ele, enfim, não dá para descrever. Que ele pegue muitos e muitos anos de cadeia. O nome? André Lucas da Silva Ribeiro. Tem que ser lembrado, falado, porque ele vai ser julgado após o crime contra a namorada, a Rayane Maria Silva Santos. A gente vai ficar aqui, claro, acompanhando todos os detalhes. Olha só, pessoal, vou indo nessa. Noite de quarta-feira, como eu disse, tem bola rolando daqui a pouco no Brasileirão, mas tem música, tem diversão e tem promoção aqui na Espacial, tá? Sertanejo Bom Demais continua, mais tarde tem conexão e eu volto amanhã com o Jornal da Cidade. Um forte abraço a todos, valeu!
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Amanheceu, coração tirou o chapéu. Rio Negro e São Limões. Essa é boa, Zezé. Deixa eu mandar um abraço ao José Geraldo. Tá ligadinho com a gente lá no Carioca. Ô, Zé Geraldo. Tá dizendo que a informação não vale não, viu, Zezé? Mandou aqui, ó, essa informação, Igor, não vale não. Não vale não. O Rafael Amaro ligadinho com a gente em Tunis. Ô, Rafael, um abraço pra você também, viu? Seja sempre

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2: 6h42.

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1: Neste momento em Pará de Minas, a temperatura 26 graus, tempo parcialmente nublado com a umidade marcando 59%.
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1: 6h45.
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3: Gente, nesse exato momento, trazendo a vitrolinha do seu Zé. Vamos lá, vamos atender aqui o pessoal. Escolheu duas canções, seu Zé. A primeira é o pedido da Maria Moreira, do bairro Grão-Pará. Ela quer conferir Lourenço e Lorival, Cidade Abandonada. Primeira canção, então, de Maria Moreira. Ela é do bairro Grão-Pará, aqui em Pará de Minas, querendo conferir Lourenço Lorival, Cidade Abandonada. E a segunda canção é da Cristiane Ferreira, pedido dela do bairro São Pedro, Dino Franco e Moraí, Manto Estrelado. Vitrolinha do seu Zé no ar.

0: Bruno Franco e Moraí, Manto Estrelado.
1: Cantarei.
0: Finalizando a vitrolinha do seu Zé, que estará de volta amanhã. A partir das 18h.

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2: 6h56.
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2: 6h58.
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1: 6:59.
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resposta da nossa brincadeira de hoje, que foi a seguinte: vale ou não vale? A informação foi essa: a dupla Tunico e Tinoco eram primos de primeiro grau. A informação vale ou a informação não vale, hein? É agora! A informação não vale! A informação não vale, eles eram irmãos, né? A informação, então, portanto, não vale. E a gente perde, né, José? Perdemos. Saíram na frente, né? Ontem nós conseguimos empatar e agora a turma consegue ganhar da gente e sai na frente, né? Vambora, Sazer. Ainda bem que hoje é quarta-feira, hein? Amanhã tem mais. Gente, um grande abraço, boa noite. Fiquem todos com Deus e até amanhã, pessoal. Bye, bye, hein? 4 da tarde tem mais amanhã. Sertanejo bom demais.

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15: 8:04.
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15: Ô, quarta-feira à noite.

7 de outubro de 2026, metade da segunda semana de outubro, já se foi, 41ª do ano vai concluindo aí, ó, 280 dias já viraram história, faltando só, quanto que falta, você lembra? 85, isso mesmo, pois bem, 85 dias pra gente começar

0: 2027. É, meus amigos, tá brinquedo não, né? 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E vou dizer pra você mais uma coisa, 999740105 já tá liberado. Escolhe uma moda bem bonita, manda pra cá e a gente vai atender, porque às 10 tem o nosso Moda de Rancho.
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0: Ó, eu vou mandar pra você o seguinte, ó. Presta atenção no que eu vou dizer pra você. A vida não tá nos planos perfeitos, tá nos tropeços, tá vendo? Tropeça até pra falar, né? Tá nos tropeços que a gente dá rindo e nas conexões reais que salvam a nossa sanidade. Pense nisso! 8 e 7, e pra curar isso, você sabe aonde que pode ser, né? Pode ser num disque recaída, é, meu amigo. E vamos começar assim, então, com o Diego Arnaldo. Já

0: Clássico FM, 8 horas 12 minutos.
1: Alô,
0: é o som de Zé Neto e Cristiano. Essa moda é boa demais, né? Alô, Breve. E por aqui a música não para, Ana Castela e Mato Grosso e Matias, Tentei Te Esquecer.

0: Cereja, a música que consagrou esses meninos de norte a sul do Brasil. Ana Castela e Mato Grosso e Matias, Tentei Te Esquecer, Zé Neto Cristiano e ainda Diego Arnaldo com Murilo Rufi, Disque Recaída. E aqui já fechamos a primeira sequência do Conexão, que faz a primeira paradinha e já volta. E você, ó, não sai daí não, é rapidinho.
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0: Olha a hora, agora são 8:19.

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0: que beleza, hein? Ó, e hoje teve, lógico que teve, a Graziella Aparecida Barbosa Araújo, do Residencial Capanema. Se deu muito bem, papai. É, Graziella Aparecida Barbosa Araújo, do Residencial Capanema, faturou o gaizão. É, faturou a recarga de gás. 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Aqui, ó.
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0: Algumas nuvens no céu de Pará de Minas, 24 graus é a temperatura neste momento e a umidade relativa do ar está em 61%. Mas à noite, 21 graus é a mínima.
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0: a gente abre mais uma sequência assim, ó. Ah, Henrique e Juliano, sabe de um negócio?
1: Devia ser proibido.
0: É, eu acho, viu, Henrique? Devia ser proibido. 8h25, boa noite.
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Alesso com When You Gone, com a Katy Perry. E você sabia que a Katy Perry é apaixonada por gatos? É, ela é tão gateira que um dos seus maiores ícones de turnê e clipes foi a gatinha dela, a Katy Perry, que até participou de premiações e teve redes sociais próprias. Além disso, ela adora tanto o universo felino que batizou a própria marca de sapatos e seu perfume de Pur. Fofa, né? E daqui a pouquinho, sabe o que ela vai fazer? Vai atravessar o oceano, vai vir cá buscar o Rodrigo Reis. O nosso Xaninha aqui na rádio. 8h34, Hugo e Guilherme. Eu não sei beber só, mas nem pode, né?

0: Guilherme, eu não sei beber só uma. Fechamos assim mais uma sequência por aqui.
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0: Já tem o seu alô, tá? Você não sai daí não, viu? Você continua participando e pedindo a sua também, porque às 10...
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0: Às 10 tem o nosso Moda de Rancho, a porteira da saudade vai abrir. Você escolhe uma bem bonita pra gente tocar pra você.
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0: Agora são 8h38.
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4: Faltando 20 para as 9.
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0: 8h43.
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0: de volta com você por aqui no Sonzão da Espacial FM. Vamos juntos até às 11. O relógio já marca aqui 8h44, 16 minutos para as 9 da noite, na quarta-feira, na meiuca da semana, é assim, né? Meio da semana já, papai. E vamos juntos por aqui no Sonzão da Espacial FM. Você sintonizado no 105.5 através do aplicativo, no site, pela internet. Que bom ter você aqui, tá? Jaqueline tá com a gente em Onça de Pitangui. Alô, Jaqueline. Marcelo Alexandre também tá ligado. Boa noite, Marcelo. Abraço pra você, obrigado pela companhia. Beatriz Rodrigues tá no São Francisco. Marcelão, ele que é titular, ele e a Nair estão lá ligados com a gente, ó.
1: Boa noite, Anderson Henrique. Gostaria de oferecer uma música pro Marcelo, pro Valentim, todo turminho do recanto. Manda Leandro e Leonardo, Temporal de Amor.
0: Aí é paixão.
1: É Nair do recanto, se fosse a Francesa aqui sempre.
0: Valeu, Nair, obrigado.
2: Boa noite, meu amigo Anderson Henrique. Aqui quem tá falando é Marcelão do Recanto da Lagoa. Queria mandar um abraço pra Nair, pra Valentino, pra toda a turminha do Recanto e pra você.
0: Obrigado.
2: Manda aí pra mim no modo de ancho, é Zenete Cristiano Cadeira de Aço.
0: Ó.
2: É Marcelão do Recanto da Lagoa Anderson. Boa noite. Tchau, obrigado.
0: Valeu, Marcelão. Um abraço pra você. Lá do Recanto eu vou lá pra Seven Lakes, pra Sete Lagoas. Oi, Angela.
3: Boa noite. Boa noite. Com alegria.
0: Sempre.
3: Ô, Anderson, eu queria ouvir uma música.
0: Qual, minha querida?
3: Lourenço e Dorival.
0: Lourenço e Dorival.
3: A menina da aldeia.
0: Olha, essa
3: é boa demais. Eu queria essa música para todos os ouvintes que estão ouvindo o programa. Ofereço para todos os locutores.
0: Obrigado.
3: E para todas as minhas amigas. E para as meninas poderosas.
0: Ah, as meninas poderosas. Esse time massa aí. Um
3: obrigado.
0: Abraço.
3: Foi muito prazer conversar com você, Anderson.
0: Prazer é todo meu, viu, Ângela? Ótima noite para você e obrigado.
3: Essa música na moda de rancho.
0: Tá combinado. Tá anotado aqui, viu, minha amiga? Tá anotado aqui já. Tá bom? Muito obrigado. Tá lá em Sete Lagoas com a gente. Deixa eu abraçar também aquele que... Deixa eu ver o que ele mandou aqui. É, tá sem som aqui, é o Cabrito. Alô, Cabrito, um abraço pra você. Boa noite, obrigado também pela companhia. Por aqui também tem a participação da Magda, lá de Divinópolis, que tá com a gente. A Leonilda tá em Antunes. Oi, Leonilda, boa noite pra você. Obrigado também pela presença com a gente aqui, mais uma vez, no Conexão. Lembrando, tá? Você sabe, né? Que às 10 a gente traz o momento nostalgia e saudade aqui dentro do Conexão. É o nosso Moda de Rancho e você pode participar, você sabe. É facinho, o nosso contatinho é o 99974015. Eu tô aguardando você. E por aqui, falando em saudade, vamos relembrar aqui, ó. Mira Osmar e Luciano. Pior é te perder. 14 para as 9, Espacial, sucesso é aqui.

essa é judia, né? Judia, Felipe e o Rodrigo ignora. Faltando 8 minutos agora para as 9. Vem cá. 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

0: Secreto e Romário Morena. I like it, half time com Free My Mind. Fit the Dogs, ainda Zé de Camargo e Luciana Mirosma. Pior é te perder. E assim fechamos a primeira hora já do Conexão por aqui nas ondas da Espaço FM. Vamos fazer mais uma paradinha e daqui a pouquinho tem mais sucesso por aqui, hein? 105.5
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9: Agora são 9:02.
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